8 horas 10 minutos, horário oficial de Brasília. É o nosso Paradão Sertanejo, 13 graus de temperatura. Meu amigo Mikael Bisotto pedindo música aí do Barreirito. Vai pro meu amigo também, o Queiroz, que gosta dessa. É nóis, Queiroz.

9h14, horário oficial de Brasília. Marco Antônio, lá do Rio de Janeiro, né? Tá aí ligado com a gente. Grêmio fazendo a festa, é, beleza, meu guri. É, se possível, mande aí pra nós, Irmãs Freitas. É Esmeralda, difícil pedir música, só música boa. É verdade, meu amigo Marco Antônio. Abraço aí, né? Tá ligado com a gente lá no Rio de Janeiro, Cabo Frio, né? Tá aí no Rio de Janeiro, Cabo Frio, na nossa companhia, 13 graus.

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0: agora, com muito carinho, quero chamar para cantar comigo essa linda canção, o meu irmão Moisés Cleiton.
1: É um prazer para mim.

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1: 9:34, é nosso show Paradão Sertanejo. Aí com o nosso Minuto Gospels, é o Carlos pediu a música. Aí quem é esse? Juliane Souza.

0: Não é Jesus.
1: Boa noite, Samir. Boa noite, Giza. Boa noite, amigos e ouvintes da Esmeralda Bacaria. O que ele está falando é o Gildo do Carazinho. Gostaria de ouvir aquela música lá do Zezé e Camargo e Luciano, dia que saí de casa. Só para me escutar, quero mandar um abraço para todos que estão na segunda programação. Um abraço para o meu irmão Celso lá no bairro Glória. Boa noite, Samir. Deus abençoe a todos.

9:42, meu amigo Viacelli da Fazenda Estrela. Tá pedindo a música aí, Leandro Leonardo, Solidão. 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
6: 21:48.
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17: 9 horas e 52 minutos, horário oficial de Brasília, o nosso Paradão Sertanejo. Foi perdida uma pasta com documentos aí de exames, gente, no nome de Márcia. Márcia Camilo, é isso, né?
18: Não, Márcia.
17: Márcia. Camilo. Caminho do hospital, aí Nossa Senhora de Oliveira, sentido posto Borges de Medeiros. Quem encontrar, entrar em contato, 99262-1754, gratifica-se, 99262-1754. Essa pasta só serve para essa senhora, viu, gente? Que são exames dela, né? Então, se você achou, ainda além de você ser gratificado, vai estar fazendo bem para alguém que precisa, tá? 99262-1774. Gratifica-se.
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3: Boa noite, Samir e Giza. Hoje é um boi gordo, sobreno, e uma bitorneira de maionese. Agora vou botar cabo de aço na bitorneira. E 8 dúzias de ovo cozido. E a música que eu vou pedir é Mulher de Gaiteiro com os cabos do teclado. E a Ana, que é o Cavalo Branco, com o Tonico Tinoco. Nossa. E Santa Luzia.
4: Mãe e, amorosa.
3: E eu quero corpo, também a
4: Santa Luzia.
3: Fama de gaúcho com o trio campeiro. E no mais, tudo bem. E amanhã vai amanhecer uma jada daquela de Parma para fazer torresmo dos porcos. Que eu vou matar mais uns porcos também. Tchau!

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0: 10:05, horário oficial de Brasília, chegando com as loterias pra você. Você que se liga com a gente aqui na Rádio Esmeralda. 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Aquele abraço. Vamos então chegando com as loterias da Caixa Econômica Federal, Mega Sena. É o concurso 3008, dezenas sorteadas de hoje, 11, 12, 14, alô tio Raul, 20, 42 e 44. A Mega Sena acumulou 65 milhões de reais, próximo sorteio será aí no sábado, né? É sábado, dia 16 do mês, aí de maio. Temos a Loto Fácil para você, concurso aí 3.685, dezenas sorteadas, 01, 02, 04, 08, 10, 11, 14, 15, 17, 19, 20, 21, 23, 24 e 25. Três acertos aqui na Loto Fácil. Temos aqui na concurso 7.025, dezenas sorteadas, 14, 27, 29, 50 e 57. Aqui na acumulou aí, tá, gente, em 8 milhões de reais. Próximo sorteio amanhã, dia 15. Vamos de Timania, concurso aí 2.391, dezenas sorteadas 08, 09, 16, 17, 21, 71 e 79. Time do Coração Pouso Alegre de Minas Gerais e acumulou também a Timania em 26 milhões e 700 mil reais. Próximo sorteio sábado, dia 26, dia 16. Vamos com mais loterias da Caixa Econômica Federal para você. O dia de sorte, concurso 1.213, dezenas sorteadas. Aí, 07, 12, 13, 15, 24, 26 e 30. Dia de sorte acumulou em 1 milhão de reais. O próximo sorteio será sábado, dia 16. Vamos com as loterias das 18 horas. Quinto prêmio, 7.368, 7.368. Quarto prêmio, 5.246, 5.246. Terceiro prêmio, 1.548, 1.548. Segundo prêmio, 612, 0.612. E o primeiro prêmio, 4.281, 4.281. 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É o nosso Paradão Sertanejo aqui na Rádio Esmeralda. 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
0: 10 horas e 10 minutos, horário oficial de Brasília, nossa Rádio Esmeralda e seu Paradão Sertanejo, produção executiva. A minha querida Geisa Wisniewski. Até as 11 horas da noite na sua companhia. 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
9: Na Rádio Esmeralda, 10 horas e 15 minutos.
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10: Olá, Samerzão. Um abraço pra tua vida. Toca uma do Mano Lima, tua escolha aí. E já tô chegando lá do Tio Raul com duas tombeiras de gente lá pra mim jantar lá. Abraço, Samirzão.

10 horas e 20 minutos, é o nosso Paradão Sertanejo ao vivo, 12 graus a temperatura, aqui na Manuel de Brito, 405, bairro Cristina. 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Meu amigo Marcelo, espera você. Tá pedindo música, é o Marcelão, né? Ô, Marcelo! É o Marcelo da Relojaria Ótica Esmeralda pedindo imagens aí com o Padre Zezinho para todos os ouvintes aí do Paradão Sertanejo. Alô, Marcelo, abraço pra você!

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1: 10 horas e 24 minutos. Meu amigo Carlão da Reserva tá na companhia da gente, né, Carlão? 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Meu amigo Edson Borges, aquele abraço aí pra você. Foi perdida, gente, uma pasta com documentos em nome aí de Márcia. Contém exames, tá, gente? Foi no caminho aí do Hospital Nossa Senhora da Oliveira, sentido posto da Borges, ali de Medeiros, tá? No Centro Médico. Quem encontrar, gente, entre em contato, por favor, 992-62-1754. Gratifica-se. Se agora não tem. É o nosso Paradão Sertanejo ao vivo aqui na Rádio Esmeralda, 12 graus a temperatura. 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O Dudu tá pedindo música aqui, é isso, né? Dudu, manda uma música aí pro Dudu, Zezé de Camargo, Luciano Mendes também. Tá aí, Dudu! As margens.
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5: 22 horas e 34 minutos.
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3: Boa noite, sou amigo Gideu Calhão, cantor das Andorinhas. Peço a música As Andorinhas, Caso da Senhora Pialo e Um Sonho de um Caminhoneiro. Deus abençoe, muito obrigado, é nóis.

A cachaça na guampa. Boa noite, Samir. A música pode ser Banda Musical Magia. Nunca aos domingos. Se for atendido, agradeço. Sou Paulo Júnior, aqui do 2º Distrito de Bom Jesus.

0: 12 graus a temperatura, faltando 11 para as 11. Miranda do Barcelos pediu prato do dia aí para o amigo Donizete Jair. Tá ligado com a gente na nossa companhia. Vamos nos despedindo aqui. A nossa mó de viola, o Cantinho da Viola. A gente deixa aqui as músicas para você. E estaremos aqui na Rádio Esmeralda amanhã, a partir das 4 da tarde, com o Show da Tarde ao vivo. Aqui na Mais Popular. Obrigado, Jesus, pelo trabalho maravilhoso. Obrigado a vocês pela audiência. Aos nossos patrocinadores, amigos e parceiros, pela parceria de sempre. A gente se vê amanhã, sempre Deus no coração, Rádio Esmeralda, tá louco de bom. Tchau, gente!
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2: 23 horas. 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

0: Eu gostaria que vocês nos ajudassem a carregar essa saudade que cada dia pesa mais aqui dentro do coração. Cante conosco mais uma vez assim.
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É isso aí, moçada. Vamos ver se vocês estão bons para cantar mesmo. Soltar a garganta aí com a gente. Trovão azul para vocês.

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Que alegria, que satisfação imensa estar aqui com vocês. Vocês que fizeram parte da nossa história, que nos acompanharam todas as terças no Observatório e que até hoje estão com a gente, cantando, se emocionando com a gente aqui. Estar apaixonado é bom demais. Difícil é quando

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Nossa Senhora Aparecida. Obrigado por abençoar Sandro Oliveira e Grupo Fale Solto nessa caminhada de sucesso. E vocês que estão nos ouvindo nesse momento, sejam todos abençoados também.

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5:01, estamos chegando, estamos começando o Bom Dia Gaúcho desta sexta-feira, hoje dia 15 do mês de maio de 2026. Hoje é dia de São Silvano.

dia de São Matias, também dia nacional de controle das infecções hospitalares, dia internacional do serviço de informação da aeronáutica, dia nacional de conscientização da mucopolisacaridose, também dia internacional da latinidade, dia do gerente bancário, também dia do assistente social e dia internacional da família. Janeiro, hoje passado 635 dias, faltando 230 para o final dele.

temperatura está 9 graus, sensação térmica de 8. E a previsão do tempo para hoje, sol com muitas nuvens durante o dia, com aberturas. A máxima deve chegar aos 18 graus aí no dia de hoje. Então marca a chuva. Clima Tempo. Para sábado aí tem uma previsão de 5 milímetros de chuva.

para domingo também a possibilidade de uma chuva na parte da manhã. Segundo a Climatempo é isto, né? Vamos começando por aqui, cumprimentando você, nosso amigo do campo, nosso amigo da cidade. Você que está indo para o trabalho, você que está voltando ou você que já está no trabalho, sejam todos muito bem-vindos. Vamos até às 6h25, melhor da música do Rio Grande. 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Aqui mais uns dias estaremos de volta aí, tio Palocci. Aquele abraço. Sua mensagem de texto, o seu áudiozinho, aquele básico de 30 segundos, como você já sabe. O 32317828. Liga e fala direto comigo aqui no estúdio da Mais Popular. 5h06, vamos começando aí com Vai Que Vai, os Monarcas, depois na sequência Rio Grande do Sul, João Luiz Correia e César Oliveira lá na fronteira.

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0: 5:20, já estamos de volta aqui no Bom Dia Gaúcho desta manhã de sexta-feira. Sextou, alemão. Seguimos por aqui até as 6:25, melhor da música do Rio Grande. Você mandando seu áudio, sua mensagem de texto, a ligação. Estamos atendendo os pedidos dentro da medida do possível. Seu amigo Juliano, na estância do Banhadala, já está por ali. Para dar seu bom dia. Fala, Juliano, bom dia.
1: Bom dia, o programa Bom Dia Gaúcho, Duarte. 4 dias da semana aí com geada, hoje pelo jeito não venceu geada. E vamos costeando aí, né? Vou dar um abraço lá no Alair Sutil, lá na Bacaria, que tem um sítio aqui perto da estância do Banhadal, o Juliano aqui da estância do Banhadal. E ele é guarda lá na Bacaria. Um abração pro Alair Sutil lá, se ele estiver na escuta, do Juliano Godinho aqui. O Pingo, o Rosendo, o Sussa da Madeira, o Lavacari. Um abração aí, todos os amigos aí do campo aí, da cidade aí. A música Sorte do Cavalo Tiro, Grupo Rodeio. Encerra sexta-feira aí. Um abração, o programa do Júnior Nota Mil.
0: Especial, especial, tio Juliano. Grande abraço. Vamos também com o nosso amigo Kiko. Tá por ali, tio Kiko. Fala, Kiko, bom dia. Ah, tio Kiko. O fogão é que não tá querendo. Alô, tio Kiko.
2: Bom dia, Deus. Agora, bom dia, meu amigo. Bom dia pra todos meus amigos aí que já estão na escuta. Toca aí, amigo velho. Mano Lima, da Tascoia. Amigo Luiz Hamilton Cegueira. Amigo Jair. Meu amigo Ney, pro pessoal dele. Darcizinho. Tio Paulo. Jair. Todo que tá na escuta aí. Abraço, meu amigo.
0: A especial de primeira grandeza. Excelente sexta-feira, tio Kiko. Tio Ney já tá por ali também, já mandando seu alô. O Teixeirinha pedindo Teixeirinha. Fica pro próximo bloco, porque nesse bloco vamos de sorte a cavalo pro Juliano. E no Rio Grande aí com os Araganos, nosso amigo Valmir. E a Pátria Gaúcha com o Mano Lima, então, neste bloco. 5:22.
3: E vai um abraço do Grupo Rodeio aos laçadores, domadores, jinetes e narradores de rodeios. Bravos homens que fazem.

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0: 5:32, temperatura 6 graus, não, 9 graus, opa, 6 graus estava ontem, sensação de 8. Seguimos por aqui com vocês até as 6:25. Com as cotações agropecuárias para o dia de hoje, a soja fechou o mercado ontem 121,50, milho em 62, feijão preço médio 147, boi gordo de 10 a 11 reais, terneiros e terneiras de 13 a 14, a vaca gorda 10,50, cordeiros e cordeiras a 12 reais, suínos a 6,50. E o dólar fechou o mercado ontem em baixa, R$4,90. Pessoal ligado e linkado conosco também aí, tio Ângelo, hoje mandando áudio ali, tio Ângelo. Buenas!
1: Bom dia! Na escuta, aqui na Fazenda Conceição. Eu, tio Lúcio. Um abraço aí pra todo mundo aí, pra toda a tua audiência aí. Um abraço.
0: É, lá, esquentou pra ir do quarto ligeiro, né? 5:30. Bárbara. Os negros são de lida, bela. Aguala. Aguala. Estamos chegando por aí. Aí afiando as foices aí. Abraço pessoal do Galpão da Amizade, alô tio João Moraes, tio Betinho, tio Lair, por enquanto nada, os demais amigos por ali, só já estão de rádio ligado, ouvido atento e mate cevado. Nosso amigo Jair, fala seu Jair.
2: Ele mandou um alô aí. Paulo, pro Júnior, pro Ney, pro Miranda, pro Paletinha, pro Ângelo, pro Alemão do Campeto, Quevedo, se possível, toca Bugre do Mato.
0: A buena por demais. Seu Jair, se mexe cedo. O Galizé ao lado, né? Hoje vamos de Rodeio da Saudade, é uma gravação ao vivo. E os tiranos a pedido do nosso amigo Rui Teles. Aí lá pro pessoal da Fazenda Conceição, vai na paz do galpão aí, César Passarinho, essa música tema do nosso programa. Um abraço também pra Dona Zélia Scaraboto e pro Jair, então, o Bugre do Mato, hoje com o Grupo Cordiona. Já vai pro Darcizinho também. Pessoal que gosta do cordeiro. 5:35. Bom dia.

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0: 11 minutos agora, faltando para as 6 da manhã. Este é o Bom Dia Gaúcho aí desta sexta-feira, meu amigo alemão. Sextou só pelo Pix ali. Grande abraço, alemão. Pessoal que tá no trecho aí, né? Alô, tio Florentino, alô, tio Casimiro, tio Júlio, tio Henrique. Já tão cedo ali na narida. Alguns já estão ali pelo Zigo, né? Tomando um seu cafezinho. Vamos lá para mais um dia. Vamos ver quem mais que tá por aqui. Seu Quevedo tá por ali. Fala, seu Quevedo, bom dia.
1: E aí, meu amigo Duarte, bom dia. Temos aí já com o pé no estribo para ir para a lida. Tá ok? Um bom dia aí pro meu amigo Kiko, o gauchinho do Mercado Trentim, o Jair, o Paulo do Quinto, seu Adão Santana do Lamento, pessoal da Skill. Tá ok? Estão ligados na programação aí. Toca para nós aí, Tertúlia com Leonardo. Tá ok, Eduardo? Um bom dia, um bom trabalho aí. E pro meu chefe do ano lá do Palmar 6, Marcelo Palmar 4. Tá, Eduardo?
0: Tá especial aí, seu Quevedo. Aquele abraço. Um abraço também vai pro seu Ari Colombo, né? Que nos mandou o convite da grandiosa festa na Senhora do Caravaggio, dia 7 do mês de junho. Todos convidados aí. Churrasco. Primeira missa, depois churrasco, depois aqui tradicional leilão. Esta vez vou ficar devendo, tio Ari, essa vez já temos uma outra empreitada. E a tarde dançante aí com a banda Carícia. E o dia 28 tem na terra de São Pedro também, grandiosa festa. Se todos convidados, dia 7 do mês de junho no Caravaggio, dia 28 na Capela São Pedro, 6º Distrito, Coxilha Grande. Um abraço a todo o pessoal da Coxilha Grande, também do Caravaggio, né? O Gerson, toda essa turma aí. Vamos de música então, agora neste bloco, a tertura aí pro seu Quevedo. Depois a Vaneira do Pinhão Ajustado, Grupo Carquejo, e José Mendes, a mensagem de saudade. 9 para as 6.

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3: Seis horas e quatro minutos, já de volta aqui nesta última, últimos minutos, últimos blocos aí do Bom Dia Gaúcho desta sexta-feira, em nome do Super da Dona de Casa, Super MA no Jardim dos Pampas. 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

0: 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Também um abraço especial ao nosso amigo Palosca, que esteve conosco até esta semana. Desejando muito sucesso pro amigo. Mais uns dias estaremos de volta na parceria. 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Aí está ali de ouvido atento, rádio ligado em Mato Cevado. Nosso amigo Elimar também. Nosso amigo Júnior tá por ali. Fala, meu jovem.
1: Bom dia, meu irmãozão, que a vida me deu. Manda heranças que se perderam aí. Meus irmãos, meus amigos, toda a galera que tá ouvindo.
0: Especial, grande abraço. Vai na voz do parceiro Ângelo. Também tio Paulo Moreira tá por ali. Tio Paulo Buena, tio Pingo Rezende. Douglas Teles pediu uma das antigas, vem neste bloco aí. Esta música aí dos Mirins, aí que os Mirins foi um grupo fundado em 1957 em São Francisco de Paula. Um dos sucessos que marcaram já na sua no início de carreira foi o Tranco na Morena Rosa. E vamos tocar neste bloco então, e depois na sequência, Heranças que se Perderam. 6 e 7. Bom dia.

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2: 6h16, nossos amigos, aí estamos na reta final do programa, já quase no último bloco, estamos no penúltimo bloco. Um abraço aí pro Leonardo aí, pessoal do Dalai Alimentos, estão ligados conosco. Ele pediu Campo Fecundo, vem aí neste bloco aí, depois em sequência o bloco comercial. Depois vem eu finalmente. Um abraço pro tio Cássio, que tá ligado conosco. Nosso amigo Elimar, fala seu Elimar.
3: Bom dia, meu amigo Duarte. Um ótimo programa. Um abraço a toda a gauchada, o melhor programa da Serra Gaúcha. Você só ouve aqui na Esmeralda com meu amigo Duarte. Sextou.
2: O que, que achou, mas barbaridade. Me sinto honrado, não mereço, mas agradeço. Nosso amigo Paulinho já tá por ali também. Fala, Paulinho.
4: Bom dia, meu amigo Duarte. Já temos ligado na programação, lidando com fogo. É aqui, gataiada subindo por cima de todos os cachorros pedindo comida. E é isso aí, a lida dos bichos é essa aí. O tio Nica já tratou bicharedo, galinhada, porco. Uia! O de Paula já largou o veedo e dá uma subida, elas veem tudo. E o Bolacha largou os cavalos, Paulinho, seu Vartinho. E o Pingo Rezende, o alemão do campestre, o Jair, o Júnior, minha mãe Zenir. Aquele abraço a todos os cavaleiros do Quinto e meus amigos que estão na escuta, seu Luiz Hamilton. Alemão do campestre, tchau!
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2: É, amigos, 6h23, já sem tempo para mais nada aí, meus amigos, meus queridos ouvintes. Já vamos deixando de antemão aquele abraço a todos, um excelente final de semana. Amanhã nós estaremos ao vivaço por aqui. Vamos lidar lá pro Bom Jesus, Santo Inácio. Pra trabalhar, pior que é pra trabalhar. Pior é isso, que é um convitaço pra trabalho. Acreditem se quiser. Um abraço pro Zé da Eletricar. Ligado conosco, toda a turma. E o Deco. Tio Jairo, essa turma aí. Murilo. Pede abraço a todos. Tio Clair chegou por ali agora. Opa, tio Clair. Um abraço.

Lobo Solitário, também a Rejane e o Tino Salvador já estão por ali também, já de Mato Cevado, ouvido atento, rádio ligado conosco. Grande abraço a todos, uma excelente sexta-feira, excelente final de semana, e segunda-feira estaremos de volta com o Bom Dia Gaúcho a partir das 5 da manhã. Vamos deixando aí o Wagner Nunes, Quando a Cavalo Num Crioulo, depois na sequência aí Espírito de Ganso, se der tempo. Aquele abraço e até mais.

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2: Em Vacaria, pontualmente, 6:30, horário oficial de Brasília.
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2: Bom dia, destaques da primeira edição desse dia 15 do mês de maio. O ano é 2026, é sexta-feira, a estação é outono e a fase da lua ainda é lua minguante. A Guarda Municipal de Vacaria emitiu ontem 5 notificações com base no Código de Trânsito Brasileiro. Acidente ontem na Várzea dos Antunes deixa 3 pessoas feridas. Acidente na RS-122, Vila dos Damianes. Trânsito está um pouquinho complicado, mas dá passagem sim. Termina hoje inscrições para Enseja. União de Forças, Projeto Territórios Empreendedores do SEBRAE. Comandante-geral da Brigada Militar esteve presente ontem aqui para a posse do novo comando do CRPO Nordeste. Dia 20 tem prosseguimento limpa posse aqui no município. FEVAC começa também nesta sexta-feira. E homem morto a tiros após carro incendiado ali em Montenegro. Identificada a professora que morreu em acidente ali no interior de Flores da Cunha. Tudo isso, claro, e muito mais a partir de agora, na primeira edição, que é para Livraria do Estudante. 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Agora são 6:34. Vamos conferindo, Jonatas. Seis horas e 34 minutos e o tempo aqui em Vacaria é bom. Olha, está clareando o dia lentamente. É noite ainda. O tempo é bom, 9 graus a temperatura. Não está ruim a temperatura, está bem agradável. Mas até vamos dar uma olhadinha aí, porque quem ficou bastante animado com a temperatura agradável já vai ficar desagradável. Só escutem aí o que eu vou falar aqui, ó. Hoje o tempo é bom, a temperatura de 9 e pode chegar a 18. Amanhã, sábado, 12, pode chegar a 19. E aí no domingo, chuva o dia inteiro, 6 a mínima e 16 a máxima. Segunda-feira, meu senhor e minha senhora, já com chuva, 3 a mínima, 10 a máxima. Terça-feira o tempo fica bom de novo. Temperatura despenca mais uma vez. 1 grau na madrugada, 14 a máxima, Quarta-feira, a mesmíssima coisa. Tempo muito bom, 1 a mínima, 14 a máxima. E aí na quinta-feira que vem, tempo fica bom, 3 a mínima com 15 a máxima. E o sol vai nascer hoje às 6h59, 17h40 o pôr do sol, vento 7 km por hora. Eu até acho que esse vento deve ter aumentado. A Palmeirinha estava bem quietinha, mas agora ela está saracoteando. É, aumentou um pouquinho. Agora 8 km por hora. Não há índice de pólen, Luciano. Não há índice de pólen. Agora são 6 horas e 36 minutos. Vamos conferindo mais uma vez. 6 horas e 36 minutos, o tempo aqui em Vacaria é bom, é noite ainda, 9 graus é a temperatura. Eu falei agora há pouco para o Anderson que o momento que amadurecer aquela jaqueta, ele pode repassar alguém que mais necessite. É verde, então no momento que amadurecer, ele já pode se desfazer dela. Vamos dizer que hoje é Dia Mundial do Desenhista. Dia Mundial da Conservação do Solo. E hoje é dia do desmatamento, que poucos estão preocupados com desmatamento. Não, mas é bonita a jaqueta, eu não estou dizendo nada, eu estou apenas dizendo que é verde e no momento que amadurecer você pode trocar por uma outra. Que você tem várias, que eu estou sabendo, várias. Não é, Jonathan? Tem vários. Então vamos agora trazer... Ah, sim. 6 horas e 37, conferindo de novo, é isso? 6 horas. Não, eu não mando, eu solicito a gentileza do nobre colega. Vamos trazer a 9 graus de temperatura, os indicadores econômicos é o seguinte... 121 a saca de soja, 63 o milho, 1.300 a tonelada do trigo. Isso depende do prazo e também do pH. O feijão, olha aí, Var, aumentou. Ontem ele nos passou os novos valores. O preço continua o mesmo, R$ 200, mas o feijão carioquinha já está valendo R$ 400 a saca. O boi gordo 12, a vaca 10,50. E a vaca magra, 9.

0: 0,72%, o índice Dow Jones em alta de 0,75%, o Nasdaq também em alta de 0,80%. Grama do ouro, a cotação é de 560 e 590, 560 a 590 é o grama. E o dólar comercial, 4,98. Fechou em queda ontem o dólar comercial, 0,45%. O euro, 5,81. A queda foi de 0,77%. Agora são 6 horas e 39 minutos, 6h39, não perca a hora e nem a responsabilidade. Primeiro prêmio da loteria das 18 horas, 4.281. Número bonito, se bem que dizem, todos os números são bonitos. Apenas as pessoas não acertam, porque seria impossível todo mundo acertar. Mas o número é bonito, 4.281. É bonito ou não é, Floriano? Agora são 6 horas e 39 minutos, 6h39. Daqui a pouco vamos trazer os 5 prêmios da loteria das 18 horas. É pra já, já voltamos.
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3: Obrigado, Jonathan. Agora são 6:44, 6:44. Não perca a hora nem a responsabilidade. Hoje ainda é dia de trabalho. É o caso aqui do nosso amigo Claudemir Polasso, que já está com o pingo encilhado para mais um dia de trabalho. O caso do Antoninho, lá no Bairro Santana, também já prontinho para mais um dia. Ressaltando o vereador Pingo Rezende, que hoje é sexta-feira, não é feriado, não. Também o Paulo Liberto, esse já está, eu acho que saindo para a sua caminhada para ir à academia. Com certeza, com certeza. E o Paraguaçu, Talamino, grande Paraguaçu. Depois que se aposentou, só cuida da fazenda, né? Hein, professor Darinho? Ivar também, né, nos acompanhando. Nos acompanha sempre, sempre. Que bom, Luciano Macari. Um abraço, viu, Luciano? Sempre nos prestigiando. O Euclides Macari, de Nascir. A Daiane também nos acompanha. Marli, da Liga dos Estudantes, um bom dia para você. Sargento Zimmermann faz parte da segurança lá do fórum. E o nosso colega, o Ivan Zambona, amanhã tem um programa, mas não contará com a presença do Anderson Duarte, que vai estar lá na região de Bom Jesus. Jadir Nunes, lá em São Paulo, diz que vai indo para o trabalho, sempre nos acompanhando. Obrigado, viu? O Chico da Pilar aqui. Chico da Pilar também. Às vezes eu tomo cafezinho de manhã com ele, o segundo cafezinho, para as 10 horas. E o nosso colega Érico Kramer. Colega, que eu digo, lá de Esmeralda. Conterrâneo, na verdade. Ele foi nosso colega, ele chegou a trabalhar em comentarista esportivo. O Érico. Érico está sempre descansado, trabalhou muito, muito tempo na CRT, Companhia Rio Grandense de Saneamento. Foi tudo para o espaço. Foram tirando aqui, tirando ali, privatizando aqui, privatizando ali, e foi terminando. Nosso amigão aí, o Totonho, também, Duarte, já pronto para mais um dia de trabalho, ele está fazendo de vez em quando as suas caminhadinhas. Ontem ele chegou cedinho, seu estabelecimento comercial foi a Caxias do Sul, já de manhãzinho, 7:30, já estava de volta aqui. Sai de madrugada e vai. Quem cedo madruga, Deus ajuda. Essa é a verdade. Quinto prêmio da loteria das 18 horas. Ah, também um abraço extensivo à família do Totonho aí. Quinto prêmio, loteria das 18 horas, 7.368. O quarto prêmio, 5.246. O terceiro prêmio, 1.548. O segundo prêmio, 0.612. Primeiro prêmio, das 18 horas, 4.281. Das 14, o primeiro prêmio, 4.048. Das 16, 5.947. E das 21 horas, o primeiro prêmio, 2.347. Depois das 7, a gente divulga tudo de novo, o que muita gente não conseguiu divulgar agora. E vamos, aliás, anotar agora. E vamos trazer também a Mega Sena, que essa vez não tem ganhador. A Loto Fácil, que ultimamente está dando acertador todos os dias. São 3 acertadores. Um deles é de Ibicuí, na Bahia. Outro é de Santo Antônio de Jesus, Bahia. E um de Ribeirão Preto, São Paulo. A Quina não tem acertador. Quina Maria também não tem acertador na principal. E de sorte é a mesmíssima coisa. Mas isso tudo é para depois das 7 horas. Agora são 6h48. Foi identificado como Nelson Valcir Alegre Barros da Silva, 49 anos de idade, o homem encontrado morto na noite dessa quarta-feira em Montenegro, no Vale do Caí. Ele sofreu ao menos 5 disparos de pistola. Na terça-feira, o carro dele foi incendiado. O corpo estava no entorno do cemitério da linha Catarina, na RS-411, em Costa da Serra, interior de Montenegro. Já o veículo foi deixado em uma estrada de terra nas proximidades da penitenciária modulada estadual de Montenegro. A vítima tinha passagens no sistema prisional com registro de furto, tráfico, entre outros. Polícia Civil não descarta a hipótese do crime ter relação com ocorrência de abuso sexual. Outra possibilidade seria também dívida. Na manhã dessa quarta-feira, trouxe uma tristeza para alunos principalmente, uma triste notícia para a educação ali na cidade de Flores da Cunha. A professora Cíntia Martins Pedrotti, 29 anos de idade, morreu em acidente de trânsito na estrada Elo de Ligação, na comunidade de São Valentim, interior de Flores da Cunha. Ela lecionava na Escola Municipal Tancredo de Almeida Neves há 1 ano e 3 meses. Natural aqui da cidade de São Marcos, moradora da localidade de Pará de Cristal, em Caxias do Sul, professora Cíntia dedicou cerca de 10 anos à profissão de docente. A trajetória da educadora começou ainda jovem, quando atuou como estagiária em escolinhas de educação infantil. Posteriormente, formou-se em pedagogia e seguiu determinada a realizar o sonho de atuar como professora secundária. Barbaridade, isso aí que é triste. Pessoas jovens, vejam só que idade, 29 anos, recém começando a vida. Que loucura, meu Deus do céu. O corpo de um homem encontrado na manhã dessa quinta-feira entre Cidreira e Tramandaí, no litoral norte. Ele aparentava 25 anos de idade, mas estava sem documentos, não sendo, portanto, revelada a sua identificação. A situação ocorreu às margens da RS-786, por volta de 9 horas e 45 minutos de ontem. Jovem tinha lesões no nariz e sangramento no ouvido. Foi morto a tiros. Estamos recebendo aqui uma mensagem via WhatsApp. Os motoristas que tenham muita cautela, quem vai para Antônio Prado, IP, Carreta Tombou, ali perto da Vila dos Damianes. Mudar acidente uma vez, não era asfaltado ali, parece que o número de acidentes era menor. Agora parece que quase que todos os dias está acontecendo acidente. Vamos trazer o que agora? Ah, sim, vamos trazer as frases, né? A hora das frases. Vamos ver o que, que a produção nos reserva para hoje. Vamos ver o que o Miguel Grazutinha está prontinho para mais um dia de trabalho também. Vamos lá então, as frases. As memórias não são apenas sobre o passado, elas determinam também o nosso futuro. Não existe lembrança pura do passado. O passado é sempre reconstruído. Entre o passado, onde estão nossas recordações, e o futuro, onde estão nossas esperanças, fica o presente, onde está, é claro, o nosso dever. Não podemos contar com o passado. Quero dizer, achamos que está preso nas memórias, mas memórias somem. A vontade de viver não se sustenta nas memórias do passado, nem nas alegrias do presente, mas somente na esperança de um futuro melhor. Olha essa frase aqui, entre as 5, eu achei a mais interessante. Agora são 6h53. Não perca a hora e não perca a responsabilidade. O tempo aqui em Vacaria é bom, mas há muitas nuvens no céu. Até vamos repetir novamente. O pessoal perguntando, será que é verdadeira essa informação que divulgamos? Pois vamos a ela novamente. Vamos a ela novamente. O tempo é o seguinte. Hoje e amanhã o tempo é bom. Chove no domingo. temperatura já começa a despencar, de madrugada 6, na segunda de madrugada 3, na terça e quarta-feira, aqui, seu Jonatas, 1 grau. O que significa dizer que vamos sair de madrugada para o trabalho pisando na geada. Exatamente. É bonito para ver, mas ruim para aguentar. Agora são 6h54, vamos ao comercial já de volta. Só um pouquinho.
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3: Obrigado, Jonatas. Agora são 6 horas e 56 minutos. O tempo aqui em Vacaria permanece bom. Céu encoberto, 9 graus a temperatura. Operação Limpa Poste, que tem o seu cronograma já definido, tem novamente sequência dia 20 desse mês. Dia 20 vai ser, deixa eu dar uma olhadinha aqui, quarta-feira que vem. Dessa vez vai ser na Rua Progresso, segunda parte do mutirão, Rua Progresso, bairro Jardim dos Pampas. E a quinta FEVAC inicia hoje à tarde em Vacaria, no Salão da Igreja Nossa Senhora de Fátima, lá na Avenida Moreira Paz. Segundo os organizadores, o evento conta com mais de 50 empresas já. Os preparativos da feira estavam praticamente conclusos ainda ontem, no finalzinho da tarde. Já é possível dizer que o sucesso está assegurado. Miro, vamos conversar com ele acerca dessa matéria. Comandante-geral da Brigada participou da passagem de comando do CRPO Nordeste. Miro, é com você agora.
13: Na tarde desta quinta-feira, dia 14, aconteceu a troca de comando do CRPM Nordeste, Comando Regional de Polícia Militar, aqui em Vacaria. O coronel Luiz Fernando Becker passou o comando ao tenente-coronel Daniel Araújo, que já está trabalhando desde o mês de fevereiro aqui no município de Vacaria. A solenidade aconteceu em frente à Catedral Nossa Senhora da Oliveira com a participação de soldados e oficiais de toda a área da abrangência do CRPM Nordeste, que são 31 municípios. O comandante-geral da Brigada Militar no Estado, Coronel Luiz Gustavo Soares Pereira, se fez presente e falou sobre esse momento que Vacaria viveu na tarde desta quinta-feira.
14: Prazer poder estar aqui junto a essa comunidade. Viemos de Porto Alegre para não muito mais do que prestigiar, mas para poder nos envolver e participar desse evento. Sabemos da validade, do quanto a Brigada é partícipe dentro dessa comunidade. E para trazer o nosso abraço a todos, dizer que a região é uma das nossas grandes prioridades. Trazer o Coronel Daniel Araújo para cá foi uma escolha de uma pessoa experiente, capaz e pronta, né, para desempenhar as necessidades da região. Se torna muito difícil nós determinarmos uma prioridade de uma região pujante como essa. Nós temos sempre a prioridade da preservação das pessoas. A coisa mais importante que existe aqui são as pessoas, e nós sempre vamos focar na manutenção da ordem pública, fazer com que as pessoas tenham a tranquilidade, a capacidade de poder operar, produzir, trabalhar, se divertir. Então, a nossa prioridade sempre vai ser a pessoa, sempre vai ser dar condições que a comunidade tenha a tranquilidade de poder viver bem.
13: O que mais preocupa a Brigada Militar hoje no Estado, de forma geral, em termos da segurança ainda, Coronel?
14: Volto a dizer que enumerar uma preocupação não seria razoável. Mas eu lhe digo com certeza que uma das nossas grandes preocupações sempre é o combate aos crimes violentos letais intencionais, os homicídios e a violência doméstica, né? São prioridades nossas, porque são chagas que estão atingindo principalmente a comunidade como um todo, mas que graças a Deus, graças aos nossos programas de trabalho, ao programa RS Seguro, nós temos conseguido combater de forma bem adequada. Ultimamente nós temos alcançado não só viaturas, mas tecnologia em geral, né? A região como um todo já recebeu alguns aportes disso, mas essa sempre vai ser uma prioridade. E efetivo é uma busca sempre, uma busca diária que nós fazemos. Hoje nós temos 1.200 homens em formação, até o final do ano teremos 800 entregues, então certamente a região receberá algum aporte efetivo.
13: Qual a importância de um comando regional em termos de descentralização mesmo para o policiamento?
14: O comando regional, ele é uma grande ferramenta utilizada porque ele agrega, né, a possibilidade de fazer a interação e a integração com todos os demais entes, né? O comando regional, ele coincide a RISPE, onde estão as mesmas regionais de polícia civil, onde está a mesma comarca do judiciário, do Ministério Público. Então, o comando regional, ele é esse grande integrador e faz com que a nossa capacidade operativa aumente.
13: O tenente-coronel Luiz Fernando Becker já está trabalhando na unidade de Gramado e esteve aqui para esta passagem de comando na tarde desta quinta-feira. Do jornalismo, Miro Santos.
3: Muito bem, Miro Santos, agora são 7:02, 7:02, e o tempo permanece bom, muitas nuvens no céu, 9 graus a temperatura. O Juliano Branco também já está ali tomando seu chimarrãozinho, diz que está quente lá fora. Eu não acredito, mas ele disse que veio caminhando e aí esquentou consequentemente, porque ele está com uma jaqueta que é, inclusive, térmica. E a camiseta mudou? É nova? Bonita. Bonita. Só a cor que não me agrada. Vermelho, eu sou azul. Inclusive, meu time ontem parece que deu um banho de futebol. Conseguiu. Voltou. Voltou. Boa. Agora vamos ao comercial, então.
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3: Obrigado, Jonatas. Agora são 7h05. O tempo permanece bom, céu encoberto parcialmente, 9 graus a temperatura. É a vez de chegar no seu rádio os indicadores econômicos e todas as loterias. Vamos aos indicadores, então. A saca de soja 121, o milho 63, trigo 1.300 a tonelada, feijão preto 200, 400 feijão carioquinha, o boi 12, 10,50 a vaca e 9,50 a vaca magra. Bolsa de São Paulo, alta 0,72%, índice Dow Jones em alta 0,75%, Nasdaq alta também 0,80%. O grama do ouro 560, 590, dólar 4,98, dólar comercial, uma queda de 0,45% e o euro 5,81, queda de 0,77%. Loteria das 18 horas, o quinto prêmio 7.368, quarto prêmio 5.246, o terceiro prêmio 1.548. Segundo prêmio, 0,612. O primeiro prêmio, 4.281. Das 14, 4.048 o primeiro. Das 16, 5.947 o primeiro. E das 21, 2.347 o primeiro prêmio. Agora sim, os números da Mega Sena, concurso 3.008. Os números sorteados, 11, 12, 14, 20... 42 e 44. Não tem nenhum acertador no principal, mas tem 50 com 5 acertos, 43.872 para cada um. Loto fácil, concurso 3.685, os números que foram sorteados 01, depois marquem 02, 04, 08, 10, 11, 14, 15, 17, 19, 20, 21, 23, 24, 25, 3 ganhadores, 459.970 cada um deles. Um dos ganhadores é de Ibicuí, Bahia, outro também da Bahia, localidade Santo Antônio de Jesus, um Ribeirão Preto, São Paulo. 349 com 14 acertos, 1.184 para cada um. Quina, concurso 7025, 14, 27, 29, 50 e 57, 48 com 4 acertos. Na principal não tem ninguém, 8.397 para cada um. E agora, time Mania, concurso 2.391. Números que foram sorteados 08, depois vem 09, 16 e 17, 21, 71 e 79, com 7 não tem ninguém, tem 7 com 6 acertos, 32.997. Dá para fazer o churrasco no fim de semana, no sábado e no domingo também. Dia de sorte, concurso 121, números 07, 12, 13, 15, 24, 26 e 30. Mês da sorte, fevereiro, ninguém na principal, 48 com 6 acertos, 2.161. Página da polícia, do outro lado dos comerciais.
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3: Obrigado, Jonatas. Agora são 7 horas e 12 minutos. Também já em nossos estúdios aí, o nosso colega Leonardo Silveira está tomando seu chumarãozinho, mas já está também organizando as coisas ali. Vamos a informações da área da segurança.
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3: A Guarda Municipal, segundo informações da Janete, emitiu 5 notificações com base no Código de Trânsito Brasileiro. Encontra-se na sede da guarda cartão em nome de Bruna A. Balder e carteira de identidade de Isaías Betterberg Soares. Soares não é meu parente, não. Chaves de um veículo GM com um chaveiro do BR, segundo informações da Janete. A Brigada Militar ali de Montes Capões atendeu um acidente envolvendo dois veículos no interior, na localidade de Várzea dos Antunes. ocorrência resultou em 3 pessoas feridas. Vítimas receberam atendimento inicial Corpo de Bombeiros e posteriormente foram conduzidas à Secretaria Municipal da Saúde de lá para o Hospital Lázaro de Oliveira, em Vacaria. Informações do Corpo de Bombeiros. Agora vamos trazer de imediato Leonardo Silveira com essa informação. União de Forças, Projeto Territórios Empreendedores do SEBRAE. Ah, sim. Vamos então com o Leonardo, mas é um assunto a respeito da prefeitura. Vai lá que é com você, Tidão.
0: O prefeito de Vacaria, André Rokoski, e a secretária municipal da Saúde, Aline Salvador, anunciaram avanços e emitiram alertas para a saúde pública. O principal anúncio foi a implantação de um novo serviço de acolhimento humanizado para pacientes que precisam viajar buscando atendimento médico fora do município. Além disso, a gestão confirmou a realização de um mutirão de exames. Pediu também a conscientização da comunidade diante do expressivo aumento de casos de gripe na UPA. O novo serviço de acolhimento foi planejado para oferecer dignidade e conforto aos cidadãos que se deslocam a outros centros médicos. A iniciativa foca na organização logística e bem-estar físico e psicológico dos pacientes durante a viagem, como destaca o prefeito André Rokoski.
1: Aquele momento que ela procura, né, uma instituição de saúde, e é nesse momento em que nós precisamos estar preparados para prestar o melhor atendimento. E é por isso que a gente vem, então, hoje, Miro, fazer esses anúncios tão importantes para que nós possamos aí atender a nossa comunidade. As casas de apoio, elas já existem, né, há alguns anos, né? E essa casa de apoio que a gente estabeleceu, essa parceria, ela é uma empresa de Passo Fundo, né, que atende toda aquela região lá. Inclusive, lá atrás, ainda eu fiz uso, né? A minha família fez uso, e isso já naquela época se demonstrava o quão importante era, principalmente para quem não tem condições, né, de estar pagando um hotel, pagando uma pousada, né? Então, são nesses momentos que se faz tão necessário, né, ter essas casas de apoio para as pessoas que estão em tratamento de saúde. Então, nós fechamos essa parceria já a partir agora do mês de maio, né? As pessoas já estão fazendo uso. Essas casas, elas principalmente serão usadas pelos pacientes de Vacaria na cidade de Passo Fundo, na cidade de Porto Alegre e na cidade de Caxias do Sul, que são as cidades que são as principais referências na saúde aqui do nosso município de Vacaria. Essas casas, elas serão como base de apoio para as pessoas que se deslocam, né, da nossa cidade para fazer tratamento nos municípios que eu citei, né? Então, as pessoas terão essa condição, não só o paciente, mas também como o acompanhante do paciente, né, ela terá essa condição de ficar hospedado na casa sem custo nenhum, com alimentação, com toda a estrutura necessária para este acolhimento. E também, né, a casa, ela oferece um trabalho de logística também, onde ela vai buscar o paciente ou o acompanhante lá no hospital, traz para casa, leva de volta, faz todo o trabalho também de logística com a documentação, né, se precisar buscar exames, né, enfim, toda essa logística também a empresa faz. Mas a gente destaca principalmente, né, Miro, a questão do acolhimento, né, que é na... De repente a pessoa chega lá para fazer uma consulta, um exame, numa cidade fora do nosso município de Vacaria, às 8 da manhã, um exemplo, né? E o transporte vai sair de lá meio-dia ou início da tarde, né? Ela pode descansar, né? E ter, né, esse momento de acolhimento também.
0: A secretária Aline Salvador anunciou o lançamento de um mutirão de exames na rede pública. O objetivo central é agilizar o diagnóstico e reduzir significativamente as filas de espera que sobrecarregam o sistema municipal de saúde. Ela explicou que o planejamento dos mutirões está avançando de forma estratégica, mapeando as especialidades com maior demanda, para liberar procedimentos de forma concentrada e organizada.
5: Foi feito o credenciamento com as quantidades de cada exame, né? Ultrassom de abdômen, ultrassom de mama, de braço, de perna, de abdômen, de tudo que for necessário. A gente fez uma análise bem minuciosa, né? Infelizmente, hoje, nós não temos um grande volume de empresas e diagnósticos por imagem no município, né? Então, a gente também não consegue fazer grande quantidade por mês, porque essas empresas têm as suas agendas, têm mais a agenda dos exames do município, né? Então, agora, com esse mutirão, a gente vai estar conseguindo organizar. É importante atualizar o cadastro, tá? Procurar o seu agente comunitário de saúde, pode fazer isso lá no território também, na sua unidade de saúde, atualizando o endereço, os telefones de contato do cadastro que eles têm no sistema de saúde, tá? Esse é o primeiro ponto de partida. E nós vamos organizar uma força-tarefa dentro da secretaria para estar aí ligando e fazendo contato com essas pessoas, né? Muitos já sabem que quando a gente não consegue ligar, a gente encaminha para a unidade de saúde para eles retirarem na sua própria unidade, né? Para a gente estar organizando e facilitando também a forma de acesso. Uma coisa muito importante que eu gostaria de pedir, né, agora a colaboração desses pacientes é para que não faltem nesses exames, né? Porque a gente está fazendo aí, né, é um grande empenho, né, um valor que o prefeito buscou junto aos deputados, né, as emendas, conseguiu transferir isso tudo para a nossa saúde. Em contrapartida, eu peço para a comunidade para que eles não faltem o seu exame, que se não precisar mais do exame, que eles avisem no posto de saúde, avisem a sua enfermeira, o seu agente, porque assim é outra pessoa que pode estar fazendo, né? Uhum. E não deixar de ir lá no dia que se comprometeu de fazer, né? As agendas vai ser de acordo com a disponibilização das empresas, né? Mas claro que a gente sempre trabalha com a flexibilidade de estar ajustando algum horário, né? Talvez vai ser feito alguns exames até fora do horário comercial, até para facilitar também os acessos, mas em contrapartida a gente precisa dessa colaboração da comunidade.
0: Durante a entrevista também falou a respeito da situação dos atendimentos na UPA e reforçou que a principal ferramenta para reverter o cenário de pessoas que buscam atendimento acometidas de síndromes gripais é a imunização. Dados da Secretaria Estadual de Saúde reforçam o alerta. Em levantamentos recentes no estado, mais de 80% das pessoas internadas por complicações de gripe não haviam tomado a vacina. Além disso, a imunização correta chega a reduzir em até 35% o risco de hospitalizações respiratórias em grupos mais vulneráveis. Do jornalismo, Leonardo Silveira.
3: Muito bem, Leonardo, são 7 horas e 21 minutos. As pessoas perguntando quando os aposentados começam. Dia 25 desse mês. E encerra hoje inscrições para Enseja, jovens e adultos que não concluíram os estudos na idade regular, tem até hoje para inscrição ao Exame Nacional de Certificação de Competência de Jovens e Adultos, chamado de Enseja. E o comercial está chegando aí na sua casa.
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3: Obrigado, Jonatas. Agora são 7 horas e 25 minutos. Um abraço aí para o Abrilino Bisotto, sempre nos dando o prestígio. Obrigado, viu, Abrilino? Tenha uma boa sexta-feira. Sexta-feira é um dos dias excelentes. O que nós vamos trazer aqui? União de Forças, Projeto Territórios Empreendedores do SEBRAE. Não, mas eu estou apenas lendo o texto aqui. A entrevista será levada ao ar sobre essa questão na próxima segunda-feira. É um assunto interessantíssimo. Agora vamos trazer aqui. Homem encontrado sem vida em Tramandaí Cidreiro. Já tinha dito essa matéria aqui. E homem é condenado a 32 anos de cadeia, matou a ex-companheira e abandonou o filho. Que loucura isso aqui. Ministério Público está investigando um caso aqui em Vacaria com respeito ao presídio. Presídio aqui parece que foi mantido contato com o chefe geral. É o Posebom, parece que é candidato agora. Parece que, segundo a informação que a gente tem conhecimento, que não é prioridade o presídio de Vacaria. Então, construir um novo presídio não é prioridade aqui. Como o Vacaria parece que fica sempre por último. O Vacaria perdeu a Polícia Rodoviária Federal, perdeu a Receita Federal e foi perdendo coisa. E agora também presídio não é prioridade. Então, não precisa. Deixa os presos, quando condenados, deixa nas viaturas da Polícia Civil, da Brigada Militar, ou dentro mesmo de um presidizinho pequenininho, uma celinha que tem na nossa delegacia. Vamos ao comercial? Tem mais um ainda, né? Então é com você de novo.
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3: Obrigado, Jonatas. Agora são 7h30 e o zoológico de Sapucaia, se você quer passear lá, não vá. Está fechado temporariamente porque morreu um cisne lá dentro. Estão desconfiados de que há algum foco de algum vírus que pode estar afetando os animais. Então está temporariamente fechado. 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Eu vou, mas eu volto. Fique agora com o Mir Santos e Jonatas Dutra no Fala Cidade. Esse espaço volta só na próxima segunda-feira, porque amanhã é a vez do Ivan Zamboni, no Jalir, Manequim, seu Juvenço. Duarte não estará presente amanhã. Voltaremos segunda-feira. Tenham todos um bom fim de semana e um bom dia.
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3: 7 horas, 35 minutos.

Alô, gente amiga da Esmeralda, muito bom dia, sextou, minha gente, sexta-feira, estamos de volta com a graça de Deus para apresentar o nosso Fala Cidade nesta manhã de sexta-feira, de tempo bom, mas com nebulosidade, né? Estamos com a nebulosidade aí, sem sol hoje, acho que geada não, né? Acredito que geada não, porque... não está tão frio assim. Pelo meu aqui, 8 graus a temperatura neste momento. Ou seja, uma temperatura dessas, dificilmente houve formação de geada nesta manhã. E parece que o tempo está se preparando para alguma coisa em termos de chuva, né? Da impressão. E acho que é o que o Coutinho falou ontem ainda, a respeito aí a respeito do tempo com instabilidade, uma nova frente fria vai chegar e antes a chuva, é claro, provavelmente aí hoje é sexta, sábado, domingo, final de semana, enfim, e semana que vem já programação de um friozão de novo, né? É inverno, né, minha gente? Então sai uma frente fria, a temperatura se eleva um pouquinho e aí vem outra já em cima, derrubando novamente as temperaturas aí. Mas seguimos firmes aí porque... É o nosso inverno que está só começando, é só uma primeira etapa, digamos assim. Tem muito mais aí pela frente. Hoje, então, é dia 15, né, gente? Dia 15 já do mês de maio 2026, Dia Nacional do Controle das Infecções Hospitalares. Pessoal aí que trabalha na área da saúde sabe, né, que se tem... metas, inclusive, a cumprir de baixar cada vez mais as infecções, o nível das infecções hospitalares. Também Dia Internacional do Serviço de Informação Aeronáutica, Dia Nacional, ou Dia Internacional da Latinidade, Dia do Gerente Bancário, um abraço aos gerentes de banco da nossa cidade.

0: sociais. E o Dia do Assistente Social surgiu a partir da aprovação da Lei 3.252, de 27 de agosto lá de 1957, através de um decreto de 15 de maio de 1962, que regulamenta e oficializa a profissão no Brasil. Por isso, então, que hoje é o Dia do Assistente Social. Além disso, é Dia Internacional da Família. Dia Internacional, não é nem o Dia Nacional, Dia Internacional da Família. No Brasil, além da celebração internacional, há também o Dia da Família, que é comemorado dia 8 de dezembro. 8 de dezembro, que é o dia de Nossa Senhora da Oliveira, inclusive, né? Então, hoje é o Dia Internacional da Família. Família que é a base de tudo, como sempre se diz, né? Frase bem clichê, mas é verdade. É a base de tudo aí. E também hoje é isso aí. Depois eu falo das datas de sábado e também do domingo, datas comemorativas, porque nós agora vamos falar do tempo. Já está na linha o engenheiro agrônomo Ronaldo Coutinho com todas as informações para o final de semana aí também. Vamos lá.
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0: Então, a temperatura, Coutinho, por aqui, eu falei em 8, mas aí fui verificar e atualizar, está 11, é isso, Tidão? 11 graus a temperatura aqui em Vacaria, mas céu nublado um pouquinho de vento no início desta manhã. Eu falei que eu acho que hoje não houve a formação de geada, né, Coutinho? Bom dia.
2: Bom dia. É pouco provável, porque a mínima foi 5 e 8 no final da noite de ontem. Aqui na nossa região ainda deu alguma geada, também no início da madrugada, né? Chegou a 0,9 ali aqui em São Joaquim, 0,9 também em Urubici. Então, ainda tivemos aí um frio. Agora está frio. Eu estou aqui com 7 graus agora. Então, está friozinho. Não dá para descartar alguma chance de chuva para nós e vocês, embora seja pequena. É mais nebulosidade do que chuva. Mantém a tendência parecida no sábado. Frio de manhã esquenta um pouco à tarde. No domingo, aumenta a possibilidade de chuva entre a tarde e a noite. E na segunda, já melhora rapidamente com frio. Olha, não dá para descartar a geada na segunda, de manhã ou mais provavelmente final da noite. E aí geada forte, com tempo bom, terça, quarta, quinta e sexta. Na Climatea, Ronaldo Coutinho.
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0: Agora faltam 8 minutos para as 8, 8 para as 8. Estamos na Esmeralda aqui com o Fala Cidade. Conosco na mesa técnica o Jonatas Dutra Tidão. No jornalismo o José Valdir Bosque, Leonardo Silveira e o Marcos Cola Duarte. Gravações do senhor Juliano Branco e na portaria ao telefone a Lara Cairon. Telefone e o WhatsApp da portaria 54-3231-7800 e o WhatsApp aqui do programa. Estou com ele conectado, é o 984-186298, perfeito? Amanhã, onde é que eu estou aqui? Deixa eu ver se estou no mês certo, maio, muito bem. Amanhã é dia 16, né, Pacheco? Isso. Sim. Mesmo. Hoje 15, amanhã 16. Amanhã é dia mundial dos funcionários e funcionárias da educação, dia 16. Também é dia internacional da convivência em paz, dia do médico geriatra. Dia Mundial de Conscientização sobre a Doença Celíaca. Dia Mundial do Whisky. Olha aí, ó. Dia Mundial do Whisky.
1: Não se emocione.
0: Amanhã é sábado.
1: Não se emocione.
0: Só um golinho, viu? Pra comemorar
1: só
0: o dia.
1: Só um golinho.
0: Dia Internacional da Luz. Por que que é Dia Internacional da Luz? Destaca o papel presencial da luz na ciência, na tecnologia, na cultura, na arte, na educação, no desenvolvimento sustentável. Olha a origem. Celebra-se o aniversário da primeira operação bem-sucedida de um laser, realizada em 1960 pelo físico e engenheiro Theodor Maiman. Este marco científico abriu caminho para uma das tecnologias mais revolucionárias do século XX, com aplicações que vão da medicina às comunicações modernas. Também é dia do gari amanhã, dia do gari. A gente não chama de gari.
1: Aleixo Gari.
0: Ah, exatamente. Que foi...
1: O cara que fazia limpeza, né? Ele tinha uma empresa de limpeza, eu acho.
0: O termo gari surgiu em homenagem ao francês Pedro Aleixo Gari. Ficou reconhecido por ser o fundador da primeira empresa de coleta de lixo.
1: Não tô tão burro.
0: Nas ruas do Rio de Janeiro, em 1976.
1: Não tô tão burro ainda.
0: Não, o senhor, né? Como é que dizia um amigo meu, para burro o senhor não serve, né? Para burro o senhor não serve. Mas aqui a gente não chama de gari, na verdade, não é, senhor Leonardo? Bom dia.
1: Bom dia.
0: A gente chama de coletor de lixo.
1: Mas popularmente conhecido
0: popularmente
1: como gari.
0: Conhecido como gari.
1: Então, aliás, é a mesma coisa que do futebol, o gandula, né? Tem alguma relação aí, esse nome, com uma pessoa, eu acho que...
0: Vamos pesquisar, porque o nome gandula.
1: Eu acho que sim. Então, à toa não é.
0: Abraço a todos os garis da nossa cidade, fazem um trabalho fantástico. Eles correm para lá, correm para cá, e é na corrida mesmo, senão não dá conta do serviço.
1: Sabe que esses dias apareceu para mim ali no aquele blog que tem ali no Facebook da Vacaria? O 1981, o município estava comprando um segundo caminhão para coleta do lixo. Naquele tempo era o município que fazia o trabalho, né?
0: Até bem pouco tempo, digamos assim, o quê? Uns 15, 20 anos.
1: Pois é, mas eu fico imaginando o destino desse lixo naquela época.
0: Que não tinha...
1: Não tinha toda essa legislação, essa preocupação e toda, né? E me chamou a atenção aquilo, porque daí o prefeito estava, inclusive acho que era na Autoval, comprando o caminhão, recebendo as chaves do caminhão.
0: Ixi,
1: e ainda dizia que o caminhão era ser pago em 4 parcelas e tal e tal. Ó, tá indo cedo nosso amigo lá.
0: Agora, Leonardo, naquele tempo não tinha não era tão grande a produção de lixo, né?
1: E não tinha tanta proteção às leis ambientais.
0: Outro detalhe, nós não tínhamos garrafas PET, nós não tínhamos sacolas de plástico, perfeito?
1: Quando você ia no mercado, era aqueles sacos de papelão, né?
0: Enfim, no supermercado não tinha.
1: Mas os americanos ainda usam esses sacos de
0: ainda
1: papelão.
0: Usam.
1: Alguns, acho que em alguns lugares ainda tem.
0: Então não tinha...
1: O custo é muito grande, né? Por isso que tiveram que eliminar.
0: E aí, naquele tempo lá, o orgânico, digamos assim, jogava lá no fundo do terreno.
1: Pois é, mas aí não existia preocupação ambiental alguma, né?
0: Não tinha, né? Não tinham essas leis ambientais que nós temos hoje.
1: E mesmo assim, tá todo mundo aqui com saúde, né?
0: Graças
1: a Deus. Pergunta pro Valdir como é que era antigamente, que ele vai te dizer.
0: Olha aqui, domingo, Dia Mundial da Hipertensão. Hipertensão, problema sério, viu, gente? Problema sério. Às vezes a pessoa, ah, tô com uma dor de cabeça, ah, mas vou tomar um analgésico aqui.
1: Se eu não tomar o remédio todo dia, eu tenho dor de cabeça.
0: Pois é, então tem que tomar o remedinho. Para quem é hipertenso, tem que tomar diariamente. Não tem o que fazer, não tem o que fazer. E tem que cuidar,
1: primeira,
0: viu, gente?
1: Primeira coisa que faz quando acorda...
0: tomar o remédio. É. E assim, ó, tem que verificar de vez em quando, porque às vezes o remédio já não está mais fazendo efeito.
1: Mas tem que aumentar a dose.
0: É. Cuidem-se, viu? Cuidem-se. Dia também mundial da reciclagem, domingo. Dia mundial da pastelaria, pastel, coisa boa. Dia mundial das telecomunicações e da sociedade da informação. E dia internacional contra a homofobia. Consiste no ódio e repulsa por homossexuais, atitude essa que deve ser combatida para que possamos formar uma sociedade baseada na tolerância e no respeito. E a origem da data, comemorada em 17 de maio, memória a data em que o termo homossexualismo passou a ser desconsiderado e a homossexualidade foi excluída da classificação estatística internacional de doenças e problemas relacionados com a saúde. CID, da Organização Mundial da Saúde. No Brasil, esta data está incluída no calendário oficial do país desde 2010, Dia Internacional contra a Homofobia. Um dia que as pessoas só respeitarem o outro, não interessa.
1: Não tem que ter um dia específico para nada,
0: não.
1: Tem que ser todo dia. Tudo, para todas as datas.
0: Exatamente, sabe? Eu acho que isso está na consciência de cada um.
1: Bernardo Gandula era um atacante argentino do Vasco em 1939, que era conhecido por buscar as bolas que saíam do campo durante o treino e os jogos. Então, esse apelido ficou atribuído a ele.
0: Ele era jogador?
1: Jogador do Vasco. Atacante argentino.
0: E daí ficou o nome.
1: É, porque daí ele sempre ia buscar a bola quando chutavam pra fora.
0: Agora me levei a memória aqui quando a gente era gurizada. Jogava a bola lá num campinho e tal. E aí tinha, ou era o barranco, ou era o mato, caía lá dentro do mato e tal, né? Aí ficava aquela coisa, não, vá você buscar. Eu não, vá você lá buscar.
1: Vá você que é mais velho.
0: Vá você que... Ficava aquela disputa de quem ia buscar a bola que caiu lá, às vezes dentro do terreno do vizinho e tal. Uhum. Sabia que o vizinho era bravo, né? Não dava para facilitar. Que coisa. Mas o Gandula hoje é peça fundamental nos estádios de futebol.
1: Gandula ou apanha bolas?
0: Apanha bolas. Antigamente, até bem pouquinho tempo, não tinha como a gente vê hoje, ali na beira, e todos os campeonatos estão assim, à beira do gramado tem tipo um conezinho.
1: Sim,
0: ali,
1: são,
0: né?
1: Várias bolas, acho que são 9, parece. E outra, tem que...
0: Fica na beira do...
1: Não pode ninguém pegar aquela bola e entregar para ti. O cidadão que vai cobrar tem que ir lá no cone pegar a bola e fazer a cobrança.
0: É.
1: O lotereio.
0: Eu vi bem pouco, não lembro que jogo foi, em que eu não lembro quem alcançou para o jogador.
1: E já não deu certo.
0: E não lembro que probleminha que deu. É. A não ser que, por exemplo, vem no treinador a bola ali, ele já joga para o seu...
1: Ah, obrigatoriamente, daqui a pouco chutaram, veio perto dele, aí acho que não teria problema, né?
0: E eles fazem isso muito quando o time deles está perdendo, né? Para repor logo a bola, então, em circulação.
1: É, na verdade, são muitas coisas que durante o jogo se faz para tentar, né? Se beneficiar. Que a FIFA está tentando cortar.
0: Eu acho que... depois do advento da Copa, pode vir mais novidades por aí, né?
1: Falar em advento da Copa, o Lancelotti, não, quer dizer, Ancelotti...
0: já renovou.
1: É, mas até 2030.
0: Será que aumentou o salário ou não?
1: Deveriam esperar para ver o que vai acontecer.
0: Mas eu também
1: mas
0: acho,
1: mas o povo é precoce, não adianta. Olha lá o Jair Ventura. O Jair Ventura ganhou, né? Parabéns a ele.
0: Bolhou o
1: Flamengo. Classificado, né?
0: Classificado.
1: Olha só.
0: Lá no Barradão.
1: Poxa vida.
0: Lá no Barradão.
1: Bom, olha, pode ser que agora nós tenhamos chance.
0: Hã?
1: Pode ser que agora nós tenhamos chance.
0: Vou só ler os times depois que ficaram aqui para o senhor ver se nós temos chance.
1: Chapecoense ficou.
0: O Chapecoense, o Vitória.
1: O Mirassol, será que ficou? Acho que ficou.
0: Mirassol, né? Ficou, Mirassol tá também.
1: Ganhou do Bragantino, né?
0: Ganhou do Bragantino, só que foi Antonte, né?
1: Sim, mas...
0: O Vanderlei tá dizendo que nós sabemos
1: quando... Atlético Paranaense, Grêmio, Corinthians.
0: Esse é fraco.
1: Fortaleza.
0: Fraco também, passamos.
1: Vitória.
0: Passamos. Dá pra ser campeão, tu viu que é simples, claro que é simples, só ganhar.
1: Tudo é simples.
0: Eu sorteio.
1: O Remo bolhou o Bahia.
0: Sorteio dia 26.
1: É verdade isso?
0: Sim, sim. Ganhou de...
1: Ganhou 2-1.
0: 3-1 foi o primeiro.
1: Tá mais fácil esse ano.
0: O sorteio dia 26, viu?
1: Dia 26 é
0: terça-feira. Terça-feira.
1: Ah, dia 26, terça-feira... Prefeito Frederico estará conosco aí para falarmos da festa da Gila. Já marcamos ontem.
0: Vamos na festa da Gila?
1: Eu vou, né?
0: Tem uma caroninha ou não?
1: Depende, se for para trabalhar, sempre tem uma caroninha.
0: Não, mas eu quero não. Vocês trabalham, eu fico lá fazendo, às vezes, de relações públicas.
1: Não, mas é que o nosso trabalho também é fazer relações públicas. Eu estou levando o meu manager.
0: É uma acúmula.
1: Eu levo o meu manager.
0: Marcos Wilson Collor, muito bem, seu manager, nome bonito. O Vanderlei está dizendo aí, nosso amigo Vanderlei Soares, também chamava de Marrecão para o Gandula. Eu lembro Marrecão.
1: Essa não é do meu tempo, não.
0: Eu lembro Marrecão, isso é muito bom, viu? Marrecão. O que eu ia falar, estávamos falando antes, dessa do Internacional ter chances. O Inter está indo de arrasto, né?
1: Não, mas tá entre os 16 hoje, né? É, né?
0: 16. Que é as oitavas de final.
1: Mas começou com quanto? 120, né?
0: 124? Mas também entrou agora agora, seu.
1: Ah, mas quantos jogos ele já fez? Ele já fez uns 3 jogos da Copa do Brasil.
0: Será?
1: Hein, Tidão? Quantos jogos o Inter já fez na Copa do Brasil até agora? Uns 3?
0: Dois.
1: Só 2? Mas não teve primeira, segunda, terceira, quarta e quinta fase?
0: Não, mas ele não estava. Os clubes da Série A entraram agora. Na quinta, quarta
1: não,
0: e quinta fase.
1: Então foi
0: agora.
1: Na quarta. Hã? Não.
0: Só Atlético.
1: Teve antes.
0: Olha que não
1: teve.
0: Que
1: teve um jogo antes.
0: Olha que não teve. Foi só Atlético mesmo, viu? Hã? Quem é que está nos falando aqui? Eu vou ter que puxar. Ah, vê se te dão. Meu não aparece o nome aqui que diz bom dia... Amigo Leonardo e Miro, também quase 5 milhões por mês, o Ancelotti vai ganhar, tá bom ou não? É o Barone? Ele já ganha 5, viu, Barone?
1: Não, ele vai continuar ganhando. Mas... É, tá certo, foi só o Atlético.
0: É...
1: E ainda deu trabalho. É, não, retiro o que eu disse.
0: Depois do que o senhor viu contra o Atlético,
1: nossa,
0: né?
1: Nossa senhora.
0: Ai, ai, ai. Fizemos 2 jogos só, então, contra o Atlético.
1: Mas ganhou os dois, né?
0: E como que ganhou?
1: Ganhou o primeiro de 2-1, o segundo de 3-2.
0: Agora vejam que torneio é diferente de campeonato.
1: Torneio
0: certo?
1: É torneio, uma nomenclatura de 1960.
0: Então, assim,
1: torneio Roberto Gomes Pedrosa.
0: Torneio de serraria. O senhor já foi torneio de serraria ou não?
1: Não.
0: Eu já fui muitos. E aí o que é que acontece? Ontem, por exemplo, quem quer imaginar que... Mas o Flamengo não levou a sério, né, o jogo de ontem, né? Eu vi um pouquinho. Digo, e o Flamengo vai levar. Quando deu o primeiro gol, o Vitória saiu em cima, mordendo. Foi só sair a bola, já tomou do Flamengo lá no lado direito, né? E já ameaçando. Não levou a sério, tomou. É assim. Então, por isso que o torneio... Ó, o Vitória no Brasileiro não tá tão mal, não, né? Não tá tão mal no Brasileiro. Não tá na zona do rebaixamento, pelo menos.
1: Então já tá bem.
0: Né? E aí o torneio que acontece. Por isso que as chances do Brasil na Copa do Mundo... Digamos, elas não são tão reais, mas são possíveis. Por quê? Porque aí você entra em campo, ganha lá de 1-0, por exemplo, ganhou, eliminou o time adversário.
1: Vitória está em décimo.
0: É? À frente de Grêmio, de Inter.
1: Mas está um ponto na frente.
0: De só. Corinthians.
1: Ah, o Corinthians está quase.
0: Quase lá. Então aguardemos. Pode ser que o Colorado nos surpreenda. Pode ser.
1: Negativamente.
0: Que...
1: O senhor disse que ia ganhar de 3-0, sofreu para ganhar de 3-2.
0: Mas fez três, né?
1: Mas...
0: Eu não contava que ele ia tomar dois, apenas então, isso.
1: Mas não
0: contava.
1: Poderia ter tomado.
0: Ixi, mãe.
1: Ó, tá boa coisa pro Flamengo, porque ele tem 30 pontos, né? E tem um jogo a menos. Então, se ele ganhar 33, fica só um ponto.
0: E se o Palmeiras perder, adeus, né? Daqui a pouco, na próxima rodada, já passa.
1: Ah, daí melhor ainda, né?
0: Melhor ainda. Só que isso aí eu acho que vai ficar pra depois da Copa.
1: É.
0: Acho que tem duas ou três rodadas só aí.
1: Acho
0: antes
1: que
0: da,
1: são três, né? São três ainda, né?
0: E aí vamos ver o seguinte: quem fica na ponta e quais são os que vão ficar um mês na zona?
1: De uma coisa, fica no lucro se não ficar na parada na zona do rebaixamento.
0: O Inter ano passado foi que teve o Mundial de Clubes, é isso?
1: É.
0: Ficou amargando ali, amargando a zona do rebaixamento. É. Gastou tudo na zona.
1: É, mas hoje tu veja que tá nivelado por baixo, porque do Bragantino até o Corinthians é 2 pontos a diferença. E o Bragantino é o sétimo.
0: Nossa.
1: E o Corinthians é o 16º.
0: Você vê como é que é. Caprichar um pouquinho, tudo fica legal,
1: é,
0: né?
1: É nivelado por baixo o negócio. Uhum. Tem 2, no máximo 3 ali, vou colocar o Fluminense, e os demais jogam outro campeonato.
0: Olha lá o Corinthians. O Corinthians.
1: É, o Palmeiras, o Flamengo e o Fluminense.
0: O Corinthians sofreu para ganhar do Barra. O Barra é aqui de Santa Catarina, sim, acho que era Camboriú, né?
1: É.
0: 1-0 apenas. 1-0. Mas eu acho que o primeiro jogo já tinha ganhado.
1: Já tinha ganhado 1-0.
0: É. Mas 1-0 para um time como o Corinthians é para cima do Barra.
1: É, mas
0: quem
1: o
0: é o
1: Corinthians
0: Barra?
1: Também não está lá essas
0: não,
1: coisas.
0: É o que eu estou dizendo.
1: Só vamos lá. Esquecemos de registrar, ontem eu não pude estar presente, que na quarta-feira à tarde morreu o Ricardo Martins, músico, compositor. Quem não conhece aí Diário de um Fronteiriço, O Livramento Me Espera e tal, foi ele que compôs. Romance do Peão Posteiro, gravado em parceria com Adair de Freitas também. E uma série de participações em festivais. Ele era um exímio tocador de violão e também compositor. Morreu aos 54 anos com uma parada cardíaca. E ele enfrentava complicações de saúde envolvendo pulmão, coração e rins. Então fica aí o nosso registro da passagem do Ricardo Martins com apenas 54 anos. Deixou uma filha, 2 irmãos, familiares e amigos, além de inúmeros fãs aí que admiravam a sua arte. Só fazer esse registro porque a gente não pôde estar aqui ontem, né? A Semana do Trânsito continua, as palestras, né? E é o que nos parece, final de semana será possível acontecer aí o passeio ciclístico, né? A previsão do passeio ciclístico é para o domingo e hoje... Dia 15, é isso? É, né?
0: Hoje 15. É,
1: continuidade das ações de conscientização nas escolas, empresas e instituições de vacaria. E daí no domingo, encerramento com o passeio ciclístico. Das 8h30 até as 11h30, sai da praça, vai até o CAT. E hoje está começando a 5ª edição da FEVAC, né? Feira Multissetorial de Vacaria. Ali no Salão Paroquial de Fátima, vai até o domingo com diversas atrações para toda a família, inclusive com parte artística e shows, tem a questão da gastronomia. Então, a pessoa que quiser ir ali aproveitar, tem espaço para passar o dia todo, né?
0: É hoje, né? Abertura oficial às 19 horas. Já começa agora às 14 horas, já tem lá a abertura dos estandes para visitação e a abertura oficial, onde eles fazem uma cerimônia às 19 horas no Salão Paroquial de Fátima.
1: Campanha do agasalho já está valendo, né? Até o dia 20, 31 de agosto. Os pontos de coleta são a Brigada Militar, o Cadastro Único, a Câmara, os Bombeiros, o CRAS, o CREAS, a Polícia Civil, a Prefeitura, a Secretaria do Desenvolvimento Social, as unidades de saúde do Barcelos, Borges, Imperial, Jardim América e Monte Claro. Para mais informações, 54-92001-8201, Secretaria do Desenvolvimento Social. Então, quem quiser doar, participar, será muito bem-vindo, com certeza. E hoje nós temos a Assembleia dos Resultados Financeiros do Sicoob, lá na... Associação dos Motoristas.
0: Uhum. Às 20 horas.
1: Isso.
0: Só lembrar que até você trouxe hoje um recorte aí no jornal Primeira Edição sobre a questão dos exames que o município vai fazer um mutirão para atendimento de todos aqueles lá que estão atrasados. Né? A ideia é chegar a zero, bem perto de zero, no final do ano. Não zera, como disse o prefeito, funciona que todos os dias as pessoas estão marcando exames.
1: A demanda, ela é grande, né?
0: Mas uma coisa que é bom a gente chamar a atenção, e ontem acabei esquecendo de falar de uma pessoa que trabalhava numa empresa aqui em Vacaria de exames, né? E que ela me disse antes, olha, a gente marcava os exames, as pessoas não compareciam.
1: É, esse é o problema, as pessoas não compareciam.
0: Não compareciam. E a secretária Aline ontem chamou atenção para esse detalhe. Porque as pessoas, ao marcar os exames, que elas vão no dia agendado. Porque se não forem, vão estar tirando a oportunidade de outra pessoa fazer.
1: Exatamente, é.
0: Então, quem não vai fazer ao ser chamado, porque eles vão marcar o dia, a pessoa vai ser comunicada, né? Olha.
1: Não... Aliás, hoje marcam até pelo aplicativo.
0: Pelo aplicativo. É. Olha, eu não vou fazer, não vou poder e tal. Mas aí então já sabe. É a mesma coisa, quando você não vai, você marca uma consulta no seu médico, o senhor não vai, é dever do paciente dizer: olha, eu não vou poder ir. Eles vão dar a vaga para outra. Tem médicos aí
1: que cobram mesmo
0: assim. E eu acho que é certo.
1: Tá certo.
0: Eu acho que é certo.
1: Tem
0: viu?
1: Que, por exemplo, te dão. Quando não vem, uns cobram, outros descontam. Eu acho que tem que descontar.
0: Tem que descontar. Por isso que eu venho todo dia. Uhum. Não tem problema de desconto, né?
1: Olha lá a colheita do milho.
0: É o milho? É um milho.
1: É, é milho, né?
0: É milho, acho que é.
1: Pela altura, é.
0: Uhum, é milho. É. Então, que as pessoas tomem cuidado sobre isso, senão não vai poder fazer o exame. Ah, surgiu um problema alguns dias antes. Surgiu um probleminha alguns dias antes. Então, faz o seguinte, liga lá e diz que não vai poder.
1: Até porque o médico, quando tem algum problema que ele não possa atender, ele vai entrar em contato com o paciente explicando, não teria consulta, mas não vai ser possível.
0: Uhum.
1: Então, todo mundo tem que ter o bom senso, né?
0: Eu acho que é o mínimo que tem que se ter. Muito bem, senhor Pacheco, Leonardo Silveira, 8h14.
1: Hoje está menos ruim do que ontem.
0: Uhum. Ah, só para destacar, ontem a passagem de comando CRPM Nordeste, que aconteceu na Praça da Doutor Filho de Vacaria, com a presença do comandante-geral e subcomandante-geral da Brigada Militar. Coronel Luíde, o comandante-geral.
1: Quem quiser ver a sua cara, está ali nas redes sociais.
0: Eu já estou querendo me transferir para a TV, me gostei. E o subcomandante...
1: Eu vou junto, porque daí o senhor...
0: Jorge Dirceu.
1: Sem staff, o senhor não faz nada, né?
0: Ah, isso é verdade. E, na verdade, o tenente-coronel Araújo já está trabalhando desde, acho que, fevereiro.
1: Sim, desde quando eles vieram aqui dar entrevista, isso. Ele já estava trabalhando.
0: E o coronel Becker está em Gramado.
1: É.
0: Está em Gramado, trabalhando, né? Não está passeando lá, está trabalhando.
1: Mas ele já tem 33 anos de serviço, né?
0: É. Aí logo já está indo para...
1: Recebeu a homenagem da Câmara, né?
0: Uhum.
1: Logo ele vai estar descansando já também. Descanso merecido, né?
0: Ele certamente vai... Logo, logo vai para a reserva aí. E o tenente coronel... O tenente-coronel Araújo, ele já está trabalhando já há algum tempo aí no CRPM Nordeste.
1: É, ele contou ali, ele tem uma vasta trajetória na segurança pública.
0: São 31 municípios de abrangência do CRPM Nordeste. Estavam aí vários policiais, soldados, oficiais desta região.
1: Inclusive a banda da brigada, né?
0: Estava lá. Que é banda de ajudança.
1: Tocou até o fundo militar. Da grota.
0: Até o fundo da grota. Tocaram lá.
1: Bacana, ele queria dançar, disse, não, pare, não.
0: Tem
1: não
0: um vídeo,
1: faça fiasco.
0: Tem um vídeo que eu postei também deles, da banda, que eles estiveram pela manhã ontem no Asilo
1: sim,
0: Santa Isabel.
1: Sim.
0: Uhum. E aí a Cris Ciotto nos enviou o material, a gente publicou na página da rádio e da banda lá. Foram animais os idosos.
1: Sim,
0: lá, né?
1: Tá
0: levar
1: certo.
0: Um pouco de alegria com música. Eu gosto de música, o senhor?
1: Gosto também. De música boa.
0: Música boa.
2: Mas descobri que tem um cantor aí.
1: Ah, Pronto. Sabe que quando o cara paga as coisas, ele faz o que ele bem entende, né? Concorda?
0: Concordo.
1: Então quem paga pode fazer o fiasco que quiser. Agora, se for de graça, daí não.
2: Já tem nome de cantor, né?
1: Nossos comerciais, Leonardo, por favor.
0: Leonardo Silveira, aquilo é Leonardo, a não ser do quê. O senhor se arrisca a cantar alguma coisa ou não? Não?
1: Não, só quando eu pago. Daí não é o caso. Não é o caso.
0: Ah, é o cara, é?
2: É o cara na música ativista.
1: É, você e o Duarte junto não dá um.
0: Vamos ter que ouvir alguma coisa aí, senhor Leonardo. Não sabia desse seu lado aí.
1: Você e o Duarte junto não dá um.
0: 8h17 é a primeira hora do programa com o patrocínio. 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
0: E não podemos esquecer. 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A temperatura 13 graus, já voltamos.
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1: 8h25.
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0: Agora são 8 horas da manhã com mais 27 minutos, 8h27. É, a temperatura está em 13 graus nesse momento aqui em Vacaria, na Rua Manuel de Brito. Eu ia falar Rua Farroupilha, não, essa já foi, né? Era antigamente. 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
0: Senhor Ivandro Zamboni, saúde, saúde. Ivandro Zamboni, bom dia.
2: Bom dia, Miro Santos, bom dia, ouvintes. 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Entre os fatores para a previsão de queda na safra de trigo do Rio Grande do Sul nesta safra está o aumento do custo de produção. Conforme o economista sênior da assessoria econômica do sistema Farsul, Rui Silveira Neto, o preço dos fertilizantes e do combustível, principalmente o diesel, encareceu nos últimos meses a lavoura do trigo. A Conab, em seu 8º levantamento da safra de grãos, projeta que a atual safra de inverno deverá encolher 20% em área, 5,6% em produtividade e 24,6% em produção. Alguns produtores que podem vir a plantar trigo podem acabar reduzindo o que a gente chama de pacote tecnológico, que é adubação e defensivos. Disse lembrando que isso, consequentemente, vai impactar na produtividade. Além disso, também tem os fatores climáticos. Ano de El Niño não é um ano para o trigo. O trigo, por conta do preço, tem um cenário bem difícil de remuneração. Então, os produtores olham muito para o preço agora para ter noção se existe uma intenção ou não de plantar. Fazendo conta dos gastos versus retorno financeiro, muitos agricultores estão buscando alternativas. A canola vem avançando bastante no Rio Grande do Sul. A gente vê essa mudança de perfil. Também existe uma grande parcela de produtores que vão migrar para pastagens de inverno, visto que o preço do boi continua bom. Conforme Silveira Neto, no ano passado a canola já despontou como uma cultura alternativa e deve continuar como um elemento estratégico nessa safra. Ela, inclusive, já tem sido apelidada de a soja de inverno. E os preços da soja despencam com possíveis acordos entre Estados Unidos e China O mercado brasileiro da soja teve um dia travado com forte retração nos negócios após perdas registradas em Chicago. De acordo com o analista de consultoria Safras e Mercado, Rafael Silveira, ainda houve algumas ofertas pela manhã, quando as quedas na bolsa eram menos acentuadas e o mercado acompanhava as atenções voltadas à reunião entre Estados Unidos e China. Contudo, as baixas em Chicago foram sentidas ao longo da sessão. Com isso, os preços no físico recuaram de forma expressiva, travando completamente a comercialização. Os negócios praticamente paralisaram depois da queda forte no mercado, comenta Silveira. Apesar do desempenho negativo desta sessão, o analista ressalta que a semana vinha apresentando um ritmo positivo de negócios. Os preços médios da saca no Brasil tiveram recuo em Passo Fundo de 126 para 124. Em Santa Rosa, de 127 para 125, em Cascavel, no Paraná, de 121 para 118, em Rondonópolis, Mato Grosso, de 110 para 108, em Dourados, Mato Grosso do Sul, de 113 para 111, em Rio Verde, Goiás, de 112 para 110, em Paranaguá, de 131 para 129 e em Rio Grande, recuou de 132 para 130. Então, foi R$ 2,00 abaixo em todas as praças brasileiras da soja. Os contratos futuros de soja fecharam em baixa acentuada também ontem, na Bolsa de Mercadorias de Chicago. Os contratos do grão com entrega em julho fecharam com baixa de US$ 36,50, ou 2,96% de queda. O mercado mostrou desapontamento com as primeiras notícias vindas de Pequim sobre a possibilidade de um acordo entre China e Estados Unidos, envolvendo maiores volumes de compra de soja norte-americana pelos chineses. Isso acaba afetando o preço da soja do Brasil. O levantamento semanal dos preços do boi gordo mostram que essa semana tivemos preços estáveis, manteram os mesmos da semana passada. O boi gordo de 11,80 até 12,80, média de 12,30 no peso vivo. No aproveitamento de R$ 23 a R$ 25 reais ao quilo, média de R$ 24 na carcaça. A fêmea de 9,80 até 11,20, na média de 10,50. No aproveitamento de 20 até 22,80, média de R$ 21,40 o quilo. O gado de reposição, a maioria das categorias teve queda. A terneira fechou em baixa R$ 13,75 o quilo. O terneiro, R$ 14,49 também em baixa. A novilha de sobreano, R$ 11,84 de média também fechou em baixa. O novilho de sobreano fechou em baixa também R$ 12,14 o quilo. A vaca de invernar em baixa R$ 9,35. Vaca com cria se manteve igual, R$ 11,07 o quilo. E a vaca prenha foi a única categoria que teve alguma elevação, fechando a R$ 10,61 o quilo. 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Um bom dia a todos e até segunda-feira.
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4: Oito horas da manhã com mais 43 minutos, 8h43. Hoje não teremos a participação do Dr. Marcelo Soares. Me avisou há pouco aí que está também convalescendo de uma gripe, né, doutor? Até com meio febril, então não vou arriscar ir na rádio. Uma boa recuperação ao amigo da Oral Única Implantes, que é nosso patrocinador aqui na Rádio Esmeralda, que toda sexta-feira está conosco aqui, mas hoje impossibilitado em função do seu estado de saúde. A boa recuperação, doutor Marcelo Soares. Inclusive teve que cancelar a sua agenda lá, né, de atendimentos na clínica, ali na Borges de Medeiros, em função disso. Mas tomara que segundo já esteja bem recuperado. É aquela questão, toma um chazinho daqui, um remedinho dali e passa, né? Se bem que com essas gripes mais fortes, a influenza, e o risco existe até de levar pessoas para o hospital. Se não me falha a memória, ontem a secretária da Saúde aqui no programa falou que teriam duas pessoas internadas ontem no Hospital Nossa Senhora da Oliveira, uma inclusive na

0: UTI, me parece, uma pessoa por causa da influenza. Gente, não é brincadeira não, viu? Vamos nos cuidar. Às vezes a gente acha assim, não, mas comigo não. Ou, ah, ainda sou bastante novo, né? Se agasalhe um pouco. Então, às vezes você acaba colaborando também para que a doença chegue, né? Vamos nos prevenir, que é bem melhor. 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
1: 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Muito obrigado pelo espaço e pelo carinho que a Rádio Esmeralda nos recebe. 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
0: Obrigado para você também, viu? Agora faltando 8 minutos para as 9. 8 para as 9. 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É tempo do comercial, um golinho d'água e já voltamos.
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Ok, vamos trazer agora a mensagem do nosso Bom Dia, é o Bom Dia da Rádio Esmeralda, nesta manhã de sexta-feira, sextou, e se é sexta-feira, é dia de rolar música por aqui, vão rolar as pedras, sabia, Lara? As pedras vão rolar, rolam as pedras, a música da escolha do nosso Tidão, né, com o Kiko Zambianchi para recordar. Quem daí do tempo mais passado, mais antigo, não ouvia as músicas do Kiko Zambianchi? Muito legais. Essa é uma delas. Rolam as pedras, para lembrar, para recordar.

Gostou, Larinha? Não é do seu tempo aí, né? Mas Kiko Zambianchi fez muito sucesso com a música aqui no nosso Brasil. Rolam as Pedras, tem outras músicas dele aí que ficaram eternizadas. Hey Ju, qual é a outra etidão que eu tô, não tô lembrado agora? Os Primeiros Erros, músicas aí de sucesso do Kiko Zambianchi. Nossa Energia, é isso? Ele ainda tá no meio, né? Tá no meio, tá vivo. Mas eu digo que tá no meio que ainda faz os seus showzinhos e tal. Claro que não com o mesmo... Não está mais no auge, digamos, da carreira, mas ainda é um músico em atividade, o Kiko Zambianchi. 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Um bom dia, um grande abraço para você, amigo da Esmeralda.

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0: Agora são 9h13, 9h13, estamos na Esmeralda de Vacaria e o programa é o Fala Cidade na 96,5 Esmeralda, a mais popular, com você até as 10h30, até as 10h30. Seguinte, a temperatura é de 12 graus agora, 12 graus, melhor, 13, né? 13 graus de temperatura, que eu já havia falado anteriormente. 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Ó, minha sogra estava ouvindo lá em casa o Kiko Zambianchi, que matou a saudade aí na geração dela. Muito bem, Kiko Zambianchi. O nosso amigo Lindomar, viu? Tidão Lindomar, Carlink Multimarcas. Alô, Lindomar. Diz que tá pelas Caxias do Sul. Que nem o pessoal diz, ah, eu tô pelas Caxias. Tá trabalho por lá, né, Lindomar? Um grande abraço para você. Com o som, me mandou um videozinho, inclusive. Somzão limpo, claro, da Rádio Esmeralda, lá em Caxias do Sul. Obrigado, viu, Lindomar? Grande abraço pro amigo aí. Semana que vem nós falamos no programa aí, com certeza, né? Trazendo o que a Carlink tem de melhor aí em carros. Grande abraço, com um som local lá dentro de Caxias do Sul, ouvindo a nossa emissora. Grande abraço para você, muito, muito obrigado. O que mais que eu ia falar aqui? O seguinte, olha aqui, ó. Tem uma promoção, viu, Branco? Uma promoção especial aí para ajudar. Lembra do menino Joaquim que nasceu lá em São Paulo? Tá lá ainda em tratamento, né? Já vai para 6 meses, me parece que desde que a mãe teve que ir para lá e depois que ele nasceu já passou por diversas cirurgias. E os gastos são enormes, né? E eles têm feito promoções para tentar alavancar recursos, manter a família lá e torcendo para que logo o Joaquim possa vir para casa. E amanhã à noite eles estão no hospital lá em São Paulo, o Joca, como eles estão chamando. Amanhã à noite vamos fazer uma promoção beneficente aí no CTG Rancho da Integração. Amanhã, dia 16, 20 horas e 30 minutos, vai ter um jantar e o baile animado aí pelos vacarianos. Alô, meu amigo Tarciano. Pelos vacarianos. Grande abraço, Tarciano. Gente, boa barbaridade. R$60 por pessoa. Pessoal pode garantir aí pelo o WhatsApp com a Rita Maidana aí pelo 99937-0790. 99937-0790. E tem também no Natal Discos, tem os ingressos, Bob's Burger, Cantina da Rita, ou da Rita, lá na UX também tem, Megaplast e Associação dos Motoristas com a Kika, viu, gente? Vamos dar uma forcinha, vamos dar uma mão aí, para ajudar aí a família nas despesas com o Joca, que ainda permanece lá em São Paulo. R$60 por pessoa, que é aqui? Deixa eu ver se tem um cardápio. É um jantar beneficente e é um galeto, né? Galeto, macarrão, saladas aí, vai ser assim para agradar todo mundo e você sabe que vai estar ajudando a quem precisa. Então vamos lá, é importante a colaboração nesses momentos. 9:18, fala Cidade na Esmeralda, com o patrocínio da Corsan. 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O Baroni, nós falávamos aí sobre o salário do Ancelotti, que era de 5 milhões, não sei se aumentou ou não, porque ele renovou até 2030, daí diz o Baroni, eu trabalho 12 por 36 para ganhar, não vou revelar o valor aqui, viu Baroni, mas milhares de vezes a menos, né? Pois é, as distorções que existem, mas está tudo certo. 9:21, Antônio César Cusi, fala César.
1: Existem vários sedutores no mundo que atuam em diversas áreas, incluindo a de negócios. Um sedutor com algum dinheiro no bolso abre portas que pareciam impenetráveis, unindo boa conversa, tapinha nas costas e outros atributos pessoais. Em alguns casos, conquistando pessoas e, em outros, convencendo pessoas de bem a agirem fora da lei em troca de dinheiro. A rede de apoio, se assim podemos chamar a criação de Daniel Vorcaro, tem um pouco de tudo. Festas nababescas, com convidados muito especiais, contratação de consultorias a peso de ouro e outros movimentos encantadores para seus aliciados. Para quem não lembra o significado de nababesco, é um adjetivo que descreve algo extremamente luxuoso, suntuoso, opulento ou cheio de ostentação, tipo as festas dentro e fora do Brasil, com presença de alguns figurões da República, regado a uísque com valores impublicáveis. Já o termo aliciados se aplica a pessoas atraídas, seduzidas ou induzidas, geralmente por propostas enganosas ou suborno, a realizar uma ação ilegal. O termo refere-se a indivíduos corrompidos, engajados ou instigados a cometer atos frequentemente ilícitos. Notem que tudo que estou dizendo são suposições sem nenhum tipo de acusação, até porque, no momento presente, todos os apontados nas investigações do Banco Master se dizem inocentes e alguns bradam dizendo que são perseguidos políticos. Caso sejam comprovadas algumas das ligações até agora apontadas nas investigações, e são muitas, nós brasileiros estaríamos sendo surpreendidos pela primeira vez em casos da espécie? Quem sabe, à nossa frente, o primeiro grande escândalo envolvendo pessoas de diversas áreas do país que foram aliciadas? É possível que a qualquer momento tenhamos novidades sobre assuntos ligados à corrupção, mesmo que o rombo nas aposentadorias esteja sendo pago pela sociedade e, de certa forma, silenciados, como se não tivessem ocorrido. Estamos num país onde a lei condena e encarcera quem não consegue contratar bons advogados. Basta lembrar da Lava Jato. Quais aqueles que assumiram a condição de réu, confesso, estão encarcerados? Mas, sejamos otimistas. Quem sabe, dentro de alguns séculos, nosso país terá para os poderosos o mesmo tratamento que recebe o cidadão comum. Um grande abraço, um excelente final de semana para todos nós. Eu volto na segunda-feira.
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0: Agora já são 9h28. 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Nossa, estou vendo uma cena aqui, meu Deus do céu. Um homem foi, eu não sei, estava em cima do quê? O vento, uma ventania, fez com que ele voasse a vários metros de altura e disse que ele acabou se salvando ainda. Horrível a imagem. 9h30, o sonho da casa própria já é uma realidade para milhares de famílias gaúchas. Agora o Rio Grande do Sul tem uma nova política pública integrada de habitação. Com o programa Porta de Entrada, o governo do estado está transformando o acesso à moradia. O Porta de Entrada já beneficiou mais de 12 mil famílias que saíram do aluguel ou de condições precárias de moradia. E um dado interessante, mais da metade dessas moradias são de famílias chefiadas por mulheres, garantindo mais segurança, autonomia, estabilidade e um futuro melhor para elas e os seus filhos. E esse impacto vai além das casas. Gera empregos, movimenta a economia e fortalece comunidades. E vem muito mais por aí. Na nova fase do programa, o governo do estado vai investir mais de 50 milhões para beneficiar outras 2.500 famílias. Acesse portadeentrada.rs.gov.br e saiba como participar. Governo trabalhando, RS diferente, governo do Rio Grande do Sul. São as informações do governo do estado. A notícia que saiu ainda no final de semana passada, sobre a publicação da suplementação, não é? A DEI para a BR-285 foi publicado na sexta-feira no Diário Oficial da União, suplementação de 40 milhões de reais na rubrica 7x78. A princípio, esse recurso deverá ser suficiente para garantir, porque são 40 milhões de reais, para garantir a conclusão da pavimentação da BR-285. Então, essa a 285, ela já tem a conclusão lá no lado de Santa Catarina, já foi inaugurado, né, o trecho catarinense, e agora se fala então na liberação desses 40 milhões de reais, para a conclusão. Será que é o suficiente, então, os 40 milhões aí? Estão falando em conclusão da BR-285 lá do Gaúcho. Tem aquela ponte enorme que está em construção e o pavimento tem que ser feito de pouco mais de 8 quilômetros e meio. Porém, ainda não se tem a data prevista para a conclusão. Se diz aí final do ano de 2026, início, quem sabe lá de 2027, enfim. É que depende muito, obra sabe como é que é, né? Obra sabe como é que é, ela anda e daqui a pouco para, ou tem problemas com o tempo também, enfim. Ontem, aconteceu em Passo Fundo lá um seminário, né? Inclusive reunindo vários setores, especialmente o agro, e uma das discussões foi sobre a importância que vai ter a 285 para o setor. Para chegar ao porto, por exemplo, de Imituba, hoje o pessoal leva muito de grãos, aí, por exemplo, soja, para o porto de Rio Grande, que é bem distante, né? Que é bem distante, falando ali de Passo Fundo, que daria mais de... mas é que daí eles saem por lá, não chega a vir a Vacaria, mas que daria em torno de quase 600 quilômetros. E aqui, para virem passar por aqui, eles vão passar aqui por Vacaria, para chegar ao porto de Imbituba, daria menos de 500 quilômetros. Então, em torno de 120 quilômetros, mais ou menos, menos de tráfego desses caminhões. Imagine que vai aumentar o tráfego de caminhões quando a 285 estiver pronta. Por isso, a preocupação neste momento também da administração municipal em agilizar o desvio desses caminhões, o desvio de carros pesados de dentro da cidade. Quer dizer, ter uma rota definitiva em que eles não vão entrar dentro da cidade. Porque senão, mas já 285 hoje já está congestionada em todos os horários. Eu lembro que há um tempo atrás aí era nos horários de pico, meio-dia, uma da tarde, em diante, até 2 horas, e depois cessava, acalmava. Hoje praticamente durante todo o dia a 285 ela está pesadíssima, né, com o trânsito. Então imaginem com a conclusão aí da Serra da Rocinha como é que vai ser. Mas vai ser um corredor de escoamento da nossa produção, não de Vacaria apenas, mas de... Aí Passo Fundo, toda essa região que produz, né, toda essa região que produz grãos, vão passar por aqui para ir para o porto aí de Imbituba. Agora são 9h35, diz que tem um senhor, e aí de repente alguém que está precisando, eu não sei que setor ele trabalha, eu até não sei se não é o que eu anunciei ontem, que ele queria trabalhar em sítio, fazenda, enfim, que teria experiência. Mas uma senhora aqui, a Juscelma, mandou uma mensagem dizendo o seguinte, que tem um rapaz na frente do CTG Porteiros do Rio Grande, numa barraca, ó, armou lá uma barraca, e ele está pedindo serviço, não está pedindo dinheiro, não está pedindo nada, está pedindo serviço. Você aí que tem, de repente, um sítio, que tem uma empresa, que possa, o pessoal da área da maçã, enfim, dá uma passada por lá, vê, conversa, né, não custa. Ver a situação dele, é gente boa, vamos levar para lá, vamos levar para o pomar para trabalhar, mas ele quer trabalhar. E aí tem uma situação mais digna, porque ficar nesses dias de frio numa barraca também não é fácil, né? Então, obrigado, viu, Juscelma? Estamos fazendo o alerta aí, se alguém puder dar uma passada por lá, tem um emprego a oferecer, vamos dar uma mão para esse cidadão aí. Agora, 9h37, 9h37, eu vou trazer o Marcos Cola Duarte, direto do Stock Center, e as promoções do final de semana. Fala, Marquinhos.
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9h44, 9h44, mandaram um vídeo aqui, quem nos mandou? Alô Pezão, Rafael Pezão, diz que tem um caminhão na valeta, pelo que eu vi aqui, um caminhão que carrega toras, que transporta toras de ilhote, caminhão na valeta, meia pista, quilômetro 135 da RS-122. Obrigado aí, Pezão. Grande abraço, boa viagem para você. Fazendo alerta aí para o pessoal tomar cuidado, então, na RS-122. O caminhão aí que foi para valeta, tá em meia pista lá, né? Preciso tomar cuidado. O que mais aqui, minha gente? O Tidão me lembrou muito bem que hoje a 285 já está com um movimento enorme. Por quê? De caminhões. Porque não tem mais o trem, né, Pacheco? E é verdade. Muitas cargas eram desde lá de 2024, depois da enchente, e que aumentou muito o fluxo de caminhões. Então, os trens

0: traziam grãos, principalmente transportavam grãos e outros produtos, e hoje não tem mais o trem. Então ficou tudo transporte desses produtos, principalmente grãos, por caminhão. Hã? Rodovel. Rodoanel. E aí, então, a nossa 285, ela está entulhada. Não só a 285, 116, mas nós falamos aqui porque ela, a gente vê mais cruzando, ela passa no meio aqui mesmo da cidade, do centro da cidade, dá para dizer assim, e acaba trazendo um congestionamento muito grande para o trânsito aqui de Vacaria. É só vocês observarem como está o trânsito aí na 285 aqui em Vacaria, vão perceber que realmente mudou bastante, mudou muito o fluxo de veículos aí. Isso traz alguns transtornos, ou bastante, né? Com tanto veículo aí, a rodovia com caminhões pesados, é o asfalto que danifica e por aí vai. 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Então, na Espovac nós teremos, antes só dizendo que esta última hora do programa, tem o patrocínio de Pilar Materiais de Construção, 41 anos. 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Passei na BR-116 ontem, pude perceber aí andamento das obras lá de construção lá do hotel da Vinícola Campestre, tá? Em andamento aí, né? Todo vapor. Na Espovac, começa hoje 2 horas da tarde, inicia a Espovac no Salão Nossa Senhora de Fátima. Tem teatro Fim da Picada às 14h15, espetáculo Glitter e Groove, Corpo e Arte, Escola de Dança, às 15h30. A apresentação do coral Maturidade Ativa do Sesc às 16h. Tem show da banda Vera Louca hoje, viu, Tidão? Às 20 horas, hoje. Amanhã, sábado, 14h30, Teatro A Ponta do Iceberg, às 14h30. Espetáculo Mistério do Museu Viajante Escola de Dança, Márcia Di, no palco 2, às 15 horas. Tem painel Mulheres que Inspiram, Núcleo das Mulheres Empreendedoras da SIC, às 16 horas, no palco 1. Banda Tape Deck, palco 2, às 16 horas. E o Duca Lendecker, às 20 horas, no palco 2, amanhã. Duca Lendecker e banda, turnê Tudo Que Se Tem. No sábado, cadê o sabadão? Ah, no sábado aí finalizando, né? A programação do sábado, banda Poetas e Boêmios. Alô, Tio Vande, grande abraço. Poetas e Boêmios, 21h45, no palco 2. Domingo, 10 da manhã, painel Cuidar com a Saúde Mental dos Trabalhadores, a chamada NR1, que a gente já falou aqui no programa sobre esta norma aí, não é? Núcleo de RH e jovens da SIC Vacaria vão falar sobre isso. Às 14h30, espetáculo de balé, As Crônicas de Nárnia e Jazz, uma aventura espacial com a Pituca Dance, palco 2. Bandos Vilantes, 16 horas, domingo. E encerrando às 18 horas, Banda Dux no palco 2. Programação completíssima aqui da FEVAC na sua sexta edição. 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A Pamela aí é a embaixadora da FEVAC, né? 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Um grande abraço para a Pamela, que é embaixadora aí da FEVAC. Alô, Elisângela. Elisângela, lá no bairro Nossa Senhora da Oliveira, acompanhando a gente também. Ela é sua mãe, dona Ângela. Aquele abração. Intervalo, Tinão? Vamos lá, então.
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0: 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Vamos de classificados, isso mesmo, classificados, primeira edição na Rádio Esmeralda, com o patrocínio da Peixaria Rio e Mar, as... 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
0: Classificados Rádio Esmeralda, começando com os anúncios de empregos. O Rodoviário Monte Sereno contrata motorista de container. Necessário ter CNH categoria E, experiência comprovada como carreteiro e residir na região de Garibaldi, Vacaria e Serafina Correia. Interessados em entrar em contato no fone WhatsApp 499-9990-1086. Construções e estruturas metálicas. Contrata 3 ajudantes de construção civil ou serventes e 2 pedreiros. Tratar pelo fone 97020720. VNB Informática. Contrata auxiliar técnico de informática. É necessário ter conhecimento básico em informática, CNH categoria B, bom atendimento ao público, trabalho em equipe, proatividade. Os interessados deverão enviar currículo pelo WhatsApp 3232-1692. Um homem procura emprego em sítio ou fazenda, possui experiência com gado de leite, gado de corte, criações em geral, maquinários e lavouras. Contatos no fone 9939-9518. Falar com o Nenê. Imóveis, vende-se uma casa no quilômetro 5, medindo 6 por 10, com terreno de 12 por 50, aceita carro do negócio. Tratar no fone 49 99109-7860. Vende-se uma chácara pequena a 5 quilômetros do centro. Ou troca-se por casa próximo ao centro. A chácara possui casa, galpão, chiqueiro de porco e galinheiro. Interessados, entrar em contato para maiores informações através do fone 9937-4652. Aluga-se pavilhão de alvenaria na rua Antônio Velho, número 123, no centro. Informações através do fone 9172-2616. Aluga-se pavilhão comercial ao lado do posto Ipiranga, na BR-116, quilômetro 41. Tratar no fone 9978-5048. Veículos, vende-se um trator Agrale 4.200 com arado e plataforma todo revisado, valor R$ 23 mil. Contatos no fone 8123-4531 ou comparecer na rua Cassiano Ricardo, número 500, no bairro Jardim América. Vende-se ou troca-se caminhão 1113, aceita carro no valor de até R$ 25 mil e o restante em dinheiro. Tratar pelo fone 9621-2752. Animais, vendem-se filhote de Shih Tzu, valor do macho R$ 1.000 e fêmea R$ 1.300. Tratar no fone 9287-1212. Classificados diversos, vende-se lenha, tratar pelo fone 9670-0060. Documentos, foram perdidos documentos em nome de Sebastião Vargas da Cruz, que encontrar, entrar em contato pelo fone 9655-3650. Foi perdida uma carteira com documentos em nome de João Vitor Lampe de Oliveira, que encontrar, entrar em contato pelo fone 9179-4191, gratifica-se. Foi encontrada uma carteira de identidade em nome de Elisiane Rayane Pereira Vieira. Está aqui na portaria da rádio. Perdidos. Foi perdido um celular azul, Moto G54, na cor azul, com capinha azul. Foi perdido no trajeto do antigo São Francisco até a rua 15 de novembro. E até o Salão das Meninas, quem encontrar, devolver no salão ou no IMEC Supermercado. Gratifica-se. 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Gente, já são 10 horas da manhã com mais 10 minutos, temperatura 14 graus.
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0: 10 e 18, hoje é sexta?
1: Graças a Deus.
0: 10 horas 18 minutos, 10 e 18, esta é Esmeralda de Vacaria, o programa é o Fala Cidade. 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Deixa eu mandar um grande abraço, olha aqui, ó, um grande abraço para Marília Baldin, que está aniversariando hoje, minha amiga Marília, um abração, Prof. Marília. Tudo de bom para você, viu? A Isabel Meleque Fonseca também, um abraço. Nosso amigo querido é o Jorginho Dorigatti, conhece? Jorge Dorigatti, músico, né? Violonista, é isso, Tidão? Violonista, né? Alô, Jorginho, um abraço para você, tudo de bom para você. O Jean Borges, com sorte, o Jean jogou no Glória. E ô, Jean, um abraço para você também, saúde, muitas bênçãos. A Isabel Pinter, um grande abraço, parabéns pelo seu aniversário hoje, nesta sexta-feira. Tem um monte de gente aí de aniversário. Parabéns a todos, muitas felicidades. Seguinte, olha só, uma pessoa quer doar duas gatinhas, já estão castradas. O motivo é que ela não vai mais poder ficar com as gatas onde ela mora, não pode mais ter as gatinhas e tal. Então ela está pedindo o seguinte, se alguém quer adotá-las. Já estão castradas, né? São dóceis. Quem quiser aí, eu tenho o telefone. Ela pediu para não fornecer no ar, então se alguém quiser, manda um WhatsApp aqui no nosso 984186298, 984186298, perfeito? Aí eu passo o telefone de quem quer doar essas duas gatinhas, já castradas. 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Dizer o seguinte, que reforçar aqui, ó, reforçar sobre a promoção de amanhã à noite aí no Rancho da Integração, em prol do menino Joaquim, o bebê que nasceu lá em São Paulo, os vacarianos, exatamente, com os vacarianos amanhã, viu, gente? Então, quem quiser adquirir os ingressos, valor de R$ 60, pode entrar em contato com a Rita Maidana, aí no telefone WhatsApp 999-37-0790. Também tem os outros pontos aí que você pode adquirir. Natal Discos, Bob's Burger, também na Megaplast, lá mesmo com a Rita na cantina na UX e na Associação dos Motoristas com a Kika. Importante é colaborar, viu? Se você não vai, mas puder adquirir o ingresso, aí doa para alguém, né? Alguém que possa ir. Importante é ajudar aí para que o Joaquim tenha o seu, consiga logo voltar para casa. Isso aqui é para ajudar nas despesas, na verdade, da família ainda que está lá em São Paulo, para atendimento ainda do menino aí. Já vai para mais de 6 meses, eu acho que ele está lá em São Paulo, né? Desde a mãe, que teve todos os preparativos, os cuidados, devido a uma anomalia que tinha na geração do bebê, e aí depois que ela ganhou ele, problemas cardíacos, o bebê, ele ficou em tratamento lá em São Paulo. Tem desligamento, deixa eu me ver aqui, mas eu acho que não é para esse desligamento de energia. Tem comercial, Tio? Não. Ah, sim, tem um comercialzinho. Né, para o dia 23, que dia 23? Não, é lá no outro sábado que vai ter um desligamento de energia. Não, mas hoje tem aqui, ó, um desligamento programado para hoje. Onde que é? Aqui no Lomba Chata, das 11h20 às 18h10. Vai faltar luz aí, pessoal, do Lomba Chata em diversas ruas. E também no Vista Alegre, das 11h20 às 18h10. Perfeito? É só... para avisar o pessoal e para não pegar ninguém desprevenido. Vamos então ao nosso intervalo, a gente já volta.
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0: 10 da manhã, 25 minutos.
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0: 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Seguinte, o pessoal está perguntando aqui se a gente sabe informar se está faltando água em toda a cidade. Aqui no bairro Glória não tem água. Já ligaram do Jardim América, diz que não tem também. Vou ver com o pessoal da Corsan, viu? Se eles nos dão uma luz aí, o que está acontecendo com a água em Vacaria, então, que está faltando, segundo o que nos dizem os nossos ouvintes. 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Que é uma festa, coisa linda. E ela já fez na outra Copa do Mundo assim e deu um baita resultado. 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Nós vamos encerrando o programa Fala Cidade nesta semana. Obrigado a todos. Obrigado, Tidão, que esteve com a gente na mesa técnica. Romain por aí também. O Arthur já está chegando. E o comando geral a partir de daqui a pouco com Leonardo Silveira. Bom final de semana a todos e até segunda.
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1: Calbi Peixoto Barros, que há 10 anos nos deixava, em 15 de maio de 2016, um cantor considerado um dos maiores e mais versáteis intérpretes da nossa música, recebeu diversos prêmios nacionais e internacionais, dentre eles o álbum Grammy Latino, e também pelo conjunto da obra, foi o primeiro artista a receber esse título. Começou a sua carreira no final da década de 40, estudou em colégio de padres salesianos em Niterói, onde chegou a cantar no coro da escola e também no coro da igreja. Também trabalhou em comércio até resolver participar de programa de calouros em rádio no final da década de 40, no Rio de Janeiro. Sangrando, composta por Gonzaguinha. O senhor estava longe nos tiros. Nossa. Aí. Eternizada em interpretações como Maria Bethânia e Simone, interpretada aqui por Agnaldo Timóteo, Agnaldo Raiol e Calbi Peixoto, é um desabafo intenso sobre a vulnerabilidade, coragem e a entrega total do artista através da música. A letra usa a metáfora do sangrar para descrever a exposição emocional profunda, cantando as dores e lutas da vida. A obra é um manifesto que expressa a luta interior e a necessidade de colocar para fora as dores, sendo interpretada como um desabafo pessoal de Gonzaguinha, quanto um canto de superação. Em suma, sangrando, não trata de um ferimento físico, mas uma exposição honesta da alma, tornando a música um ato de peito aberto. Lembramos, então,

0: aos 10 anos da passagem do Calbi Peixoto Barros, mais conhecido por Calbi Peixoto. Dia Mundial da Família, Dia Internacional da Latinidade, Dia Internacional da Objeção da Consciência ao Serviço Militar, Dia da Independência do Paraguai, Feriado Municipal de Caldas da Rainha em Portugal, Dia do Assistente Social, parabéns a todos os assistentes sociais, Dia do Gerente Bancário, parabéns a todos, em especial os nossos amigos aqui, gerentes que conhecemos, Dia Nacional do Controle das Infecções Hospitalares, aniversário de Humaitá no Amazonas, também aniversário de Várzea Grande no Mato Grosso, Monte Alto em São Paulo, Quixeré no Ceará, Cachoeirinha aqui no estado, Cachoeiras do Macacau no Rio de Janeiro. 135, faltam 230 dias para o ano novo, ou 2027, hoje é 15 de maio. O tempo é bom e a temperatura 15 graus. Vamos saber como fica o tempo aí no final de semana com o Ronaldo Coutinho.
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0: 12 minutos faltam para as 11 horas, meu caro Ronaldo Coutinho. O tempo é bom, o sol está aparecendo aqui em Vacaria. Como é que fica o tempo aí pro final de semana? Vem mais frio pra próxima, meu amigo? Bom dia.
2: Bom dia. É, vamos ter aí condições de tempo com algumas chances. Hoje é bem provável que passe sem chuva, se der, final bem isolada, mais próxima ao nosso estado, se der. Amanhã também, a chance não é muito grande, ou final do dia à noite. Domingo passa, vamos dizer assim, à frente, com alguma chance de chuva, e começa a melhorar à noite ou na segunda-feira com uma boa queda na temperatura. E aí teremos aí condições de tempo, assim, no geral, mais para tempo bom ali na segunda, ao longo do dia, terça, quarta, quinta e sexta-feira, com geada que pode ser forte ali de terça a quinta. É mais uma massa polar entrando. Da Climatera, Ronaldo Coutinho.
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0: Agora 10 horas e 55 minutos. A temperatura está nos 15 graus nesta manhã de sexta-feira. Hoje, 15 do mês de maio, ano 2026. 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Uma informação aí que deixamos de divulgar ainda cedo, mas que já está circulando, é a questão do Zoológico de Sapucaia do Sul, que está com a sua visitação suspensa temporariamente a partir desta sexta-feira. A medida foi tomada aí pela Secretaria do Meio Ambiente e Infraestrutura depois da morte de 15 cisnes. O fechamento é de forma preventiva, enquanto não se descobre qual foi a causa desses óbitos. Os trabalhos de investigação começaram esta semana ainda, na quarta-feira, quando aconteceu o primeiro caso. E eles incluem análise de amostras dos animais e também da água dos lagos, de forma articulada entre a Secretaria do Meio Ambiente e Secretaria da Agricultura aqui do Estado. As mortes podem ter sido causadas por síndrome respiratória nervosa. Materiais coletados dos animais foram enviados para análise do Laboratório Federal de Defesa Agropecuária em Campinas. O Zoológico de Sapucaia do Sul tem 64 anos de idade e já tem abrigado aí 130 espécies, entre répteis, mamíferos e aves, somando mais de 1.000 animais, além de animais silvestres. Ele tem também um plantel de espécies domésticas. Mas, por enquanto, está suspensa, então, a visitação ao zoológico em Sapucaia do Sul. Daqui a pouco nós vamos falar mais também sobre esportes, já antecipando. A CBF renovou aí com o técnico Carlo Ancelotti até 2030, pela bagatela aí de R$5 milhões mensais, que é o maior entre os treinadores de seleções, e deverá ser mantido aí neste novo acordo que foi selado. No jogo final da Copa de 2026, havendo possibilidade, né, de o Brasil chegar até lá, ele deveria receber €5 milhões, ou R$31 milhões. O comandante chegou num momento de instabilidade da nossa seleção e ao risco que se corria de ficar fora da Copa, mas o trabalho deu frutos e o Brasil se classificou. Aos trancos e barrancos, bem verdade, mas se classificou. Lembrando aí que a Copa está chegando, o Brasil está no Grupo C, estreia contra Marrocos no dia 13 de junho. Daqui a pouco o Marcos estará conosco aqui para trazermos informações importantes e novidades da nossa aldeia aqui, falando do nosso Glória, que já está com o seu técnico na manga. Não vamos divulgar ainda, mas já tem técnico aí para o Glória disputar a divisão de acesso, que deve começar no dia 2 de agosto. Portanto, daqui a pouco vamos falar mais aí sobre isso com o Marcos e também o Miro, que estarão conosco. Lembro para você que a nossa campanha do agasalho está acontecendo já desde 12 de maio, ela vai até o dia 31 de agosto. Fique atento aos pontos de coleta: a Brigada Militar, o Cadastro Único, a Câmara de Vereadores, o Corpo de Bombeiros, o CRAS, o CREAS, a Polícia Civil, a Prefeitura, a Secretaria do Desenvolvimento Social e as unidades de saúde dos bairros Barcelos, Borges, Imperial, Jardim América e Monte Claro. Mais informações pelo fone 920001-8201, junto à Secretaria Municipal do Desenvolvimento Social. Atitude que aquece, campanha do Agasalho 2026, que já está acontecendo e vai até o dia 31 do mês de agosto. Lembrando também que prossegue a programação da Semana Municipal do Trânsito aqui em Vacaria. Nesta sexta-feira teremos atividades educativas e palestras e para o final de semana, em especial neste domingo, nós teremos o encerramento das atividades com o passeio ciclístico. Nesta sexta-feira à tarde, há um pit stop aí das 14 às 16 horas na Avenida Moreira Paz. No sábado pela manhã, palestra educativa e aí sim no domingo, encerramento com ação integrada na praça entre 8h30 e 11h30, um passeio ciclístico que sai da Praça da Outro Filho e vai até o CAT, o Centro de Atendimento ao Turista. O tema desta Semana Municipal do Trânsito é no trânsito, enxergar o outro é salvar vidas. E uma série de atividades foram desenvolvidas ao longo desta semana, desde a última segunda-feira, com os mais variados públicos, né, com os jovens e também com os estudantes do ensino superior, com uma série de palestras e a movimentação bastante intensa no sentido de conscientizar a comunidade da importância de dar atenção à vida no trânsito. Segue então até este domingo. Está iniciando nesta sexta-feira a FEVAC. Serão 3 dias de feira com empresas, negócios, gastronomia, atrações culturais, espaço para as famílias e muitas pessoas aí que deverão circular lá no Salão Paroquial de Fátima, nesta que é a maior feira multissetorial da cidade. 15, 16 e 17 de maio, ponto de encontro é o Salão de Fátima para aqueles que acreditam no crescimento, nas conexões e na força da nossa região. Tem uma série de shows também programados. A abertura dos estandes acontece hoje, a partir das 14 horas, e teremos já teatro, espetáculos de dança, o Coral Maturidade Ativa do SESC, a abertura oficial da feira marcada para hoje às 19 horas. Depois tem show da banda Vera Louca. No sábado temos apresentações teatrais, tem também o painel do Núcleo das Mulheres Empreendedoras da SIC, shows, e no domingo também teremos painéis aí, falando a respeito da saúde mental dos trabalhadores com o Núcleo de Jovens e RH da SIC, além de shows artísticos durante todos os 3 dias da feira. Tem também espaço de praça de alimentação, com uma programação completa e pensada aí para toda a família. É um dos eventos que estará acontecendo em Vacaria neste final de semana, a quinta FEVAC. E lembro também que hoje nós teremos lá na Associação dos Motoristas a Assembleia de Prestação de Contas do Sicoob. Uma série de atividades aí que estão acontecendo neste final de semana também. Agora 11 horas e 4 minutos, vamos ao intervalo, daqui a pouco retornamos trazendo informações aí do programa Conexão Cidadã.
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0: 11 horas e 11 minutos agora, temperatura em 15 graus, tempo bom nesta manhã de sexta-feira. Vamos agora com as informações da Prefeitura Municipal de Vacaria e o programa Conexão Cidadã, que já está no ar.
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20: Bom dia, estamos começando mais um Conexão Cidadã, trazendo as principais notícias aí da administração municipal. Então, a gente começa com alguns avisos importantes. O primeiro deles é que a Secretaria Municipal de Segurança Pública informa a decisão de cancelar o passeio ciclístico de encerramento da Semana Municipal de Trânsito, que era previsto para o dia 17 de maio agora. A medida foi adotada em razão da previsão de elevado índice de chuvas para a data do evento, bem como de intensa onda de frio registrada nos últimos dias. Fatores que comprometem a segurança e o bem-estar dos participantes. Além disso, escolas e participantes solicitaram que o passeio fosse remarcado para o mês de setembro de 2026, durante a Semana Nacional do Trânsito, período em que se espera melhores condições climáticas e maior participação da comunidade. Dessa forma, a decisão visa garantir a segurança dos envolvidos e a melhor realização do evento. E o outro aviso é que já está valendo a nota fiscal premiada municipal. Serão 4 prêmios mensais de 250 agora em junho, julho, agosto, setembro, outubro, novembro e dezembro. E lá em janeiro de 2027, no dia 29, vai ter um sorteio especial. E como vocês pediram, a administração atendeu. Então a premiação vai ser em dinheiro. Tá? A premiação do sorteio especial para o primeiro prêmio é de R$ 5.000. No segundo prêmio, R$ 3.500. No terceiro prêmio, R$ 1.500. No quarto e quinto prêmio serão de R$ 1.000, com um total do sorteio especial de R$ 12.000. Então, não esqueça, se você está cadastrado na nota premiada estadual, você já está automaticamente cadastrado para a nota fiscal premiada municipal. É só sempre pedir o CPF na nota quando fizer compras, assim você ajuda o município e ainda tem chance de ganhar vários prêmios. A assistência social está fazendo uma busca ativa para o cadastro único. A Secretaria de Desenvolvimento Social de Vacaria está realizando uma força-tarefa de busca ativa para atualização de cadastros do cadastro único no município. O trabalho envolve famílias que estão com os dados desatualizados há mais de 2 anos, beneficiários do BPC, que é o benefício de prestação continuada, e também pessoas que possuem cadastro unipessoal, ou seja, que moram sozinhas. Atualmente, Vacaria possui mais de 2 mil cadastros que precisam ser atualizados, e a falta dessa atualização pode levar ao bloqueio ou até a perda de benefícios como o Bolsa Família e o BPC. Por isso, equipes da Secretaria estão entrando em contato por telefone e também realizando visitas domiciliares diariamente para localizar essas famílias e auxiliar na regularização. No caso dos cadastros unipessoais, as visitas são obrigatórias por exigência do governo federal. Segundo a equipe do Cadastro Único, muitas pessoas ainda têm direito aos benefícios, mas acabam correndo risco de perder o auxílio simplesmente por não manter os dados atualizados. Além de garantir a continuidade dos benefícios para quem realmente precisa, a atualização também ajuda o município a manter os dados corretos e possibilita a inclusão de novas famílias nos programas sociais. As famílias que forem contatadas devem procurar o setor do Cadastro Único com documentos de todos os integrantes da família e comprovante de residência. Quem explica um pouquinho melhor como está funcionando esse trabalho da busca ativa é a coordenadora do Cadastro Único, Camila Ventura.
1: Bom dia. Então, nós estamos realizando a busca ativa do Cadastro Único para 3 públicos diferentes, tá? Nós estamos fazendo para quem possui cadastro unipessoal, que obrigatoriamente nós temos que fazer através de visita domiciliar, né, com entrevista em domicílio. Nós também estamos fazendo busca ativa dos beneficiários do BPC, que é o benefício de prestação continuada. Nessa busca ativa, então, a técnica, assistente social, vai junto nessas visitas e também estamos fazendo busca ativa com o público que caiu em revisão cadastral. Esse público é um público que está com seus cadastros há mais de 24 meses, sem atualização. Então, nessa situação, nós estamos fazendo, primeiramente, contato telefônico, que as pessoas podem vir até o setor, trazendo os documentos de todas as pessoas que moram na casa e um comprovante de residência para virem atualizar ali mesmo. As pessoas que, por algum motivo, a gente não consegue entrar em contato, a gente também está fazendo busca ativa através de entrevista em domicílio também. Essa ação está sendo realizada para que as pessoas mantenham os seus cadastros atualizados e que não venham a perder os benefícios que o Cadastro Único garante para quem é perfil de algum dos benefícios que está dentro do Cadastro Único. Então, assim, para quem quiser atualizar o Cadastro Único diretamente no nosso posto de cadastramento, traga seus documentos, traga comprovante de residência também, que a gente está ali à disposição para essa atualização.
20: Então tá aí a dica para você que é beneficiário de algum dos programas que envolvem o Cadastro Único, não te esquece de atualizar o teu cadastro para manter tudo certinho, em dia e não ter problema nenhum. Por hoje é só, a gente se vê semana que vem.
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4: 11h22, temperatura em 15 graus. Estamos retornando aí com o Comando Geral nesta manhã de sexta-feira, chegando a mais um final de semana. Enfrentamos temperaturas baixas ao longo desta semana e vamos aguardar aí. Já você ouviu no informativo da Prefeitura, falamos a respeito do passeio ciclístico que aconteceria no domingo por conta do encerramento da Semana do Trânsito, não vai mais acontecer. Fala-se em previsão de chuvas para o domingo, então a organização achou por bem transferir este evento para outra data. E a sugestão foi para o mês de setembro, quando acontece a Semana Nacional do Trânsito. Portanto, não haverá mais o passeio ciclístico programado para o próximo dia 17, que seria no domingo, no encerramento aí da Semana Municipal do Trânsito aqui de Vacaria. Mas a semana transcorre, ainda tem programação ao longo desta sexta-feira. O Marquinhos está por aqui conosco. Nós anunciamos anteriormente que tem novidades, tem informações importantes acerca do esporte. Ainda não vamos divulgar nomes, não é, Marcos? Mas tem uma movimentação bastante intensa com relação ao Grêmio Esportivo Glória, já antecipando e muito a sua preparação para o início da divisão de acesso, que quando se vê está aí, né? Dia 2 do mês de agosto. É isso, Marcos? Bom dia.
5: Bom dia, Leonardo, amigos ouvintes da Rádio Esmeralda, mais uma vez. É verdade, já tem uma mobilização, né, que está acontecendo, né, onde vamos ter o anúncio, possivelmente hoje, do nome do treinador do Glória. Tá? As informações que recebemos, que ele já estaria em Vacaria, conversando com a direção do Glória, o departamento de futebol do Glória, para que possa, então, estar trazendo os últimos detalhes, assinando o contrato para que, então, ele tenha a condição de ser anunciado. Isso ainda pode acontecer agora pela manhã, tem esta possibilidade de ser agora pela manhã, ou então mais tardar no início da tarde, ou até o final da tarde. Já temos agendado também um bate-papo aqui com o diretor de futebol, o Beto Almeida, estará nos concedendo uma entrevista hoje no Esmeralda nos Esportes, detalhando várias questões, situações do Glória para essa temporada. Então, fica aí, né, o convite para que você nos acompanhe também no Esmeralda nos Esportes e tenha mais detalhes. O que a gente pode, nesse momento, trazer é: o Glória já tem treinador, né? O Glória já tem treinador. E aguardamos, então, para confirmar aí, nos próximos momentos, o seu nome. A direção do Glória diz: olha, o que a gente conseguiu apurar com a direção do Glória foi isso. A gente já está conversando e ainda aí, no período da manhã, a gente poderá, quem sabe, já estar divulgando o nome do seu treinador.
4: Então, agora, é uma preparação que começa talvez bem mais cedo do que nos outros anos, né?
5: Até posso dizer que seja cedo e ao mesmo tempo não. Sim e não, né? Porque já tem alguns clubes que já tem, né, seus treinadores, já estão aí, já um tanto que com jogadores, já com pré-contrato assinado. Mas eu recebi uma informação, através de uma fonte, que este treinador que deve ser anunciado pelo Glória, ele já tem contato com vários atletas para vir até o Altos da Glória nesta temporada. Então, A gente vai aguardar para saber exatamente se confirmar esse nome. E pelo que eu já recebi de informações, ele já teria no seu rol ali em torno de 5 a 6 atletas já mais ou menos engatilhados. Ele vai passar os nomes à direção do Glória para que a direção avalie e depois sejam confirmados. Então, agora sim não tem mais volta, né, senhor Leonardo Silveira? O Glória já está em evidência realmente.
4: 15 de maio, 15 de julho, 15 de junho, 15 de julho, agosto, né?
5: Agosto
4: então, 70
5: aí,
4: e poucos dias, né?
5: É, nós temos aí no dia 2 de agosto a primeira rodada da divisão de acesso, segundo a Federação Gaúcha de Futebol.
4: Aliás, nós temos uma mudança aí no regulamento, né? Porque ano passado eram dois grupos, né? Agora a coisa muda.
5: Serão quatro grupos, né? Onde nesses quatro grupos a gente vai ter aí o Glória não jogando no seu grupo, fora do grupo o Glória estará jogando, tá certo, senhor Leonardo Silveira? Vou ter que atender o telefone porque acho que brilhou aqui.
4: Olha aí, ó, quem sabe nós já tenhamos aí a divulgação agora mesmo. 11h27, vamos a um rápido intervalo então, Arthur, daqui a pouco a gente volta.
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4: Agora 11 horas e 31 minutos, temperatura em 15 graus, é isso, senhor Miro Santos? Vamos atualizar aqui, 15 graus, muito bem. 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Agora deu uma nublada aí no tempo, né, senhor Miro Santos? Parece que vem chuva, tanto é verdade que o pessoal suspendeu o passeio ciclístico que ia acontecer no domingo por conta de previsões de chuva.
13: Mas o bom dia, boa tarde, bom dia. Mas o Coutinho falou que...
4: Que não, né?
13: Pode ter, mas pouca coisa.
4: É.
13: Que nem diz o Tidão. Pode ser, pode não ser.
4: Pode ser que chova, pode ser que não.
13: Tudo pode acontecer. É. A previsão é de que realmente venha a chuva mais para amanhã, sábado, pouca coisa. Domingo também. E a partir de segunda-feira, tempo muito gelado. A semana
4: pra
13: toda.
4: Para não perder o costume.
13: Então, seguinte, se preparem para mais uma semana de frio. Esta semana foi gelada pela manhã, final da tarde, à noite, madrugada.
4: Chatinho,
13: mas de tarde sai aquele solzinho esperto, né?
4: De tarde sim, é o clima do deserto, né?
13: Como é que
4: de manhã
13: é
4: uma geladeira, de tarde esquenta e de noite volta a gelar.
13: É, e o sol é sol de geladeira.
4: Olha aqui, ó, poderia me dizer porque está faltando água novamente no Jardim América.
13: Estou tentando descobrir aqui, não consigo.
4: Toda
13: viu?
4: Semana falta, sábado passado ficamos sem água e hoje novamente.
13: Aqui, ó.
4: É, mais uma vez aí o pessoal está reclamando aí da questão da água, né? Olha só, nós vamos aguardar aí, daqui a pouco já vamos ter a informação a respeito. Por enquanto não temos nenhuma informação para passar, né? Mas há muitas pessoas se queixando que realmente que está, tem faltado água aí seguido. E é um problema que nós relatamos aqui diariamente. É uma pena, hein? Se você tem algum outro bairro que nos ouve que está faltando água, por gentileza também nos comunique aqui, que estamos tentando fazer essa ponte. Qual é a informação,
13: senhor? Por enquanto não tem.
4: É? Não tem informação. Não. É, isso dificultou bastante a vida das pessoas, né?
13: Que saudade do Paganel, né?
4: Pois é. Agora, na verdade, o que espera é que quando você passa por uma empresa privada, teoricamente, a resposta venha mais rápido, né? Não foi o que aconteceu, infelizmente, né?
13: Não, estamos.
4: Aliás, como eu dizia aqui fora do ar, o que, que é pior? Ficar sem luz ou ficar sem água?
13: Será que dá tempo de eles responderem aí no WhatsApp?
4: Quem quiser responder aqui para nós, aqui, ó. 984-1862-98. O que, que é pior?
13: Concorre a um rodízio de churrasco.
4: Rodízio que passa correndo. O que, que é pior? Ficar sem luz ou ficar sem água? Ou os dois?
13: Olha, em primeiro lugar os dois, no meu entendimento.
4: Sim.
13: Primeiro lugar. Mas qual que faz mais falta? Para mim é a água.
4: Porque quando você chega em casa para trabalhar, só que tem o detalhe. Se não tiver luz, vá tomar banho gelado.
13: Com esse nosso clima que
4: exatamente.
13: É bem propício, né?
4: E aí o que acontece? Gripes e resfriados.
13: Pega a gripe, pega a gripe e resfriado. Eu lembro lá em 1997 ou 98, que nós ficamos às escuras.
4: Ficamos
13: quantos dias?
4: 3 dias.
13: 3 dias.
4: Eu lembro que no colégio ligaram todas as luzes do colégio.
13: Aí quando veio
4: a luz, tudo aceso. Daí tinha o irmão Pedro Tormen, ele dizia: mas esses guris do terceiro ano só podia ser eles.
13: É que todo mundo... É a mesma coisa em casa. Você falta a luz, acende todas as luzes. Aí quando volta, tá tudo aceso, né?
4: Bom,
13: tudo aceso.
4: A Márcia lá do Imperial diz que o pior é a falta d'água.
13: Falta d'água.
4: Porque daí você não toma banho, você não cozinha, você passa sede, né? Tem tudo isso.
13: Eu acho que...
4: E nem
13: que...
4: todo mundo pode comprar água mineral.
13: Ah, né? Exatamente.
4: E outra coisa... Dizem tanto que a nossa água é boa, né?
13: Uhum.
4: Só no rodeio que deu aquele probleminha, mas problemas acontecem.
13: É, problemas são normais os problemas aí. É, mas a questão é essa, né? Os dois fazem muita falta. Agora, dizer qual que faz mais, eu acho que ainda a água.
4: Capaz de ter alguém que vá dizer que faz mais falta a internet. Porque daí não tem como reclamar da falta da água e da luz.
13: Ai, ai. Mas cada um sabe como é que diz, aonde que a pedra aperta mais no sapato, né?
4: É. Ó, bom dia, eu acho que é a falta d'água. Inclusive, semana passada estragou minha lava-roupas porque saí de casa e deixei lavando. Faltou água e a máquina continuou e queimou. A Nalva aí do Jardim América. Isso é uma complicação também.
13: É muito
4: complicado. É perigoso, sabe, que a gente tem o costume de... Ah, vou sair, vou deixar a máquina funcionando. Quando eu chegar em casa, tá, a roupa está lavada.
13: Uhum.
4: E daí se falta água, meu querido?
13: Ah, tem esse problema, não
4: quem
13: dá
4: é,
13: pra...
4: Quem é o responsável daí?
13: Eu acho que tu tem... Por exemplo, na RGE, quando acontece queima de algum equipamento e foi causado por a questão de baixa potência, um raio que atingiu a rede e tal, acho que dá para pedir ressarcimento. Com relação aí à falta d'água, pode ou não pode pedir um ressarcimento?
4: Mas
13: também
4: eu entendo que a concessionária é responsável por prestar um bom serviço.
13: Uhum.
4: E aí se queimam os equipamentos, tudo bem, tem algumas pessoas que têm seguro, mas nem todas, né?
13: Aqui, já vamos em seguida, só que eu acho que o Marquinhos vai entrar.
4: Vamos chamar o Marquinhos então, tinindo aí com novidades. Fala, Marquinhos.
14: Exatamente, Leonardo, amigos ouvintes, a gente já está aqui para anunciar, diante de alguns instantes, o nome do novo treinador do Glória. Rapidamente a gente vai estar falando com ele, estamos numa coletiva de imprensa, onde a direção do Glória vai estar anunciando o nome do comandante do Léo da Serra para a temporada 2026. Então, aquilo que a gente já falou com respeito a possibilidade de termos pela manhã uma vez, está acontecendo nesse instante. Já está aqui o presidente Bias Camargo, o vice-presidente Ivar Saraiva, o diretor de futebol Beto Almeida e também o treinador para a temporada 2026. Quem vai nos fazer um anúncio, dentro de mais alguns instantes, é o presidente do Glória, Décio Camargo, né? E posteriormente a gente vai estar conversando com respeito com o próprio treinador aí também. Muito bem, vamos já dentro de mais alguns instantes, o presidente Décio Camargo vai nos falar sobre esse anúncio oficial aí, presidente. Bom dia.
15: Bom dia. Bom dia, ouvintes. Nós estamos aqui agora na reunião, né? E foi depois de acertarmos com o nosso diretor executivo, anteriormente foi o primeiro passo. Hoje... Agora há pouco acertamos o Gabriel Dutra, né? Treinador bem conhecido no estado, né? Então foi consenso, passou para o nosso diretor executivo e toda a diretoria, né? Então anunciaremos agora Gabriel Dutra como treinador da campanha 2026.
14: Muito bem, obrigado. Gabriel Dutra já está aqui com a gente também para falar sobre esse retorno ao nosso agora. Bom filho, a casa torna. É isso mesmo, Gabriel, bom dia.
16: Bom dia a todos. Especial ao nosso torcedor do Grêmio Esportivo Glória. Muito contente, muito feliz pela lembrança, né, do meu nome, pelo convite, por termos acertado. E estou bastante motivado para essa disputa. A gente sabe que vai ser uma divisão de acesso com um nível extremamente alto. Nós precisamos estar prontos para fazer um elenco muito competitivo, muito sólido e que consiga dar alegria ao torcedor do Glória e que a gente consiga atingir o objetivo que é o acesso.
14: Você, num primeiro momento, esteve já no comando do Glória, mas numa situação bem diferente. Agora você inicia um trabalho, a responsabilidade aumenta até por ser da casa. Mas como é que você vê esse desafio? Como é que você está encarando?
16: Eu hoje estou bem mais maduro, evoluí muito, né? Não só como pessoa, mas como profissional nos últimos anos, né? Desde aquela minha passagem pelo Glória em 2023. Aquele momento, se a gente for lembrar, a gente pega um time que estava na zona de rebaixamento para a terceira divisão, um time desacreditado, e a gente conseguiu implementar a ideia, né, de manter o Glória na divisão de acesso. E aquilo foi visto em campo, né, com muita garra, um time muito aguerrido, né, por parte nossa, né, e acho que agradou aos torcedores, né. Mas agora o nível de exigência aumenta, a gente tem essa responsabilidade. E é muito importante destacar o papel do Beto, que vem para fazer esse processo, né, de gestão. E isso é muito importante para o Glória. Uma das coisas que a gente comentava, né, nos bastidores há muito tempo, que o Glória...

0: futebol gaúcho. E aí, com certeza, esse amadurecimento que eu tive vai ser muito importante. Hoje eu me sinto pronto para conduzir o Glória rumo a esse objetivo, que é retornar à elite do futebol gaúcho num ano importante, né, que o Glória está completando aí 70 anos, então tem uma importância ainda maior para nós.
1: Bom, Gabriel, trabalhando com o Beto Almeida pela primeira vez, não é isso? Beto Almeida como diretor executivo de futebol, como é que vocês vão trabalhar as contratações e quando vocês pretendem iniciar a temporada do Glória 2026, Gabriel Dutra?
0: Então é óbvio que o Beto tem uma lista já de atletas com quem ele já acredita e que possa ser, né, um nível de atleta para o Glória chegar a seu objetivo. Eu também tenho, né, vários jogadores com quem já trabalhei, já enfrentei. A gente tem um conhecimento dos atletas aqui do Rio Grande do Sul, principalmente dos atletas que tiveram sucesso, que têm acessos, né, recentes. Né, a direção também tem seus nomes. Enfim, a gente vai, a partir de hoje, a partir desse momento, né, cheguei em Vacaria faz pouco tempo, hoje resido em Santa Cruz do Sul, né, então a gente chega agora para começar esse trabalho. A gente já tem alguns nomes em comum, no pouco tempo que a gente já conversou, a gente já tem alguns nomes que já são da nossa ideia, e agora, né, nesses próximos dias, né, acredito que já a partir da próxima semana a gente já comece a fechar, né, bater o martelo, assinar o contrato para esses atletas e aí sim começar a nossa ideia, né, ter um time forte, né? Vocês sabem bem, o nosso grupo na divisão de acesso é um grupo que tem o Pelotas, vai fazer um grande investimento, tem o Bagé que está jogando a Copinha agora, tem o União Frederiquense que tem um grande investimento, então é um grupo que é muito complicado e a gente tem que chegar forte. Não adianta a gente achar que vai dá certo se a gente não contratar da maneira correta. Então, esse trabalho já começa a partir de agora e a gente tem tudo para montar um grande elenco e fazer, repito, nosso torcedor do Glória ter confiança e alegrias, né, para que a gente consiga lá no final de outubro comemorar o acesso.
2: Valeu, obrigado, Gabriel Dutra, com quem a gente conversou, e a gente estará dentro do Esmeralda nos Esportes falando mais sobre a contratação do Gabriel com o próprio diretor de futebol Beto Almeida e trazendo mais detalhes para você, nosso amigo ouvinte. Portanto, anúncio feito, Gabriel Dutra, garoto da casa, né, que já está aí retornando ao comando do Glória. Esse é importante a gente ressaltar, senhor Leonardo Silveira e Miro Santos.
3: Valeu, obrigado, Marquinhos, aí então, pelas informações. Confirmada a vinda do Gabriel Dutra, né, juntamente com o Beto Almeida, o Glória está se movimentando, como nós falamos antes aí do Marquinhos participar lá com o anúncio oficial, de uma certa forma, um pouco mais cedo, o que talvez nos dê um pouco mais de alento, mais de esperança, por conta deste ano ser um ano dos 70 anos do Glória. Então a gente deseja toda a sorte do mundo, estaremos acompanhando, né, intensamente aí toda esta movimentação e tomara que este ano seja o ano da virada de chave, realmente que o Glória consiga conquistar o seu tão sonhado acesso. Nós estávamos falando aqui o que é pior, né? Água, luz, telefone, internet, sei lá o que. O que mais, ó? O Paim disse o seguinte: Vacaria, a água é muito boa, quando tem.
4: Tá? Só para falar ainda sobre a água, o pessoal da Corsantes que vai verificar porque não tinha um. O problema hoje também é de comunicação.
3: Ah, mas problema de comunicação é uma coisa incrível, né?
4: É, porque assim, ó, é pelos canais da Corsair.
3: Aí
4: quais são
3: é
4: os canais?
3: Lá, não sei aonde que bate, porque aqui você não consegue mais aquele diálogo
4: não,
3: pessoal.
4: Não tem mais,
3: né,
4: aquele telefone fixo aqui.
3: Ah, viu? Não. É que telefone fixo está certo, pessoal, não quer mais mesmo.
4: Então o seguinte, eles vão verificar, uma equipe vai ver aonde que está acontecendo este
3: possível vazamento. Eles vão à busca do que está acontecendo.
4: É, porque tem sim falta d'água nos bairros Glória e Jardim América que nos ligaram.
3: É, então, fora os outros aí que não, outros, né? Que coisa, né?
4: Tem mais alguém? Senão tem um recadinho para dar aqui.
3: Pode dar um recadinho.
4: Que foi perdida uma pasta com documentos de uma procuração judicial entre o Hospital Nossa Senhora da Oliveira e o bairro Glória, indo pela Borges de Medeiros. Esses documentos, essa procuração judicial está em nome de Márcia da Silva Vieira. Márcia da Silva Vieira, quem encontrar, entrar em contato no fone 99262-1754. 99262-1754. Gratifica-se a quem encontrar aí esta pasta com documentos, viu? Estamos aqui.

0: aqui na página do Loucos por Rádio, viu?
1: E como diz o Bosque, só serve para ele, né?
0: Só serve, claro. Para outra pessoa não vai servir, né? Não tem jeito, não. Olha aqui, ó.
1: Ah, já está?
0: Na página Loucos por Rádio, no Face aí. Uma fotinha minha aí do Pacheco aí na página Loucos por Rádio, exatamente. Uma página aí, viu? O pessoal sempre posta aí várias situações em relação ao rádio pelo país todo, né? Pelo país todo. Senhor Leonardo, só para confirmar o seguinte, que na questão aí das vacinas, né? Agora há pouco tinha me perguntado.
1: Sim.
0: As vacinas ainda são, se já tinha aberto para a população em geral? Não, né?
1: Não ainda.
0: Não.
1: Grupos prioritários.
0: É, só para os grupos prioritários, viu, minha gente? Ainda por enquanto não tem nada preparado, nada em vista aí de que toda a população vá fazer a vacina. Só para o pessoal de 60 anos, crianças e por aí vai.
1: Você gestantes. Já está quase, né?
0: Estou quase.
1: Quanto falta?
0: 2 meses.
1: Então vai entrar no grupo.
0: Vou entrar no grupo, mas já fiz a vacina antes.
1: Já, né? Não dá para fazer pré-sexagenário?
0: Deveria. Vai ter um jantar beneficente amanhã, falei antes no Fala Cidade.
1: Ah, estou sim.
0: Reforçando aqui em prol do bebê Joaquim, que encontra-se ainda em São Paulo. Ele que nasceu com problemas no coraçãozinho, né? E não saiu do hospital até agora ainda. Já passou por várias cirurgias. 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Perfeito?
1: Muito bem. Então tá, era isso. Muito
0: era
1: obrigado.
0: Isso, né?
1: Obrigado, parabéns aí à direção do Glória pela contratação.
0: Merece.
1: Estamos
0: o Gabriel,
1: aí torcendo.
0: Viu? Merece.
1: O Gabriel foi para outros pagos, demonstrou aí o seu valor e agora está retornando à Vacaria. Teremos aí certamente uma bela campanha e vamos torcer, né? Como diz o Glória, o torcedor nunca nos abandonou, não seria desta vez aí, quando vamos completar os 70 anos, que se propõe a fazer uma bela campanha e, quem sabe, conquistar o acesso aí tão sonhado nesse ano que é tão importante. Muito obrigado, senhor. Bom descanso.
0: Até segunda?
1: Bom descanso, até segunda-feira.
0: Liberado meu descanso do final de semana.
1: Meu descanso prolongado. Obrigado ao Marquinhos também. Obrigado aos nossos patrocinadores e ainda ao Arthur, que esteve conosco na parte técnica. Você fica agora com mais um intervalo, né, para nós atualizarmos. Depois, Alexandre Garcia e a segunda edição dos Classificados. Voltamos na segunda-feira. A todos um bom final de semana e até lá.
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10: Bom dia. Pois é, eu já falei sobre a questão Flávio Bolsonaro, sobre a prisão do pai de Vorcaro, no meu canal de YouTube, mas gostaria de considerar com vocês, né, os efeitos disso. A esquerda está festejando e a direita muitas vezes está brigando. Uma briga entre candidatos, né, que estão vendo a oportunidade. Zema, Caiado, vendo a oportunidade de subir nas pesquisas. Muita gente pode estar decepcionada com o Flávio. Claro que não vai votar no Lula, quem ia votar no Flávio não vai votar no Lula. Vai esperar que haja Michele, talvez, né? Se Bolsonaro assim o decidir. Mas são questões que a gente tem que esperar. Né? Eu tenho dito que é preciso considerar que aquela conversa entre os dois foi em 8 de setembro. Se Flávio tivesse divulgado no dia seguinte, ninguém saberia por que da divulgação, porque ainda não se falava em Vorcaro. Vorcaro era o grande patrocinador de eventos que reunia ministros do Supremo, do STJ, da Advocacia Geral da União, da Procuradoria Geral da República, ministros em Londres, em Lisboa, em Nova York. Isso em abril, maio, junho, né? Isso foi setembro. Só que os telefonemas continuaram até véspera da saída da prisão de Vorcaro. Na véspera, Flávio ainda disse para ele, ah, meu irmão, eu estou com você, vou estar sempre com você, essa coisa. Né? Isso aí é que pega mal para a candidatura Flávio. Né? E surpreende a direita, e a direita está ainda querendo saber o que vai fazer. Bom, mas uma outra questão aí é da prisão do pai de Vorcaro. Vai significar que Vorcaro vai ter que fazer uma delação premiada, ou o pai de Vorcaro, né, contando mais coisas. E se não contar, a Polícia Federal está descobrindo, né? Isso, por exemplo, que foi divulgado, foi descoberto pela Polícia Federal. A Intercepto conseguiu isso de algum jeito lá na Polícia Federal. É só para lembrar, a operação de ontem já afastou uma delegada que fornecia informações privilegiadas, né? E o marido dela aposentado da Polícia Federal também, que tinha acesso a essas informações, né? O Francisco José Pereira da Silva e a mulher dele, delegada federal Valéria Vieira Pereira da Silva. Quer dizer, obviamente a gente sabia que tinha gente na Polícia Federal ou no Supremo, porque tem aquele telefonema, conseguiu bloquear, né? E era para um telefone do Supremo, que apagava as mensagens depois. O erro de Flávio é pedir o favor, porque ele vai ficar devendo. O Vorcaro fica credor, assim como fica credor de todos que ele patrocinou, do contrato de 129 milhões, dos aportes no Taiaiá, dos aviãozinhos, do jatinho, das viagens, dos hotéis caríssimos, do patrocínio dos eventos, do Gilmar Palusa em Londres, daquele evento Fórum Jurídico lá de Londres, do outro evento em Nova York, ele fica credor, né? Bom, é ano eleitoral, né? Aí isso é notícia. Vejam só, vai aumentar as despesas públicas, vão aumentar, e a dívida pública também, porque agora tem subsídio à gasolina. Já tinha subsídio ao gás, subsídio ao diesel desde março. Agora subsídio à gasolina. Petrobras disse, eu não posso conter. A Petrobras tem os acionistas. É uma empresa que tem acionistas, que está na Bolsa. Está na Bolsa de Nova York, tem que se comportar com equilíbrio. Não pode inventar preço, né? Segurar preço. O petróleo sobe, é o petróleo lá do Estreito de Hormuz, mas é um preço internacional de petróleo, que se a Petrobras não obedecer isso, ela vai prejudicar seus acionistas, vai se prejudicar. Então o governo vai subsidiar, vão ser quase 50 centavos por litro. Né? Eu vou abastecer meu carro quando voltar, os impostos de todos vão me dar R$30, né, de subsídio no meu combustível que eu deveria pagar. Isso é compra de votos, isso é populismo em ano eleitoral, como tantos outros já praticados pelo presidente que é candidato à reeleição. Por isso, muita gente acha que não deveria haver reeleição, porque o candidato à reeleição usa o seu poder para fazer a sua propaganda política com o dinheiro do povo. De León, Espanha, Alexandre Garcia.
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0: 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Classificados Rádio Esmeralda, começando com os anúncios de empregos. Rodoviário Monte Sereno contrata motorista de container, necessário ter CNH categoria E, experiência comprovada como carreteiro e residir na região de Garibaldi, Vacaria e Serafina Correia. Interessados em entrar em contato no fone WhatsApp 499-9990-1086. Construções e Estruturas Metálicas contrata 3 ajudantes de construção civil ou serventes e 2 pedreiros. Tratar pelo fone 97020720. VNB Informática contrata auxiliar técnico de informática. É necessário ter conhecimento básico em informática. CNH categoria B, bom atendimento ao público, trabalho em equipe, proatividade. Os interessados deverão enviar currículo pelo WhatsApp 3232-1692. Um homem procura emprego em sítio ou fazenda, possui experiência com gado de leite, gado de corte, criações em geral, maquinários e lavouras. Contatos no fone 9939-9518, falar com o Nenê. Imóveis, vende-se uma casa no quilômetro 5, medindo 6 por 10, com terreno de 12 por 50, aceita carro do negócio. Tratar no fone 49-99109-7860. Vende-se uma chácara pequena a 5 quilômetros do centro. Ou troca-se por casa próximo ao centro. A chácara possui casa, galpão, chiqueiro de porco e galinheiro. Interessados, entrar em contato para maiores informações através do fone 9937-4652. Aluga-se pavilhão de alvenaria na Rua Antônio Velho, número 123, no centro. Informações através do fone 9172-2616. Aluga-se pavilhão comercial ao lado do posto Ipiranga, na BR-116, quilômetro 41. Tratar no fone 9978-5048. Veículos, vende-se um trator Agrale 4200 com arado e plataforma todo revisado, valor R$ 23 mil. Contatos no fone 8123-4531 ou comparecer na rua Cassiano Ricardo, número 500, no bairro Jardim América. Vende-se ou troca-se caminhão 1113, aceita carro no valor de até R$ 25 mil e o restante em dinheiro. Tratar pelo fone 9621-2752. Animais, vendem-se filhote de shih tzu, valor do macho R$ 1000 e fêmea R$ 1300. Tratar no fone 9287-1212. Classificados diversos, vende-se lenha, tratar pelo fone 9670-0060. Documentos. Foram perdidos documentos em nome de Sebastião Vargas da Cruz. Quem encontrar, entrar em contato pelo fone 96553650. Foi perdida uma carteira com documentos em nome de João Vitor Lampe de Oliveira. Quem encontrar, entrar em contato pelo fone 9179-4191. Gratifica-se. Foi encontrada uma carteira de identidade em nome de Elisiane Rayane Pereira Vieira. Está aqui na portaria da rádio. Perdidos. Foi perdido um celular azul, Moto G54, na cor azul, com capinha azul. Foi perdido no trajeto do antigo São Francisco até a rua 15 de novembro e até o Salão das Meninas. Quem encontrar, devolver no salão ou no IMEC Supermercado. Gratifica-se. 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Na sequência, Jornal do Meio-Dia.
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19: Agora são 12 horas e 9 minutos e o tempo aqui em Vacaria é bom, mas o céu está completamente encoberto pelas nuvens. Mas não marca chuva, apenas as nuvens, eu já estava marcando hoje pela parte da manhã. E a mínima foi de 9, a máxima pode chegar até os 18. Estamos com 17 agora. A umidade baixou bastante, 91 para 62%. Amanhã também é nublado, 12 a mínima e 19 a máxima, 91% a umidade relativa do ar. Chove no domingo, 6 a mínima, 16 a máxima, 97%. Sol nasceu 6h59, chegou a aparecer, mas agora está escondido atrás das nuvens. 17h40 o pôr do sol e o vento de 7 passou para 11 km por hora e não há índice de pólen. 17 graus agora.
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19: A Guarda Municipal emitiu ontem 5 notificações com base no Código de Trânsito Brasileiro. Homem morto a tiros após ter carro incendiado ali na cidade de Montenegro. Ação que mira Cláudio Castro tem empresário na lista da Interpol e procura por desembargador afastado. Bebê ferido em acidente na 116 em Novo Hamburgo não resistiu aos ferimentos e morreu no hospital. Calendário de pagamento do Bolsa Família começa a ser cumprido na segunda-feira, final 1. e abono salarial. Que horas o dinheiro entra no caixa tem? Eu vou espichar um pouquinho essa manchete. Os trabalhadores nascidos em maio e em junho e que ganharam até R$ 2.766 com carteira assinada 2024 recebem hoje, dia 15, o abono salarial. Nós não temos, né, Arthur? Não temos direito. Que pena. Líder do PT, PCdoB e PV encaminham representação criminal contra Flávio e Eduardo. CNE se articula para enfrentar importação desleal de leite em pó. É a Conferência Nacional de Alimentação. E ainda as informações do esporte. Tudo isso, é claro, e muito mais. 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
20: Vamos lá então com as informações do esporte para você aqui na Rádio Esmeralda, em nome de Point Car Automóveis, 23 anos no mercado de veículos, a melhor proposta é aqui. 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Vamos falar da dupla Grenal que agora tem jogos pelo Campeonato Brasileiro. Copa do Brasil passaram de etapa. O Internacional ainda na última terça-feira ganhou do Atlético e está naquela expectativa agora de fazer um bom jogo em casa contra o Vasco da Gama e conquistar 3 pontos para poder afastar-se ainda mais da zona do rebaixamento. Hoje tem uma condição do Internacional estar apenas 1 ponto da zona do rebaixamento. Então, uma derrota é muito provável que o Inter, se não entrar, vai ficar com pontuação, sim, de rebaixado, né? Então, o Internacional precisa desta vitória. O time do técnico Paulo Pezzolano praticamente vai ser o mesmo, com algumas questões de mudanças no sistema defensivo por cartões amarelos. Sai Vitor Gabriel, Félix Torres, entra Mercado e possivelmente Juninho nesse setor. No mais, deve ser a mesma equipe que vem atuando do Internacional, com o retorno do Matheus Bahia para estar aí sendo o lateral esquerdo e o Bernabé mais à frente estar jogando. Esse é o possível Internacional, que tem, além disso, algumas questões que a torcida fala e fala muito. Rocher, por exemplo, não está tendo bons jogos, né, boas atuações, gostaria de ver o Antony. Internacional não está muito bem servido, não, de goleiros. Precisa aí melhorar. Rocher mostrar que é o Rocher, porque, né, que é um goleiro de seleção, algo nesse sentido. O Internacional joga então amanhã, sábado, né, contra a equipe do Vasco no Beira-Rio. O Grêmio vai jogar no domingo na Bahia, mas ontem garantiu a passagem à próxima fase da Copa do Brasil com uma vitória interessante. 3-0, dominou o jogo, teve total domínio das ações, uma partida sólida do Grêmio e com isso deu um alento, né, para os jogadores. A gente já falou nos nossos espaços esportivos aqui na Rádio Esmeralda que exatamente isso, o Grêmio precisava e precisa, né, estar aí tendo uma calmaria para conseguir bons resultados. E esse contra o Confiança aconteceu. Agora, contra o Bahia, neste próximo domingo, o Grêmio espera ter um bom resultado, uma vitória para sair da zona do rebaixamento. Uma vitória possivelmente lhe dará esta condição. E o momento do Bahia não é dos melhores, por isso também o Grêmio espera tirar proveito. Não tendo a pressão do seu torcedor, é importante para isso. Foi preservado jogadores como Carlos Vinícius nessa partida contra o Confiança para que ele chegue com todo o gás frente ao Bahia. Enfim, são algumas questões que tem nesse sentido. Grêmio que tem dúvida, né, para a zaga. Nesse jogo contra o Bahia, o Gustavo Martins foi atingido no pescoço, né, por um golpe, num lance, e substituído contra o Confiança. Por isso, Balbuena pode ser o seu substituto, mas ele teve dores musculares, passará por exames. E Kahneman entrou no jogo, foi expulso. Quer dizer, é a dúvida talvez que tenha, neste momento, a equipe do Tricolor. Falar para você do Glória, que está num compasso agora de contratação do treinador. Reuniões estão acontecendo, conversas com alguns nomes, sim, estão sendo realizadas. Possivelmente, no dia de hoje, já possamos ter aí a nomenclatura, o nome do treinador. Se não acontecer hoje esta condição de termos aí o treinador, né, do Glória sendo confirmado, mas até o início da próxima semana, sim. E vamos aguardar com ansiedade, até porque se precisa, nesse instante, ter aquela condição de um treinador, né, para já começar o projeto na temporada aí, do que seja exitosa, do Glória. Quero destacar para você algumas informações bem interessantes com respeito ao nosso campeonato Amador Série B. Antes disso, só lembrando, domingão, Altos da Glória, 15 horas, ajudar a gurizada também com a sua primeira vitória na competição no estadual da Sub-20, tá bom, gente? Então é o convite. E também nesse domingo teremos mais uma rodada do Campeonato Amador Futebol de Campo. Teremos aí os jogos no campo do Guarani, 9h30, Tempestade enfrentando Resenha, às 13h30, Boca Juniors jogando contra o PCV, tem ainda 15h30, Ferroviário e PSG, Campo do Cristal, 9h30, tem Vila Real jogando contra o Sport, às 13h30, União PDC e Santa Cruz, na sequência, Academos e Pumas. Campo do Brasil, 9h30, Newcastle e Planalto, às 13h30, Bayern e Morgueados, 15h30, Atlético Guerreiros jogando contra Ponte Preta B. Lembrando que folgam nesta rodada as equipes do Vila Nova, Santa Fé e São Caetano. E também, final de semana, é de mais uma etapa do Campeonato Citadino de kart. Então, o pessoal que gosta do kart está convidado a prestigiar também a partir da 1h da tarde do domingo. Tá aí as informações do esporte. Segue no seu rádio José Valdir Bosque, sequência do Jornal do Meio-Dia. Todos uma ótima tarde.
19: Boa tarde, Marcos. Agora são 12 horas e 18 minutos. O tempo aqui em Vacaria é bom, 17 graus, céu completamente encoberto. Um abraço para o Francisco, mais conhecido como Chico. Hoje tomamos um cafezinho pela parte da manhã, por volta das 10 e pouco. Abraço, Francisco. Chico, como era mais conhecido. O Tribunal do Júri da Comarca de Caxias do Sul condenou nessa quinta-feira Erondida Silva Ramos, 22 anos e 8 meses de prisão pelo assassinato de José Monteiro da Silveira, 34, e por uma tentativa de homicídio registrada na mesma noite em fevereiro do ano 2024. A sentença foi definida após julgamento realizado no fórum lá de Caxias do Sul. O réu, de 41 anos de idade, recebeu condenação por homicídio qualificado, tentativa de homicídio qualificado, ambos reconhecidos com a qualificadora de recurso que dificultou a defesa das vítimas. Ele seguirá preso em regime inicialmente fechado. O caso ocorreu na madrugada de 24 de fevereiro do ano 2024, na rua Sarmento Leite, no bairro Rio Branco. Conforme denúncia do Ministério Público, José caminhava com o cachorro quando foi surpreendido pelo agressor e atingido por golpe de faca. Os ferimentos atingiram órgãos vitais e provocaram choque hemorrágico imediatamente. Antes do homicídio, segundo a acusação, o condenado também teria atacado outro homem nas proximidades. A vítima relatou que foi abordada pelo suspeito, que perguntou as horas e logo depois sacou a faca e tentou golpeá-la na região do peito. O homem conseguiu escapar com ferimentos leves. Durante o julgamento desse homicídio, 5 testemunhas foram ouvidas, incluindo a vítima sobrevivente. O acusado também prestou depoimento em plenário. A sessão foi presidida pela juíza Isabela de Paiva Pessoa Lourenço, primeira juíza da comarca de Caxias do Sul, da vara criminal. Atuaram no júri promotor de justiça, Dr. José Marlos da Rosa Martins, É Marlos da Rosa Martins, representando o Ministério Público do Rio Grande do Sul, e defensor público Cláudio Luiz Covatti na defesa do acusado. A Guarda Municipal, segundo informações liberadas pela Janete, que estava de plantão nessa madrugada, emitiu 5 notificações a infratores com base no Código de Trânsito Brasileiro. Encontra-se no departamento da Guarda Municipal, cartão em nome de Bruna A. Blauder e também carteira de identidade do RG de Isaías Bentaberry Soares e a chave de um carro marca GM com chaveiro do BR. Fala aí, Pedro, se você encontrou de repente uma carlotinha Toyota, um carrinho de pobre, carrinho de pobre. De repente você encontrou, não serve para você, não serve para nada, só para as crianças brincar. Deixa aqui na portaria que o dono vem procurar. Aqui na portaria da rádio. Olha que passar. Se tu encontrou, se não encontrou, não tem problema nenhum. A Brigada Militar de Moscapões registrou um acidente envolvendo 2 veículos no interior do município, na localidade de Várzea dos Antunes, aqui no município de Vacaria. A ocorrência resultou 3 pessoas feridas levemente. As vítimas receberam atendimento inicial do Corpo de Bombeiros e, posteriormente, conduzidas pela Secretaria Municipal da Saúde e o Hospital Nossa Senhora de Oliveira, aqui em Vacaria. A quinta FEVAC começa hoje pela parte da tarde, aqui em Vacaria. Começa hoje, segue amanhã, termina no dia 17. Muitas e muitas atrações, segundo as informações da comissão organizadora. Será ali no salão da Igreja Nossa Senhora de Fátima. Segundo organizadores, o evento conta com mais de 50 empresas. Preparativos estão ainda sendo concluídos. Jovens e adultos que não concluíram o estudo na idade regular têm até hoje para se inscrever no Exame Nacional de Certificação de Competências e Jovens e Adultos, chamado de ENSEJA 2026. O procedimento deve ser realizado pelo portal oficial do INEP. O ENSEJA permite a certificação de ensino fundamental médio, ampliando oportunidade de acesso ao mercado de trabalho e a continuidade dos seus estudos. Também termina hoje os prazos para pedir atendimento especializado no uso de nome social. Já a aplicação das provas está marcada para 23 de agosto em todo o país. Mais informações junto aos órgãos competentes. Comercial? Bah, me atrasei um pouquinho, mas vai me perdoar, né? Tá bom, obrigado, então, Arthur. Vai lá, é contigo.
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0: Obrigado, Arthur. Agora são 12 horas e 30 minutos. O corpo de um homem morto a tiros encontrado entre Tramandaí e Cidreira. O corpo desse homem foi encontrado na manhã desta quinta-feira entre Cidreira e Tramandaí, no litoral norte. Ele aparentava ter 25 anos de idade, mas estava sem documento, portanto não se sabe até o presente momento de quem se trata. O homem, denunciado pelo Ministério Público do Rio Grande do Sul, foi condenado pelo Tribunal do Júri em Porto Alegre ontem por matar a ex-companheira em outubro de 2024 na zona sul da capital. A vítima era mãe de uma criança de 4 anos com uma síndrome genética que necessitava de alimentação por sonda. Conforme a denúncia do Ministério Público, o crime ocorreu entre os dias 20 e 21 de outubro de 2024 na residência da vítima no bairro Lemi, em Porto Alegre. No local, em contexto de violência doméstica e com razões de condição de sexo feminino, o acusado, então com 25 anos de idade, teria agredido violentamente a ex-companheira, causando sua morte, conforme apontam laudos periciais e também o relatório do crime. No local, o corpo da vítima foi encontrado embaixo de uma cama em avançado estado de decomposição. Após o crime, o homem chegou a buscar informações sobre a entrega do filho ao conselho tutelar e, segundo a denúncia, teria demonstrado preocupação e também resistência quanto à possibilidade de acionamento da polícia. Em 22 de outubro de 2024, o réu abandonou a criança em um ônibus da empresa Citral. Ele foi identificado posteriormente por câmeras de vídeo monitoramento e preso após confessar o fato, pelo qual também foi condenado pela justiça em Três Coroas, em janeiro, a 1 ano e 8 meses de detenção. A condenação é apenas uma pequena resposta da sociedade na esperança de que novos crimes não sejam cometidos como esse que aconteceu. Na manhã dessa quarta-feira, uma tristeza através de uma informação desagradável para a educação de Flores da Cunha. A professora Cíntia Martins Pedrotti, 29 anos, morreu em um acidente de trânsito na estrada Elo de Ligação, na comunidade de São Valentim, interior da cidade de Flores da Cunha. Ela lecionava na Escola Municipal Tancredo de Almeida Neves há 1 ano e 3 meses. Natural ali de São Marcos, moradora da localidade de Parada Cristal, em Caxias do Sul, professora Cíntia dedicou cerca de 10 anos à profissão docente. Trajetória na educação começou ainda jovem, quando atuou como estagiária em também escolinhas de educação infantil. Posteriormente, formou-se em pedagogia e seguiu determinada a realizar o sonho de atuar como professora concursada. Foi identificado como Nelson Valcir Alegre Barros da Silva, 49 de idade, homem encontrado morto na noite nesta quarta-feira em Montenegro, no Vale do Caí. Ele sofreu ao menos 5 disparos de arma de fogo. Na terça-feira, o carro dele foi incendiado. O corpo estava no entorno do cemitério da linha Catarina, na ERS 411, em Costa da Serra, interior de Monte Alegre. Já o veículo foi deixado em uma estrada de terra nas proximidades da penitenciária modulada estadual de Montenegro. A vítima tinha passagem em sistema prisional, como registro de furto, tráfico, entre outros crimes. Líder do PT, PCdoB e PV do Congresso Nacional encaminharam à Procuradoria-Geral da República e à Polícia Federal nesta quinta-feira uma representação criminal contra o senador Flávio Bolsonaro do PL do Rio por possíveis crimes de lavagem de dinheiro, organização criminosa, peculato, desvio de recursos públicos, falsidade ideológica, corrupção, evasão de divisas, coação no curso de processo e crimes contra a soberania nacional. A representação também inclui o ex-deputado Eduardo Bolsonaro, o ex-presidente Jair Bolsonaro e o dono do Banco Master, Daniel Volcaro, entre outros aliados bolsonaristas. A peça foi protocolada no dia após o site de Intercept Brasil ter publicado uma reportagem que mostrou que Flávio negociou repasse de 134 milhões com Volcaro para financiar o filme Dark House sobre a vida de Bolsonaro. Agora eu estava ouvindo hoje pela parte da manhã de pessoas, viu, Dengo? Pessoas entendidas, grandes emissoras do centro do país. Isso aqui que se chama perseguição mesmo, é uma coisa assim ferrenha. Naquele tempo não tinha nada que ver, ele estava pegando dinheiro porque esse banco financiava. Ele não quis tomar dinheiro daquela lei Rouanet, que é do governo. Isso aqui era dinheiro particular para financiar esse dito filme da vida do seu pai. Então as coisas estão sendo tão tendenciosas que a gente fica até triste saber disso aqui. A justiça não poderia ser assim, ela teria que ser. Então tem aquela balancinha que pensa que a justiça ela vale para todo mundo. Não vale, não. Para uns ela vale, para outros ela não vale. Quer dizer, depende do interesse. Eu não estou falando no nosso Poder Judiciário, porque tem o maior respeito. Eu tenho um primo que é desembargador do Tribunal de Justiça, hoje está aposentado, advogado criminalista em Porto Alegre. Eu tenho o maior respeito pelo Poder Judiciário, pelo amor de Deus, não me interpretem mal. Eu acho que as coisas lá por Brasília virou um... Eu não sei o que é, não posso nem comentar muito, porque não me cabe estar fazendo esses comentários, mas eu estou apenas dizendo assim, superficialmente. As coisas de lá desequilibrou de tal maneira que eles estão tentando distorcer. Quer dizer, um caso desse aqui não tem nada que ver. Eu peço dinheiro num banco aqui, faço um empréstimo, de repente dá um problema lá. Não, eu também estou metido com escândalo, com a roubalheira. Pelo amor de Deus, gente. Parem, pensem. Se não puder contar até 10, conta até 5, ou conta 10, 20, 30, pensem um pouquinho. Nós estamos nesse mundão aqui, hoje eu estou na frente desse microfone, amanhã não sei se eu não estou dentro de um caixão, a gente não sabe nada. Todo mundo pense bem antes de pensar maldade. Se eu penso maldade, maldade, maldade, ah, é por causa do Bolsonaro, é parando do Bolsonaro, então ele está metido na roubalheira. Tu viu em quantos enquadramentos está? É uma coisa assim. Ai, meu Deus, eu chego e me dá um calorão. Vamos ao comercial aí que aí eu tomo um copo d'água e me alivia um pouco.
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0: Obrigado, Arthur. Agora são 12 horas e 41 minutos. Quem gosta de ciência ou simplesmente tenta navegar o mar de conteúdos desinformativos nas redes sociais em busca de fontes confiáveis já deve ter se deparado com o trabalho das divulgadoras científicas do canal Nunca Vi um Cientista, Ana Bonaza de Laura Pérez

0: responsável. As divulgadoras participaram nessa última quinta-feira, 14, do painel Ciência que Conecta, como transformar conhecimento em conversa, que contou também com mediação da jornalista Chloé Pinheiro, lá de São Paulo. O trigo gaúcho, na atual safra de inverno, deverá encolher 20% uma área de 5,6% em produtividade e 24,6% em produção. As estimativas foram apresentadas nesta última quinta-feira pela Conab em seu 8º levantamento da safra grãos. A Confederação da Agricultura e Pecuária do Brasil identificou e também, ao mesmo tempo, intensificou nessa semana uma estratégia de duas frentes para socorrer a cadeia láctea nacional, porque combate a práticas desleais de comércio exterior e a modernização da gestão financeira dos produtores. Entre as medidas centrais está o acompanhamento de uma investigação de dumping contra a importação de leite em pó, lançamento de uma plataforma inédita de análise do mercado. Em reunião da Comissão Nacional de Pecuária de Leite, a entidade debateu a investigação sobre Ministério do Desenvolvimento, Indústria, Comércio e Serviços sobre as exportações da União Europeia e também da Nova Zelândia. A suspeita de que subsídios e também preços artificialmente baixos estejam prejudicando a competitividade dos pecuaristas brasileiros. O Miro. Vai lá, Miro, que agora é sua vez.
1: Na tarde desta quinta-feira, dia 14, aconteceu a troca de comando do CRPM Nordeste, Comando Regional de Polícia Militar, aqui em Vacaria. O coronel Luiz Fernando Becker passou o comando ao tenente-coronel Daniel Araújo, que já está trabalhando desde o mês de fevereiro aqui no município de Vacaria. A solenidade aconteceu em frente à Catedral Nossa Senhora da Oliveira, com a participação de soldados e oficiais de toda a área da abrangência do CRPM Nordeste, que são 31 municípios. O comandante-geral da Brigada Militar no Estado, Coronel Luiz Gustavo Soares Pereira, se fez presente e falou sobre esse momento que Vacaria viveu na tarde desta quinta-feira.
2: Prazer poder estar aqui junto a essa comunidade. Viemos de Porto Alegre para não muito mais do que prestigiar, mas para poder nos envolver e participar desse evento. Sabemos da validade, do quanto a Brigada é partícipe dentro dessa comunidade, e para trazer o nosso abraço a todos, dizer que a região é uma das nossas grandes prioridades. Trazer o Coronel Daniel Araújo para cá foi uma escolha de uma pessoa experiente, capaz e pronta, né, para desempenhar as necessidades da região. Se torna muito difícil nós determinarmos uma prioridade de uma região pujante como essa. Nós temos sempre a prioridade da preservação das pessoas. A coisa mais importante que existe aqui são as pessoas, e nós sempre vamos focar na manutenção da ordem pública, fazer com que as pessoas tenham a tranquilidade, a capacidade de poder operar, produzir, trabalhar, se divertir. Então, a nossa prioridade sempre vai ser a pessoa, sempre vai ser dar condições que a comunidade tenha a tranquilidade de poder viver bem.
1: O que mais preocupa a Brigada Militar hoje no Estado, de forma geral, em termos da segurança ainda, Coronel?
2: Volto a dizer que enumerar uma preocupação não seria razoável. Mas eu lhe digo com certeza que uma das nossas grandes preocupações sempre é o combate aos crimes violentos letais intencionais, os homicídios e a violência doméstica, né? São prioridades nossas, porque são chagas que estão atingindo principalmente a comunidade como um todo, mas que graças a Deus, graças aos nossos programas de trabalho, ao programa RS Seguro, nós temos conseguido combater de forma bem adequada. Ultimamente nós temos alcançado não só viaturas, mas tecnologia em geral, né? A região como um todo já recebeu alguns aportes disso, mas essa sempre vai ser uma prioridade. E efetivo é uma busca sempre, uma busca diária que nós fazemos. Hoje nós temos 1.200 homens em formação, até o final do ano teremos 800 entregues, então certamente a região receberá algum aporte efetivo.
1: Qual a importância de um comando regional em termos de descentralização mesmo para o policiamento?
2: O comando regional

0: Ele é uma grande ferramenta utilizada porque ele agrega, né, a possibilidade de fazer a interação e a integração com todos os demais entes, né? O comando regional ele coincide a RISP, onde estão as mesmas regionais de polícia civil, onde está a mesma comarca do judiciário, do Ministério Público. Então o comando regional ele é esse grande integrador e faz com que a nossa capacidade operativa aumente.
1: O tenente-coronel Luiz Fernando Becker já está trabalhando na unidade de Gramado e esteve aqui para esta passagem de comando na tarde desta quinta-feira. Do jornalismo, Miro Santos.
2: Muito bem, senhor Miro Santos, agora são 12h48. Nessa quinta-feira, aconteceu audiência pública na Câmara dos Deputados em Brasília para debater o novo valor mínimo a ser pago aos professores da educação básica pública do país. A medida provisória 1334/2026, apresentada pelo governo federal, propõe um reajuste no piso salarial do magistério para o ano 2026. Aumento 5,4%, muda o valor do salário de R$ 4.867 para R$ 5.130, considerando uma jornada de 40 horas semanais em toda a rede pública. Entre os fatores para a previsão de queda da safra de trigo no Rio Grande do Sul, nessa safra está o aumento do custo de produção, conforme o economista sênior da assessoria econômica do sistema Farsul, Rui Silveira Neto, o preço dos fertilizantes e também do combustível, principalmente do óleo diesel, encareceu nos últimos meses a lavoura de trigo. A Conab, em seu oitavo levantamento da safra de grãos, projeta que a atual safra de inverno deverá encolher 20% em área de 5,6% em produtividade e 24,6% em produção. É ruim isso. Comercial, vai lá.
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2: Agora são 12 horas e 53 minutos. Os trabalhadores nascidos em maio e junho, que ganharam até 2.766 na carteira assinada, em 2024 recebem hoje, já falei. E aqui tem mais uma informação boa para os trabalhadores. Calendário do Bolsa Família 2026 começa na próxima segunda, dia 18, o pagamento para carnê final 1 e assim sucessivamente, ou seja, NIS final 1. Bebê ferido em acidente da 116 em Novo Hamburgo não resistiu e acabou morrendo. Morreu bebê de 1 ano socorrido em grave estado de saúde, em grave acidente, onde ficou ferido com gravidade na noite de quinta-feira, no quilômetro 233 da 116, lá em Novo Hamburgo, no Vale dos Sinos. A criança, uma menina, chegou a ser socorrida, levada ao hospital de Novo Hamburgo, mas acabou transferida para o hospital de pronto-socorro em Porto Alegre, estando gravíssimo e morreu. Além da criança, duas mulheres identificadas como Neila Patrícia Gomes de Medina e Débora Juliana Reinhardt Marques, ambas 39 anos de idade, também ocupavam o veículo HRV que bateu de frente contra uma carreta. As mulheres não tiveram chance de socorro e morreram no local. A operação Sem Refino, deflagrada na sexta-feira, que mira ex-governador do Rio de Janeiro, Cláudio Castro, também levou à inclusão do empresário Ricardo Magro na lista de difusão vermelha da Interpol e gerou afastamento de um desembargador. Por determinação do ministro do Supremo Tribunal, Alexandre de Moraes, foram cumpridos cerca de 17 mandados de busca e apreensão e 7 medidas de afastamento de função pública no Rio de Janeiro, São Paulo e no Distrito Federal. E agora, chegando novamente... não é a primeira vez que ele vai participar agora, no Jornal do Meio-Dia, Leonardo Silveira. Doutor Leonardo, é com você, então.
13: O prefeito de Vacaria, André Rokoski, e a secretária municipal da Saúde, Aline Salvador, anunciaram avanços e emitiram alertas para a saúde pública. O principal anúncio foi a implantação de um novo serviço de acolhimento humanizado para pacientes que precisam viajar buscando atendimento médico fora do município. Além disso, a gestão confirmou a realização de um mutirão de exames. Pediu também a conscientização da comunidade diante do expressivo aumento de casos de gripe na UPA. O novo serviço de acolhimento foi planejado para oferecer dignidade e conforto aos cidadãos que se deslocam a outros centros médicos. A iniciativa foca na organização logística e bem-estar físico e psicológico dos pacientes durante a viagem, como destaca o prefeito André Rokoski.
14: Aquele momento que ela procura, né, uma instituição de saúde, e é nesse momento em que nós precisamos estar preparados para prestar o melhor atendimento. E é por isso que a gente vem, então, hoje, Mir, fazer esses anúncios tão importantes para que nós possamos aí atender a nossa comunidade. As casas de apoio, elas já existem, né, há alguns anos, né? E essa casa de apoio que a gente estabeleceu, essa parceria, ela é uma empresa de Passo Fundo, né, que atende toda aquela região lá. Inclusive, lá atrás, ainda eu fiz uso, né, a minha família fez uso, e isso já naquela época se demonstrava o quão importante era, principalmente para quem não tem condições, né, de estar pagando um hotel, pagando uma pousada, né? Então, são nesses momentos que se faz tão necessário, né, ter essas casas de apoio para as pessoas que estão em tratamento de saúde. Então, nós fechamos essa parceria já a partir agora do mês de maio, né? As pessoas já estão fazendo uso. Essas casas, elas principalmente serão usadas pelos pacientes de vacaria na cidade de Passo Fundo, na cidade de Porto Alegre e na cidade de Caxias do Sul, que são as cidades que são as principais referências na saúde aqui do nosso município de Vacaria. Essas casas, elas serão como base de apoio para as pessoas que se deslocam, né, da nossa cidade para fazer tratamento nos municípios que eu citei, né? Então, as pessoas terão essa condição, não só o paciente, mas também como o acompanhante do paciente, né, ela terá essa condição de ficar hospedado na casa sem custo nenhum, com alimentação, com toda a estrutura necessária para este acolhimento. E também, né, a casa, ela oferece um trabalho de logística também, onde ela vai buscar o paciente ou o acompanhante lá no hospital, traz para casa, leva de volta, faz todo o trabalho também de logística com a documentação, né, se precisar buscar exames, né, enfim, toda essa logística também a empresa faz. Mas a gente destaca principalmente, né, Miro, a questão do acolhimento, né, que é na... De repente a pessoa chega lá para fazer uma consulta, um exame, numa cidade fora do nosso município de Vacaria, às 8 da manhã, um exemplo, né? E o transporte vai sair de lá meio-dia ou início da tarde, né? Ela pode descansar, né? E ter, né, esse momento de acolhimento também.
13: A secretária Aline Salvador anunciou o lançamento de um mutirão de exames na rede pública. O objetivo central é agilizar o diagnóstico e reduzir significativamente as filas de espera que sobrecarregam o sistema municipal de saúde. Ela explicou que o planejamento dos mutirões está avançando de forma estratégica, mapeando as especialidades com maior demanda, para liberar procedimentos de forma concentrada e organizada.
15: Foi feito o credenciamento com as quantidades de cada exame, né? Ultrassom de abdômen, ultrassom de mama, de braço, de perna, de abdômen, de tudo que for necessário. A gente fez uma análise bem minuciosa, né? Infelizmente, hoje, nós não temos um grande volume de empresas e diagnósticos por imagem no município, né? Então, a gente também não consegue fazer grande quantidade por mês, porque essas empresas têm as suas agendas, têm mais a agenda dos exames do município, né? Então, agora, com esse mutirão, a gente vai estar conseguindo organizar. É importante atualizar o cadastro, tá? Procurar o seu agente comunitário de saúde, pode fazer isso lá no território também, na sua unidade de saúde, atualizando o endereço, os telefones de contato do cadastro que eles têm no sistema de saúde, tá?
2: Agora são 12 horas e 59 minutos e meio, o tempo aqui em Vacaria permanece encoberto, mas é bom, temperatura não houve alteração. 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Uma boa tarde.

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Ok! Alô, R. Souza Produções, é mais uma grande festa, esse mega jantar dançante, né? Que não é pra perder não, hein? Vai dar casa cheia e você começa ouvindo pessoal que estará desfilando aí no palco, fazendo aí, mostrando pra você o sucesso!

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1: Áries. Os astros dizem que você poderá acabar se sobrecarregando ao longo desta sexta-feira, ariano. Tome cuidado para não assumir mais compromissos ou responsabilidades além do que você é capaz de cumprir. Cor do dia é o laranja, número de sorte 55.
9: Touro.
1: Hoje você vai precisar ser valente e determinado, taurino, porque poderá enfrentar alguns obstáculos ao longo do dia. Por isso, o lema da sexta-feira é seguir em frente, não importa o que aconteça. Se for preciso enfrentar alguns conflitos, saiba que o céu está ao seu favor. Cor do dia é o preto, número de sorte 48.
9: Gêmeos.
1: Preste atenção nas palavras que usar ao longo do dia, geminiano, porque você poderá acabar magoando alguém especial sem que essa seja sua intenção. Pense bem em como os outros vão escutar tudo o que você tem a dizer. Cor do dia é o cinza, número de sorte 22.
9: Câncer.
1: Novos projetos profissionais ficarão favorecidos ao longo da sexta-feira, canceriano. Isso pede que você fuja da zona de conforto e pense em maneiras de expandir as possibilidades de trabalho no momento. Cor do dia é o rosa, número de sorte 54.
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12: Ok, olha, grande jantar, baile em comemoração ao Dia das Mães, no dia 16, aí no Salão Comunitário Menino Deus, Monte Alegre. Amanhã, né, 20 horas, jantar com churrasco, linguiça campeira, maionese, pão e saladas, 21h30, apresentação do grupo GCN, Marca dos Campos aí, pessoal da escolinha, grupos mirins aí, né? Aquele super abração. Olha, 22 horas, baile animado pela banda Brilho do Sol. Ingressos R$ 70,00, né? Estão sendo vendidos para o jantar e R$ 40,00 somente aí para o baile, ok? 999-69-9085, Micael Carvalho, e também 996-16-5647, o Flávio Paim, banda Brilho do Sol.

0: Que alegria, meu irmão!
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2: Garotinho, toca uma pra mim aí, amigo velho do... Pode ser do Leandro Leonardo, escolha aí pro meu amigo João Luiz Amito Cigueira e o pessoal do Mazeiro, Valdinei, Toquinho, amigo Raul Teta, tio João do Bar, amigo Jair, a todos que estão na escuta aí, nas obras também, meu amigo Adão. Abraço, meu amigo.

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6: Uma hora 42. Hoje, mais da semana é Top 20 Zezé.

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7: Ok, mega jantar baile hoje na sede da Associação Atlética Banco do Brasil. Aí, né, hoje PF do Bailão, Rainha Musical e Bailaço para você que tá ligadinho com a gente a partir das 20 horas. Aquele super abraço. Alô, R. Souza Produções atendendo. Alô, alô, alô, boa tarde.
8: E aí, garotinho, tudo bem? Toca a música aí, Sublime Mirage aí. Com Milionários é Rico. Daí quero oferecer essa música aí pra um amigo meu aí, o Kikão do Bairro Municipal, famoso cabeleireiro, hein? E o Raul da Coab, o construtor mazieiro aí. E os colegas de serviço aí, ó. O Maico, Toco, Ali, Cabeça de Lata, Ângelo, Tassiano e a todos aí. Muito obrigado, meu amigo. Um abraço.

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1: Boa tarde, Milton Ribeiro, tudo bem, Aneca? Gostaria de ouvir a música Porque Chora Assim, com Bruno Marrone, pode ser? Por atendido, agradeço. Muito obrigado, um abração para vocês todos aí da rádio.

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3: Leão. Se você se sentir entediado ao longo do dia, leonino, procure por maneiras de sair da rotina e trazer mais alegria, mesmo em meio às obrigações. Faça do dia leve e divertido, e o céu do momento diz para que você evite se isolar. Cor do dia é o branco, número de sorte 25.
4: Virgem.
3: Traga movimento a todas as áreas da vida que estiverem paradas, virginiano. O céu do dia pede que você possa renovar os ares e evite se acomodar. É hora de criar novos projetos e desenvolver novas metas. Cor do dia é o verde, número de sorte 52.
4: Libra.
3: Algumas das suas atitudes poderão ser mal compreendidas ao longo do dia, libriano. Então, faça da sexta-feira um dia para estar em recolhimento e evite dizer ou fazer qualquer coisa que possa ser entendido de maneira incorreta. Cor do dia é o marrom, número de sorte 14.
4: Escorpião.
3: As parcerias estarão favorecidas, escorpiano, em especial no ambiente de trabalho. Hoje é um dia para se comunicar com todas as pessoas ao seu redor. Não deixe de fazer novos contatos e se aproximar das pessoas com os mesmos objetivos. Cor do dia azul escuro, número de sorte 47.
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7: 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Alô!
8: Boa tarde, garotinho. Como é que tá, garotinho? Uma boa tarde pra ti aí. Eu queria pedir uma música, hein? Da Perla Pequenina. Queria oferecer pro meu irmão Chuteirinho das motos. E pra todo mundo que tá na escuta aí. E um abraço pra ti. Fica com Deus aí, garotinho. Sextou. Um abraço. Obrigado. Se for atendido, obrigado.

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1: Boa tarde, Mito Ribeiro. É a Fátima. Gostaria de pedir a música JM, Pegando o Homem Experiência, minha esposa Horácio Vargas, para minha mãe Maria Wanda, lá de Esmeralda, minha madrinha Graça. Se for atendido, muito obrigado.

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11: 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Ok, vamos nessa. Alô, boa tarde, no oferecimento da Metalúrgica Cristal. Hoje muita música, pouco papo, é muito pedido chegando pra gente aqui. Alô!
12: Boa tarde, garotinha, aqui é o Davi do Bairro São José. Queria pedir uma música aí do Zezé de Camargo, Luciano. Antes de voltar pra casa, se for ouvido desde já, agradeço.

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1: Boa tarde, meu amigo Milton. Troca pra mim a música, se não vai você, vai eu, pra mim curtir.

Beat. Boa tarde, garotinho. Queria a música Noite como Lembrança e queria oferecer para todas as minhas irmãs e para o meu irmão Juscelino. Se for atendido, muito obrigada.

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2: Vamos seguindo nessa para você também, já se ligando com a gente no oferecimento Super M.A. e Super Ventura. 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Oi, boa tarde.
3: Boa tarde, garotinho. Boa tarde, pessoal da rádio. Viu, garotinho? Dá pra botar a música do Gini Geno, Ela Chorou de Amor? Tá valendo. Neizinho Pokémon.

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7: 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Oi, tá aí pra você, alô Hélio, aquele abraço, tá de aniversário hoje, né Hélio, aquele abração, todo o pessoal bacana da oficina mandando pra você, né, a música aí na programação do Clube da Alegria 96.5, a minha amiga Elizabeth pediu Renan Júnior.

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0: Horóscopo do dia. Sagitário. Sagitário.
9: Cuide do corpo e da saúde, sagitariano, porque o céu do dia pede que você preste mais atenção nessas áreas da vida. O momento é bastante favorável para a mudança de hábitos e o abandono de qualquer vício ou comportamento que prejudique o seu bem-estar. Cor do dia é o amarelo, número de sorte 23.
0: Capricórnio. Capricórnio.
9: Nutra bons sentimentos e procure espalhá-los por onde você estiver, capricorniano. O dia é bastante positivo para novas amizades ou mesmo para começar um novo romance. mantenha um clima de positividade ao seu redor. Cor do dia azul claro, número de sorte 60.
0: Aquário.
9: Não exija tanto de si mesmo, aquariano. Os astros mostram que você tem se cobrado de maneira exagerada e isso pede que você seja mais compreensivo e paciente. Não crie expectativas ou metas impossíveis. Cor do dia violeta, número de sorte 6.
0: Peixes.
9: As relações no ambiente de trabalho estarão favorecidas, pisciano, e você poderá fazer novos contatos e conhecer novas pessoas. Você também terá uma tendência maior a se destacar em qualquer tipo de atividade social nesta sexta-feira. Cor do dia lilás, número de sorte 7.
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10: Ok! Jantar baile em comemoração ao Dia das Mães, dia 16, no Salão Comunitário Menino Deus, Monte Alegre dos Campos, com a banda Brilho do Sol. 8 horas, jantar com churrasco, linguiça campeira, maionese, pão e saladas. 21h30, apresentação do Grupo Mirim da Escolinha do GCN, Marca dos Campos. Aí também baile animado pela banda Brilho do Sol, né? Levar os talheres aí. Ingressos antecipados sendo vendidos a R$70. Aí com o jantar, né, e ingresso somente para o baile, aí, né, vendido na hora lá, R$40 para você, 99699, olha, 99699085, Miguel Carvalho, tá bom? E o 996165647, aí você fala com o Flávio Paim, tá, para você que tá ligadinho.

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6: 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Atendendo você, alô Leandro, aquele abraço, obrigado pela audiência, pessoal bacana, lá do Jardim América, os atuais.

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5: Ok, ok. Valendo pra você, tá na hora de pegar o boné do pé aí, né? Alô, Marlene, aquele abraço. Alô, Arthur, tô deixando um abraço, um ótimo final de semana pra todos aí. Tá chegando o Samir e a Giza com o show da tarde.

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0: Horas e 3 minutos, abraço aí pra você ligado com a gente. Aqui no Sistema Vacarias Comunicações, a nossa rádio Esmeralda da Vacaria dos Pinhais. Vamos juntos aí nessa sexta-feira, dia 15 do mês de maio, hein? Já estamos na metade do mês, meu filho. Já chegamos aí na metade do ano, né, José? Tá louco de bom, né? Tudo bem. Abraço pessoal que tá ligado com a gente. Hoje, dia 15, é dia da assistência social, é dia do gerente de banco, é dia internacional do Serviço de Informações Aeronáuticas, é dia de Santo Isidoro, dia internacional da Latinidade, é dia internacional da família e dia também do armamentista. Também dia de show da tarde até às 6, com o melhor da música gaúcha aí pra você. Se liga aqui no Sistema Vacarias Comunicações 96.5. É a Rádio Esmeralda da Vacaria, doutor.
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0: Isso aí, dama do rádio, a nossa Rádio Esmeralda, em nome das melhores empresas e marcas da Vacaria Região. É o show da tarde, meu amigão.
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0: Isso mesmo, dona Giza, estamos ao vivo até às 6 horas da tarde. Lembrando, né, Giza, que amanhã, dia 16, a Marli avisou, né? Vai ter a troca de figurinhas aí dos álbuns da Copa, tá? E ainda sorteio de figurinhas também pra você. Você que tem figurinhas repetidas aí do álbum da Copa, aí 2026, vai lá amanhã, meu filho, amanhã, lá na nossa livraria estudante, vai trocar suas figurinhas aí, tá? O pessoal trocar aí várias figurinhas aí. E ter aí um escape, né, Giza, pra adquirir figurinhas inéditas pro seu álbum, né? E completá-lo o mais rápido possível. 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A produção executiva da minha rainha, a linda dona Giza Vitinês, mais linda do rádio. Abraço lá pro Miltinho, foi buscando seu merecido remunerado, também o Arthur, pessoal do nosso querido Clube da Alegria, e foi pro descanso aí. E na segunda-feira tem mais Clube da Alegria com o Miltinho, a partir das 1 da tarde.

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De volta com o nosso show da tarde, 4 horas e 10 minutos, horário oficial de Brasília. Abraço aí para você ligado com a gente. 17 graus de temperatura, já previsão do tempo aí para você que se liga aqui na nossa Rádio Esmeralda 96.5. 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É o nosso show da tarde aqui na Rádio Esmeralda. 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É a nossa Rádio Esmeralda, esse é o show da tarde. 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O próximo sorteio, gente, será aí no dia 11 de junho, tá? 11 de junho é o próximo sorteio. E você quiser concorrer também a um sorteio de uma recarga de gás, hoje no Paradão Sertanejo à noite estaremos sorteando aí para quem participar do programa também. Pessoal que participou ontem e também participou quarta e participou aí que vai participar hoje, tá? Estará concorrendo a uma recarga de gás no Paradão Sertanejo, que tem o seu início logo mais às 8 horas da noite. Contamos aí com a sua companhia. Alô, Sadi, lá do Campés da Serra, abraço aí pra você. Também, abraço aqui pro meu amigo, olha só, rapaz, o Carlão, cantor das Andorinhas, tá lá no... aí lá na sua casa, lá, né, ligado com a gente. Alô, Carlão, abraço aí pra você, o Donizete. Também o Jonas tá na nossa companhia. Abraço aqui pro Ademir, também tá na sintonia. Alô, William Reis, abraço aí pra você. E toda a rapaziada aí, é o Carlão da Reserva, né? Todo o pessoal que tá ligado com a gente aqui no Show da Tarde, em seguidinho eu faço a previsão do tempo. 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

0: 4:18 é o nosso show da tarde, 17 graus temperatura. É aqui na nossa Rádio Esmeralda 96.5, canhão de audiência. Hoje, dia 15 do mês de maio, temperatura na Macaria 17 graus. O céu segue nublado com período de sol, previsão aí de bancar de chuva a qualquer hora. Tarde e noite, temperatura agradável, mínima de 11 para hoje. Amanhã, dia 16, o dia será nublado, temperatura máxima 18, mínima de 12. No domingo, dia 17, o dia será aí nublado com período de sol, temperatura máxima de 17 graus, mínima de 10. Na segunda-feira, dia 18, o dia será de sol com algumas nuvens, previsão de chuva passageira, temperatura máxima de 11, mínima de 7. Informações do tempo do final de semana com a minha querida Gisa Vichinice. Olha, gente, queremos agradecer a nossa audiência. Aí o pessoal nos ajudou, né, Gisa? Escutaram nossa pilha e a gente encontrou a cachorrinha, tá? Cachorrinha comunitária, a Madalena, está de volta ao seu lugar aí de direito, que é lá na rua Francisco Guerreiro. O pessoal tá todo mundo feliz da vida, graças a Deus. Retornou a querência amada, né? É, a Madalena aí, que é o xodó lá da rua, né? Graças a Deus. Olha só, gente, foi perdida uma pasta com documentos aí de exames, em nome de Dona Márcia. Aí o caminho do Hospital Nossa Senhora de Oliveira, sentido posto da Borges de Medeiros, tá? Centro Médico. Quem encontrar, 99262-1754, 99262-1754, gratifica-se, tá? Vale lembrar pra você que esses exames aqui da Dona Márcia só servem pra ela. Então, se você encontrou esses exames aí, meu querido, você ainda pode ganhar, além de fazer o bem, vai ganhar uma gratificação, tá? 99262-1754, 99262-1754. 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
10: Boa tarde, Samir Vigisa. Gostaria de pedir a música do Rastro da Gadaria, oferecer para o meu amigo Miranda aí do bairro Marcelo. Um bom, um ótimo final de semana para vocês aí, sabido disso. Aqui é o Donizete, forte abraço.

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0: 4:35.
1: Dos bailes de Candinha.
0: É o nosso show da tarde aqui na Rádio Esmeralda, ao vivo aqui na Mais Popular, até às 6 horas da tarde. Aí na sua companhia. Você vem junto com a gente aqui no Sistema Vaqueiros Comunicações. Meu amigo Miranda, gente bacana, tá ligado com a gente, né? Aí nos dando a audiência qualificada. Alô, tio Miranda. 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
0: 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O Vinícius aí do Glória pediu aí o Milha Família, né, com os Serranos. O Jair também tá ligado com a gente do Bairro Imperial. De Boca em Boca com o Luiz Marenco. Pessoal, se liga com a gente aqui na Rádio Esmeralda, a mais popular. Alô, meu amigo Cláudio Almeiro Vida. Abraço aí pra você, doutor.

0: Boa tarde, Samir. Queria pedir uma música aí pro Mano Lima, Lobisomem do Arvoredo, e oferecer aí pra toda a galera da construção civil aí. Meu pai Jairo, meu irmão Alisson aí, minha cunhada Jocenara aí, pra toda a galera que estiver na escuta aí, pessoal da Lavoura do Esquilo aí, meu amigo Beto aí, mais conhecido como Pavão, o Roni aí, o Nalô aí também, pro Tiriva, toda a galera que estiver na escuta aí, valeu, um abraço, é o William.
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4: Boa tarde, meu amigo Samir. Um abraço para você, Agiso. Toca Pilares para nós aí. Eu ofereço para minha família e para todas as famílias, dia da família hoje, né? E para a família de vocês também, tá? Um abraço aí, tudo de bom.

0: 4 horas e 59 minutos, é o nosso show da tarde aqui na Rádio Esmeralda. Olha, gente, falando da dupla Grenal aqui, o Grêmio, né? Ganhou ontem por 3-0, se classificou aí para as oitavas de final da Copa do Brasil, tá? E se prepara agora para enfrentar a equipe do Bahia, tá? Vai continuar por lá, pelo Nordeste, né? Agora vai para Salvador, na Bahia, enfrentar aí na Fonte Nova, Bahia, domingo às 16 horas, tá? O Grêmio até chamou mais um menino da base lá para reforçar os zagueiros, né? Tá com uma zica de zagueiros. E tem um rapaz bom ali de zague, esse Luiz Eduardo aí. É bom meu jogador também, esse menino, viu? O Internacional joga amanhã, tá? Amanhã às 18h30, né? Internacional e Vasco da Gama com Renato Portaluppi na Casa Mata, né? Escalação do Inter, Pezzolano pode mudar meio time contra o Vasco, tá? Inter aposta no retorno de mercado para acertar a defesa. Matheus Bahia se firma em dobradinha com Bernabé, né? Só ali da esquerda. É o Matheus Bahia fazendo a parte defensiva aí do lateral esquerdo e o Bernabé a ofensiva, né? Mas como um ponta, né? Informações aqui da dupla Grenal. O Inter às 6h30 de amanhã e o Grêmio às 4 horas da tarde de domingo. Abraço aí pra rapaziada ligado com a gente. Alô, Ademir, abraço aí pra você. É, o Ademir aí, gente, tá precisando de colchão de solteiro e roupas masculinas tamanho grande, tá? Quem tiver para doar, falar com o Ademir. 99694-7721, né, Gisele? 99694-7721. Ele tá precisando de colchão... 3721. 99694-3721. 99694-3721, tá? Fala com a Ademir. Às vezes você aí não tem, né? É, não tem a interesse de usar uma determinada peça de roupa, que é quentinha, mas tem uma pessoa que vai adorar ter essa roupa, né? Pode ser o Ademir, tá, gente? 99694-3721. Tá bom? Quem tiver um colchão também de solteiro, passa um fio aí pro Ademir aí. 99694-3721. Vamos nos esquentar com a solidariedade aí, né, gente? 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É o nosso show da tarde aqui na Rádio Esmeralda, a mais popular, bombando a terra da vacaria, as melhores empresas e marcas da vacaria região. Obrigado pela sua companhia. Já estamos com os pedidos encerrados aí, viu, gente? Porque a gente tem pedido por demais e não sei se atendemos tudo, né, dona Giz? Mas vamos se esforçando aqui, viu?
1: Boa tarde, Samir e Giz. Eu queria música com Teixeirinha, não. E queria oferecer para todos que estão escutando o programa. E para vocês aí da rádio, se for atendido, muito obrigada.

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12: Boa tarde, Samir Beck. E boa tarde, Giza. Bota uma pra nós escutar dos Quer aí, Neguinho Macho, fazendo um favor aí, oferece pra turma aí.
13: É o próprio Neguinho Macho falando.
12: E é o próprio aqui. O Rafael aqui, a turma. Dos... Tá? Pra nós escutar aí, o Felipe aí, agonizado aí, o seu Darío. E aquele abraço aí, se puder botar pra nós escutar aí, tá valendo.
14: Ó quem vem chegando. Ah, é o Neguinho Macho. Vai ter bronca na certa.
15: Fala, cheirosada, chega aí.

5:15, é o nosso show da tarde aqui na Rádio Esmeralda. Até às 6 horas na sua companhia. O Sandro Quilômetro 5 está ligado com a gente. Abraço aí para você. Obrigado pela companhia aí, Sandro. Também abraço aqui pro Diego. Tá aí na nossa sintonia, pedindo música. Abraço aí para ti. Também o Ricardo aí de Santana pediu música. Aí também do time Barbaridade. Abraço aí para você. A nossa audiência aí, o pessoal ligado com a gente. Dona Morena lá de Santana pediu Tordilho Negro, né? Miranda, gente bacana, Castração Pialo com Baitaca. Para o Donizete e para o Jair. Está aí na nossa companhia. Alô, Miranda. Abraço aí para você. 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Concorra a uma recarga de gás, tá? A Marina Rissardi foi a ganhadora da recarga de gás desse mês, de ontem, né? E o próximo sorteio de recarga, gente, será no dia 11 de junho, tá? Dia 11 de junho, próximo aí sorteio de uma recarga de gás aí pra você aqui do nosso querido Gás Botando. Ligou, chegou. Também temos um sorteio hoje de uma recarga de gás aqui no Paradão Sertanejo, tá? Só participar junto com a gente aí. Estará concorrendo também uma recarga de gás na faixa. 5:17 é o nosso show da tarde na Mais Popular.

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10: Giza, eu quero uma música oferecer para minha mãe, a Sônia, e para minha vizinha Juliana, que mora no quilômetro 5, tá? E toca a música do Porca do Baitaca para mim, aqui do quilômetro 5, tá? Giza, eu quero uma música para minha mãe e para Juliana, minha vizinha. Eu ofereço para elas, tá bom? Se for atendida, muito obrigado, tá? E ofereço para o meu amigo Rico, que trabalha na Três Rios, tá? Se for atendida, muito obrigado, tá bom? Um abraço.
11: Fala, Samerzão, um abraço pra tua Elisa, amigo velho. Tô mateando. Toca aí uma do Baitaca, pode ser tua escolha, amigo velho, aí. Pro meu amigo Luiz Amito Cigueira, meu amigo João do Bara Teta, o Raul. E aí, tudo que estão na escuta aí, amigo Jair. Abraço, meu amigo. Fala, Samerzão.

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6: Amigo Samir e Giza, grande abraço, programa maravilhoso. Peço a música Andorinha, aquela dos Olhos Negros e Cavalo Preto. Muito obrigado, meu amigo.

5h40, é o nosso show da tarde aqui na Rádio Esmeralda. Diego pediu música Tô Bebendo Demais, Xixa Lira, oferecendo pra Adriana. O Ricardo Santana pediu Me Chama no Fole, Tia Barbaridade. Sadi, lá do Campés da Serra, tá ligado com a gente na Moda Veia. A música aí do Porca Veia. E a gente fica por aqui, meu filho. Prometendo voltar logo mais às 20h com o nosso Paradão Sertanejo aqui na Rádio Esmeralda. É, e você aí sempre na companhia da Rádio Esmeralda, tá sempre muito bem acompanhado. Sempre Deus no coração, Rádio Esmeralda, tá logo de bom. Obrigado, Jesus, pelo trabalho maravilhoso. Obrigado a vocês pela audiência, aos patrocinadores, amigos e parceiros, pela parceria. Grande abraço, gente, até a noite.

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2: Com o objetivo de promover a conscientização e salvar vidas, a Polícia Rodoviária Federal está participando das atividades educativas da Semana Municipal do Trânsito de Vacaria, que teve início na segunda-feira, dia 11. A ação é coordenada pela Secretaria Municipal de Segurança Pública, com a participação dos órgãos de segurança, CFCs, escolas, empresas e entidades apoiadoras. Sob o tema No Trânsito, Enxergar o Outro é Salvar Vidas, estão sendo promovidas palestras, atividades educativas, ações práticas e momentos de integração com a comunidade, reforçando a importância do respeito, da empatia e da responsabilidade no trânsito. Na quarta-feira, a PRF sediou o segundo Seminário Municipal de Trânsito, reunindo profissionais ligados à segurança viária e ao atendimento de emergências, tendo como palestrantes o capitão do Corpo de Bombeiros Militar Pedro Sanhudo e o policial rodoviário federal Leandro Valchols. A Semana Municipal do Trânsito encerra no domingo, dia 17. Equipe multidisciplinar, composta pela servidora da Delegacia de Proteção a Grupos Vulneráveis, Maria Helena Benetton, a psicóloga Tavani Zócoli e o pedagogo Júnior Benetton, estiveram na escola de campo Irmão Eugênio, no Ranchinho, que fica no interior de Monte Alegre dos Campos. Na pauta, o comprometimento, disciplina e respeito com os colegas, professores e comunidade escolar em geral, a fronteira entre determinadas condutas e atos infracionais. O foco principal foi abuso infanto-juvenil, sinais, revelações, acolhimento e providências. A Delegacia de Proteção a Grupos Vulneráveis, acompanhada da equipe externa multidisciplinar, realizou desde 2025 vários encontros do gênero, já atingindo público superior a 3 mil pessoas de comunidades escolares nos municípios da região. A Agência Nacional de Vigilância Sanitária, Anvisa, decidiu manter a suspensão da fabricação, distribuição e a venda de lotes de produtos da marca IP, Confinal 1. A decisão foi tomada nesta sexta-feira em reunião extraordinária pública da diretoria colegiada. A fabricação e a comercialização de produtos da marca haviam sido suspensas pela Anvisa no início do mês por descumprimentos relevantes em etapas críticas do processo produtivo, o que inclui falhas nos sistemas de garantia da qualidade, produção e controle de qualidade, como informou a agência. Como a empresa recorreu, a decisão da Anvisa ficou suspensa. A empresa poderia, inclusive, ter voltado a comercializar os lotes contaminados, o que não ocorreu. Segundo a Anvisa, a suspensão de decisões como esta ocorre automaticamente sempre que uma empresa recorre. Nesta sexta, com votação da Anvisa, parte da resolução 1834 volta a valer. Assim, produtos da IP com lotes que terminam em 1, elencados na resolução, voltam a ter fabricação, venda e uso proibidos. A resolução também previa que a IP deveria recolher os produtos. Na reunião de hoje, no entanto, a questão do recolhimento não foi mantida. O recolhimento do produto foi suspenso até a avaliação de proposta apresentada pela empresa, informou a Anvisa em nota. Consumidores que adquiriram produtos da IP incluídos na suspensão determinada pela Anvisa já podem solicitar reembolso diretamente pelos canais da empresa. Em comunicado, a fabricante informou que disponibilizou um sistema para registro de pedidos relacionados ao lava-roupas líquidos, lava-louças, líquidos e desinfetantes atingidos pela medida. A visitação ao Parque Zoológico de Sapucaia do Sul, na região metropolitana de Porto Alegre, está suspensa temporariamente a partir de hoje. A medida foi tomada pelo SEMA, Secretaria do Meio Ambiente e Infraestrutura, após a morte de 15 cisnes. O fechamento ocorre de forma preventiva, enquanto a causa dos óbitos não é confirmada. Os trabalhos de investigação começaram na quarta-feira, dia 13, quando houve o registro do primeiro caso. Incluem análise de amostras dos animais e da água dos lagos, de forma articulada entre a Secretaria do Meio Ambiente, a Secretaria da Agricultura, Pecuária, Produção Sustentável e Irrigação e a Secretaria da Saúde. Os veterinários do zoológico monitoram possíveis sintomas nos demais animais. Ainda não há previsão de quando o parque voltará a receber visitantes. As mortes podem ter sido causadas por síndrome respiratória nervosa. Materiais coletados dos animais foram enviados para análise do Laboratório Federal de Defesa Agropecuária de Campinas. Acontece amanhã, sábado, dia 16, jantar dançante em favor do menino Joaquim, que nasceu e ainda permanece internado em São Paulo. Ele nasceu com complicações do coração e já passou por várias cirurgias. O jantar será neste sábado, dia 16, 20 horas, no CTG Rancho da Integração, com animação do Grupo Os Vacarianos. Os ingressos, do valor de R$ 60,00, podem ser adquiridos em Natal Discos, Bob's Burger, Cantápio, será galeto, macarrão e saladas. O Hotel Manta, fundado em 1957, e um dos empreendimentos mais tradicionais de Pelotas, foi lacrado na manhã desta sexta-feira, dia 15, após a decretação de falência determinada pela Justiça. A decisão havia sido publicada na quarta-feira, dia 13, pelo Juizado Regional Empresarial da Comarca de Pelotas. A empresa havia ingressado com um pedido de recuperação judicial em 2025, mas teve o plano rejeitado pelos credores em assembleia realizada no fim de abril. A Justiça também considerou que o grupo não demonstrou capacidade de superar a crise econômico-financeira. Com a falência, foi determinada a lacração imediata do hotel, além da avaliação de bens, bloqueio de contas bancárias e levantamento patrimonial da empresa. Na manhã desta sexta-feira, funcionários acompanharam o encerramento definitivo das atividades ainda dentro do prédio. Os últimos hóspedes deixaram o hotel antes da lacração, encerrando oficialmente a operação do empreendimento. Hotel Manta é um dos mais famosos da região sul do estado do Rio Grande do Sul e, se não for o principal, era um dos principais hotéis de Pelotas. Notícias da Tarde volta na segunda-feira aqui na Esmeralda. Na sequência, Marcos Cola Duarte apresentando Esmeralda nos Esportes. A todos, uma boa noite.
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0: Tarde, bom início de noite para você que está ligado conosco aqui na Rádio Esmeralda de Vacaria. Estamos chegando com Esmeralda nos Esportes, com uma temperatura de 14 graus neste momento, aqui nos estúdios da Rádio Esmeralda 96.5. Agradecendo você pela sua parceria, obrigado pelo carinho da audiência durante todo o dia conosco e agora também. 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Muitas informações para a gente debater, falar aqui hoje. Dentre elas, né, uma das informações que a gente vai estar trazendo e talvez seja o nosso maior foco hoje é falar sobre o Glória. Mais uma página está escrita nesse ano de 2026. Semana passada, o professor Beto Almeida foi anunciado como diretor executivo na equipe. Essa semana, Gabriel Dutra, hoje especificamente, no final da manhã, foi anunciado como o treinador para a temporada 2026. E a gente vai falar sobre isso para você a partir de agora. E até para iniciar, a gente já está aqui nos estúdios da Rádio Esmeralda com o professor Beto, para a gente poder conversar um pouquinho mais já na sequência. Mas antes, eu tenho uma matéria toda especial com o Gabriel, até porque ele veio à Vacaria e já retornou para Santa Cruz, onde está residindo, né, para já arrumar as malas e voltar para casa, por que não? Porque Vacaria é a sua casa, o Glória é o seu time do coração, né, ele mesmo salienta isso. E a gente conversou sobre este momento dele retornar à Vacaria, sobre esse desafio de iniciar agora um trabalho, né, no Altos da Glória, porque da vez primeira que aqui ele esteve, ele no decorrer, né, da temporada ele assumiu o comando da equipe, mas agora ele assume desde um princípio um trabalho com um desafio grande e a gente quer saber um pouquinho mais sobre isso. Fala então com a gente já aí, Gabriel, boa tarde.
1: Boa tarde Marcos, boa tarde aos ouvintes da Rádio Esmeralda. Muito, muito, muito motivado mesmo por ter recebido esse convite, por a gente ter, né, conseguido chegar a um acerto. E por estar num ano desses, né, como um ano de 70 anos aí do Grêmio Esportivo Glória, estar à frente da equipe, né, e vamos trabalhar muito para conquistar os objetivos traçados. Eu vejo que eu amadureci muito, né, nesses últimos anos, desde que saí aqui de Vacaria em 2023, após aquela campanha da permanência no acesso, né, onde a gente chegou num momento bem difícil da equipe, né, que o time estava numa zona de rebaixamento, estava com falta de confiança, né, e a gente readquiriu a confiança, né, a gente evoluiu muito o time, mas é claro que o cenário daquele ano era muito diferente, né, era um cenário em que o maior troféu nosso era permanecer na Série A2, que o maior troféu nosso era remobilizar o torcedor, e a gente conseguiu. Porém, o investimento era um investimento menor, era um meio de um caminho, era um meio de um trabalho em que eu cheguei e a gente conseguiu reorganizar, né, as peças. Mas agora não, agora a gente tem todo o aparato da diretoria, do Beto, né, para que a gente possa fazer um elenco competitivo e que tenha chance de subir. Não somente passar por Vacaria, mas sim subir. E esse é um objetivo que eu tenho para mim na minha carreira como treinador. Acredito também que o Beto tem esse objetivo, né, iniciando como um diretor executivo, com toda a experiência e a competência que ele tem. E sei que é a ambição e o sonho da direção do Glória, né, todos estão muito engajados nesse objetivo que é conquistar o acesso. Então a gente vai ter agora, né, esse período aí para montar um time que seja com a cara do Glória, que não perca a essência, né, da nossa equipe, do nosso clube, e que consiga alcançar o objetivo que é o acesso.
0: Bem, algumas questões bem importantes, né? Montagem de uma equipe, porque nós vamos ter uma divisão de acesso talvez das mais fortes dos últimos anos, pelo menos se tem essa expectativa, porque viemos numa divisão de acesso logo após um término praticamente de Série D, sobra bastante jogadores que estarão à disposição e de qualidade. Como é que você vê essa questão de montagem
2: montagem de plantel, como é que vocês já nessa primeira conversa e direção e você como treinador já tiveram?
1: É, a gente sabe que nesse momento tem muito jogador, né, à disposição. É uma época do ano em que existem poucos campeonatos, né? Então a gente vai concorrer, vai competir com o acesso de Goiás, vai concorrer, vai competir com uma Copa Paulista, né? Mas a gente sabe que nesse momento do ano, né, o campeonato mais visado até para o atleta é a divisão de acesso do Rio Grande do Sul, porque nós também entendemos que terminando o acesso no final de outubro, já para a equipe que subir, já vai ter um planejamento para a Série A do Campeonato Gaúcho, né? Então para o atleta também é atrativo isso aí. Então a gente precisa ter muita calma em observar muito bem o atleta que a gente vai contratar, porque vários e vários serão oferecidos. E nós temos, né, as nossas preferências, a gente tem já, eu tenho uma lista de vários nomes, o Beto tem uma lista de vários nomes, o Saraiva, o Décio, enfim, todos os que fazem parte do Glória têm também uma lista. E a gente vai vendo essas listas e vai vendo que alguns nomes vão batendo. Então isso é uma coisa positiva, porque a gente vai vendo que as nossas ideias vão se alinhando. E tudo isso precisa ser encarado de uma maneira em que não é só minha preferência técnica daqui a pouco, mas sim que se encaixe dentro do nível da competição e dentro da divisão de acesso, que a gente sabe que é um estilo de jogo bem diferente das outras competições. Então o nosso foco realmente é ter atletas que tenham já o entendimento do campeonato que vão participar, que saibam como é que funciona, né, o futebol do interior gaúcho, que tenham conquistas, que tenham acessos e o principal, que estejam motivados a fazer parte desse projeto do Glória, porque eu falo hoje aqui que é um projeto que tem tudo para dar certo, mas a gente precisa, né, ter essas peças que entendam o momento do clube e entendam que a gente vai para uma competição difícil, mas que dá para ser conquistada.
2: Bem, vamos falar do profissional Gabriel agora com os demais que deverão vir. Já foi começado a alinhar essa questão, preparador físico, a tua comissão técnica e quais os componentes que você deseja ter na comissão?
1: Hoje o preparador físico que estava comigo nos últimos dois trabalhos, ele está no Ipiranga de Erechim, na Série C do Campeonato Brasileiro, né? Então ele teve uma evolução, um salto na carreira e merecido. Hoje, né, a gente está já conversando com três profissionais e essa vai ser uma tendência até na montagem do elenco. A gente vai ter sempre lista com mais nomes, né, para a gente ir conversando e sentindo do profissional o que ele almeja para esse ano, o que ele almeja para a carreira dele. E isso vai ser feito a partir de hoje, né, com profissionais da comissão técnica também, preparador de goleiro da mesma maneira, né, e um auxiliar técnico, que é um profissional que eu já tenho uma confiança grande, já trabalhei com ele no Avaí, esse já, a gente já está bem alinhavado aí para bater o martelo, ainda só não falamos a parte financeira, né? E acredito que no início da semana que vem, aí na segunda, terça-feira, a gente já possa também já divulgar esses nomes, né, dos profissionais que vão fazer parte, né, dessa comissão nossa que vai buscar o acesso.
2: Gabriel, você é da casa, nasceu em Vacaria, vivenciou Glória desde pequeno, chega para o momento onde está comemorando Glória seus 70 anos, o objetivo é subir, aumenta essa responsabilidade para você e ao mesmo tempo, conquistando essa condição que a gente deseja que isso realmente seja possível e vai ser, né? Você já parou para pensar que poderá ser o primeiro treinador do Glória de Vacaria a conquistar algo nesse sentido?
1: Isso aí, quando você me fala isso, me dá uma sensação tão boa, né, de poder conquistar algo pelo time que é o nosso, o time da nossa cidade, o clube que a gente cresceu, que a gente aprendeu muito. Então isso me dá uma alegria e dá uma motivação maior. A gente sabe que a responsabilidade a gente vai encarar em qualquer lugar, em qualquer clube que a gente vai fazer o nosso melhor. Hoje eu passo por um momento da minha vida que é diferente, né? Um momento em que no final do ano eu vou ser pai, né? Vou casar nesse ano também. Então é uma responsabilidade que eu vejo pessoal minha, né? De fazer um grande trabalho. Até conversava com o Beto durante o dia hoje, né? Que para um treinador ter sucesso ele precisa conquistar, né? Eu venho de bons trabalhos, né? Mas infelizmente, né, no Passo Fundo ano passado a gente teve um grande trabalho, a terceira melhor campanha, o melhor ataque da competição, mas a gente não subiu. E aí o que adianta, né? Então a gente precisa ter uma conquista e eu tenho certeza que o momento é esse, né, juntamente com o nosso presidente, Décio Camargo aí, com toda a diretoria. A gente está muito motivado, e isso para mim é o mais importante. A gente está motivado e a gente está entendendo o momento que o Glória passa e que é um ano que pode ser um ano histórico aí para todos nós.
2: Sucesso nesse seu retorno, então, à casa.
1: Obrigado para todos nós e vamos trabalhar muito aí para conquistar o objetivo que é o acesso.
0: Valeu, Gabriel. Está de volta para casa, filho de Vacaria, nasceu aqui, a gente sabe de toda essa história e agora ele vem mais do que motivado. E a gente agora vai entender todo esse processo de como será o trabalho do Gabriel Dutra, quanto treinador do Glória, com esta parceria que está sendo formada agora com o Beto Almeida. Tá certo? A gente vai entender isso, mas depois do intervalo comercial.
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0: É, um pouquinho mais perto do professor ali, ó. A gente tá como batendo um papo daqueles aqui, lembrando de alguns anos, alguns jogadores que marcaram época aqui no Glória também. E a gente vai falar com ele. O professor Beto Almeida está conosco aqui nos estúdios da Rádio Esmeralda, no Esmeralda nos Esportes, que tem o apoio de Point Car Automóveis há 23 anos no mercado de veículos. 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E vamos lá trazer muitas informações para você. Primeiramente, professor, quero agradecer sua disponibilidade de estar conosco aqui nos estúdios da Rádio Esmeralda, e que com certeza, né, a gente sabe que o senhor tem uma história. A gente estava lembrando aqui dessa história que se confunde na era profissional, Glória e Beto Almeida. O senhor lembrava muito bem, e a gente tem nos anais ali, o senhor como treinador do Glória, 1986, sua primeira passagem. Mas na verdade o senhor estava lembrando aqui: cheguei no final de 1985, alguns amistosos fizemos e depois reorganizamos para 86, já num processo passando do amador para o profissional. E disse eu, já em outros momentos aqui na Rádio Esmeralda, e agora falei para o senhor disse também que outro colega de rádio já tinha falado isso também, suas proporcionalidades, né? A importância para cada equipe. Filipão tem uma importância tremenda para o Grêmio. Fantástico. Abel Braga para o Internacional. Beto Almeida para com a história do Glória uma importância muito grande. E o senhor chega exatamente num processo semelhante a eles nesse momento aqui em Vacaria. E a gente já no primeiro bate-papo que tivemos depois da sua volta, o senhor mesmo disse, é um grande desafio. É aquele mesmo frio da barriga, talvez, de lá atrás, quando o senhor estava iniciando todo esse processo. Professor, boa noite. Obrigado por estar aqui com a gente.
1: Boa noite, Marquinho. Prazer muito grande estar aqui com vocês, né? Muito grato pelo convite de poder passar para o nosso torcedor, para o teu ouvinte, esses detalhes do Glória, né? Parabenizar a família, né, Benetton, pelo belíssimo empreendimento, né? Primeira vez que eu venho aqui nesse estúdio da Esmeralda. É lindo, lindo, coisa de primeiro mundo isso aqui. Parabéns mesmo. Que coisa boa. Por isso que o ouvinte ouve com tanto prazer a Esmeralda, né? Porque sai de dentro de um projeto maravilhoso. Parabéns para todos vocês.
0: Obrigado.
1: E eu acho que o Glória é mais importante para mim do que eu para o Glória. Isso eu tenho uma dimensão muito clara disso. Porque o Glória é muito maior do que eu, não tem dúvida alguma. Temos a mesma idade, eu e o Glória, é uma coincidência, né? Mas o Glória sempre esteve no meu coração desde o dia que eu cheguei aqui pela primeira vez, que foi em novembro de 85, quando, apesar de eu ter chegado aqui com apenas 30 anos, eu tinha 29, acredito, 29, chegado aqui tão novo, eu já tinha 10 anos de carreira. Muita gente pode pensar, o Beto começou no Glória. Não. O Glória abriu as portas para mim me mostrar mais, né, pro futebol gaúcho. Porque em 76 eu já era técnico do sub-20 do Cruzeiro de Porto Alegre. Fiquei por 2 anos ali, depois passei a preparador físico do profissional do São José e posteriormente a treinador do São José. Foi quando eu recebi o convite do seu Luiz Alberto Liberato do Juventude para fazer um trabalho de organização e estruturação da base do Juventude, que era uma coisa assim, treinava 2 vezes por semana, jogava no sábado, né? Não tinha uma estruturação. E eles queriam se organizar. Aí me fizeram um convite, eu vim a Caxias, acertamos, e aí comecei como treinador ali, ajudei muito, muito na formação desse departamento, né? Eu tenho consciência disso. E acabou que com 24 anos... eu já estava treinando o profissional, muito longe do meu objetivo. Meu objetivo era ficar até os 35 anos treinando base. E já com 24, com 1 ano e meio, 2 anos de clube, eu passei a ser o técnico do profissional. Eu treinei de novembro até setembro do ano seguinte. Foi quando o Daltro veio para o meu lugar. Uhum. Só que o meu lugar ficou assim, eu só saí de treinador e fiquei de auxiliar dele, né? Foi onde eu o conheci. E Depois retornei em início de 85, eu retornei para o Sub-20. Eu já tinha saído, né, da Juventude. Fui para o São José, fiz um trabalho no Profissional de São José e recebi o convite para retornar. Com um contrato mais longo, de 2 anos, enfim, um contrato bom. Trabalhei 3 meses, recebi um convite do Glória de Vacaria. Eu não tinha muita ideia de onde era a Vacaria. Sabia que era mais para o norte de Caxias, né? Mas não tinha ideia se era 100 quilômetros, 200, 500. E muito menos ideia do que era o clube. E o meu diretor, como ele era vendedor daquelas máquinas de escrever, que na época era isso.
0: Datilografia.
1: Ele era vendedor da Olivetti.
0: Olivetti.
1: Ele vinha de vez em quando à vacaria vender o produto dele e ele conhecia bem aqui. E eu comentei com ele, pô, recebeu um telefonema assim, assim, assim. E disse ele, ah, Beto, é uma cidade que vale a pena. Vai lá. Conversa com os caras, não acerta nada e depois me liga, vem aqui e a gente conversa. Aí eu vim e fiquei um dia aqui. Cheguei à tardinha e fui embora no outro dia à tardinha. Conheci o Bruno Soldatelli, saudoso Bruno Soldatelli, né? Deus o tenha. Onde ele fez uma sabatina comigo, 20 perguntas. Ele tinha escrito as perguntas, sim, né? Fez as perguntas. E depois chegou o Skill, aí conversamos e me ofereceram uma proposta muito boa, muito boa. Eu voltei para Caxias, expliquei a situação para o meu diretor. Ele disse, ah, Beto, tu tem que ir. Tem que ir, os caras lá não brincam em serviço. Vai, por mim tu tá liberado, eu acerto tudo aqui. Acho que ele queria se livrar de mim. Aí eu vim embora e fizemos esses amistosos, né? Pô, o pessoal não tem noção do que era, né? É, eu via sangue no olho dos dirigentes. Seu Eugênio, né? Seu Pô, Eugênio. Aquele pessoal todo ali, os advogados via Piana, o pessoal tudo.
0: Doutor Vânio, saudoso.
1: Doutor Vânio, Vânio Nervos, né? Era muito legal. Até a gente começa a citar nomes e acaba esquecendo de alguns tão importantes quanto esses, né? Mas era uma coisa assim, os jogadores se apresentavam à noite, porque durante o dia uns trabalhavam na Autoval, outros na farmácia, enfim, né? E tinha poucos jogadores disponíveis para treinar durante o dia. Então o treino era à noite e havia um nicho, não havia rouparia como hoje.
0: Certo.
1: Havia um nicho na parede onde os jogadores pegavam o material ali, cada nicho tinha um nome, né? Pegava o material ali, vestia, treinava, botava ali e no outro dia estava ali. Ninguém lavava, não tinha. Era um semiprofissionalismo mesmo, né? Mesmo, assim, amador mesmo, né? E um amador esculhambado, mas com muita vontade de fazer as coisas. E eu vim e comecei a colocar coisas, fiz um relatório, né, tudo o que precisava, enfim, e eu encontrei um eco bastante interessante. É, a cabeça do Bruno a nível de futebol era mais avançada em relação aos outros, né? Mas os outros foram com muita vontade de aprender, foram colando nas coisas que eu passava para eles, né? Que me deu muito trabalho. Eu tinha que fazer toda essa organização e ainda fazer o time ganhar no domingo.
0: Era o treinador e o gerente de futebol, que hoje a gente fala muito, né?
1: Exatamente. É, foi onde eu peguei o Edu, que até hoje é funcionário do clube, né?
0: Faz algum tempinho, né?
1: Fiz uma entrevista, espalhei na cidade, que eu estava procurando um profissional que tivesse enfermagem e que gostasse de futebol e tivesse 100% do tempo disponível. Ele foi o primeiro que apareceu. E aí fiz uma entrevista com o Edu, e o Edu está lá até hoje. Hoje já como supervisor, no caso, né? E, então a gente foi montando. Aí, com o conhecimento que eu tinha, né, de jogadores, fui trazendo jogadores já no primeiro ano, o goleiro Libório, do Inter de Santa Maria. Até não foi muito bem, né? Mas zagueiro Wilson, lateral direito Gerson Carreta, Francisco Sabão, lateral esquerdo. Isso na primeira leva, né? Zé Carlos, Edmundo, vieram na primeira leva. Aí depois já começaram a vir outros. Aí veio Pessali, veio Vladimir, veio mais a gente Flavinho. Pô, é um sem número de jogadores, assim, bem interessantes mesmo, né? Índio, né?
0: Índio.
1: Tudo vieram assim que já haviam trabalhado comigo, né? Então, foi um trabalho muito, assim, muito legal mesmo e que eu, quando eu iniciasse a minha carreira, a nova carreira que eu estava estudando, me preparando para ela, eu fazia questão que fosse num dos clubes que eu tivesse a maior afinidade. E os dois clubes que eu tenho a maior afinidade, foram os clubes que eu trabalhei mais tempo, foi Glória e Juventude. E eu, felizmente, recebi o convite do Glória, onde tem um terreno muito, mas muito fértil para mim desenvolver esse trabalho. Lamentavelmente, a gente sabe como é que é o futebol gaúcho e no mundo todo é assim, né? O meu compromisso com o clube é apenas de 4 meses, porque nós temos uma competição com cara de torneio ou um torneio com cara de campeonato. É uma verdade. Coisa assim, né? E o Glória tem que subir. Então, se subir, eu terei o maior prazer de receber o convite para continuar e aí sim nós darmos um salto de qualidade mesmo na estrutura do clube, né? Dentro da realidade financeira do clube, não podemos fugir disso. Mas tem como se fazer isso. Ainda mais uma comunidade como Vacaria. Então, mas agora, se não consegue o objetivo, aí não se sabe ainda o que vai se fazer, né? Mas eu vejo o pessoal com uma energia muito positiva. Então, a minha chegada aqui, ela veio para mostrar também que os dirigentes estão pensando muito sério no quesito futebol. A contratação desse menino, né? Que é um menino, né? Mais novo que os meus filhos. Ele vai ser um dos maiores do estado rápido, muito rápido, eu não tenho dúvida nenhuma. Então isso mostra que a direção está com um objetivo traçado muito firme e muito sério.
0: Bem, isso é importante destacar. Professor, a gente já falando de fato nesse trabalho, o senhor, quando da primeira entrevista do seu retorno aqui, o senhor também nos passou que o senhor estaria fazendo um relatório daquilo que o senhor julgava que no momento seria importante ter adequações, melhorias, ou tá ok, a gente deve seguir por esse caminho. Esse foi visto com certeza isso, foi feito um diagnóstico e já deve estar sendo trabalhado. Mas o pessoal pergunta, né, muito pra gente, sim, é a questão futebol. Porque o torcedor, ele sempre quer saber do produto final, né? Aquilo que a gente passa e tem fora do futebol, muitas vezes as pessoas não dão bola. Por exemplo, vamos falar aqui de novo, citar como exemplo. A gente vive na nossa dupla Grenal uma questão financeira muito delicada, mas para o torcedor não interessa. Ele quer saber que contrate bons jogadores e estejam ali. Para o torcedor, enfim, esse trabalho que está sendo desenvolvido, essa escolha, depois do senhor ser confirmado como o diretor executivo do Glória, com a chegada do Gabriel, que é um menino de Vacaria, como o senhor já disse, tem um futuro brilhante pela frente. Como é que o senhor está encarando esse processo para que ele possa desenvolver, né, um bom trabalho e em busca do grande objetivo nesse ano que o Glória completa seus 70 anos?
1: O Glória não buscou um diretor técnico simplesmente para dizer que fez uma contratação de um profissional nesse sentido e dessa forma aliviar a pressão em cima dos dirigentes, né? Não, o Glória foi no mercado atrás de um profissional que eles acreditavam que podia agregar muito a tudo aquilo que o Glória pensa conseguir. E tem que ser algo de curtíssimo prazo. Então chegaram no meu nome. Já vou estar repetindo, né? Fui muito grato por ter sido escolhido, né? E eu não sou nenhum desavisado, eu não sou nenhum iniciante no futebol e muito menos vendedor de ilusões. Então eu tenho que trabalhar em cima de uma realidade. A realidade é o quê? Pegamos o ano passado. O ano passado, se tu olhar no papel, em janeiro do ano passado, tu pegar aqueles jogadores que foram contratados, tu vai ver que ali tinha bons jogadores, suficiente para fazer um bom time para chegar no objetivo final. Tinha um bom treinador. O resto da comissão eu não conheci, mas tinha um bom treinador, experiente, macaco velho nas coisas do futebol, né? Então, o que atrapalhou que fez que o Glória fizesse uma campanha tão ruim? Alguma coisa não funcionou. Então, eu chego com a minha experiência, com a minha visão, com o meu interesse de 24 horas por dia nas questões do clube, eu tenho que cavocar isso, eu tenho que buscar. O que aconteceu? Foi pagamento que não veio? Foi a bola que eles treinavam que era ruim? Os gramados eram incompatíveis? Não tinha campo para treino? O ônibus andava com pneu furado, enfim, o que, que aconteceu? Eu tenho que mexer com tudo isso. O material era ruim, enfim, o vestiário era pequeno, era grande demais, o que, que aconteceu? Então eu estou buscando ainda essas questões, algumas eu já detectei rapidamente, né? Porque nós vamos montar um grupo qualificado dentro da realidade financeira do clube, isso é muito importante, né? Dentro do, que, do orçamento que o clube deixou à nossa disposição. Já dentro desse orçamento fizemos a escolha de um ótimo treinador. A comissão técnica vai ser do mesmo nível do Gabriel, né? Uma comissão técnica muito boa, qualificada. E os jogadores a gente já está tendo, né, o maior cuidado para ter o menor índice de erro possível. Pega o nosso Grêmio e Inter, né, que gastam milhões para contratar um jogador. O jogador vem e... Vídeo TT no Grêmio, né?
0: Borré no Inter,
1: né? Olha quantos aqui. Milhões é. Né, são colocados. Olha o salário desses jogadores, né? A nossa folha é 150 mil. É, esses jogadores ganham 1 milhão. Então, e não dá certo.
0: O salário deles de um mês sobra na temporada.
1: A temporada toda e sobra para o ano que vem ainda, né? Na primeira divisão. É. Então... mas então tem, esses dias me colocaram, né? Tem uma margem de erro tolerável de 20% de erro nas contratações. Erro entre aspas nas contratações, né? Porque tu não vai contratar um jogador que tu acha que pode dar errado. Tu vai contratar um jogador que tu tem certeza que vai dar certo. Vai dar? Não sei. Mas eu não trabalho em cima de 20% de acerto. Não. Eu uso o dinheiro do clube como se ele fosse meu. Como se fosse do meu bolso. Então eu não quero, em hipótese alguma, gastar num jogador ao invés de investir no jogador. Porque se tu contrata na dúvida, contrata sem conhecer, de repente tá só gastando. Eu prefiro investir. Investir num jogador que eu tenho a certeza absoluta que vai dar certo. Se não vai dar, não deu. Mas que a gente usou de todos os critérios possíveis para errar o mínimo, tanto da minha parte como da parte do Gabriel, né? E do colegiado todo, porque nós não vamos decidir, eu não vou decidir sozinho a contratação de um jogador, nem o Gabriel e nem qualquer um dos outros dirigentes. Sempre haverá um colegiado, claro, que nós vamos indicar, e aí vamos trabalhar, vamos discutir em cima dessa questão.
0: Com certeza. Vou lhe pedir licença, eu vou para o intervalo comercial, volto para a gente continuar batendo aquele papo aqui com Beto Almeida e que a gente entenda tudo o que está acontecendo no Glória neste momento, que agora sim as coisas vão borbulhar e a gente tem mais questões a fazer ao professor Beto Almeida. Já voltamos.
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0: De volta com o nosso Esmeralda nos Esportes, histórias do futebol aqui, de bastidores, que a gente... Isso aí, num outro momento, a gente pode contar histórias como essas, né? Mas, enfim, vamos lá, dando continuidade ao nosso Esmeralda nos Esportes. 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Professor Beto Almeida, estava aqui já, e até fora do ar eu falei, a gente teve uma situação que, a história, o senhor até me contou ela agora no intervalo, mas eu estava me lembrando, antes de a gente ir para o intervalo, que lá... Em 1988, quando o senhor retornou para o Glória, o senhor indicou, o senhor nos estava dizendo aqui, Dalton Menezes também, para ser o treinador, o Cascudo da época, que era um jovem ainda, Beto Almeida, então, ó, traz o Cascudo, eu estou aqui com ele, a gente vai junto. Enfim, e era assim, o jovem Beto Almeida com o já experiente Cascudo Dalton Menezes. Hoje inverte-se. O jovem, Gabriel Dutra...
1: Porque o tempo passa, né?
0: É, e que bom, né? Que ele passa e traz essa maturidade, enfim, e o conhecimento, e o Cascudo Beto Almeida. O processo parece que tem alguma coisa que pode nos dar esse gostinho. Sim. De que vai acontecer, né?
1: É, eu logo lembrei disso. Quando a gente começou a trabalhar o nome do Gabriel, né? Eu logo lembrei da dupla Daltro e Beto, né? Que ela durou meio gauchão aqui no Glória.
0: Uhum.
1: Aliás, ela durou todo o octogonal, onde nós fomos campeões, subimos para a primeira divisão e demos continuidade no ano seguinte no gauchão, maravilhosamente bem, acho que estreando lá em Porto Alegre com o Inter e ganhando nos pênaltis do Inter.
0: 89 rendeu a revista Placar, foi
1: exato.
0: Magnífico.
1: E que time, né? Ah. Que time. Eu me arrepio. Aí eu fiquei até a metade da competição. E o Dalton, ele era uma pessoa tão segura de si que ele dizia para mim, e confiava em mim, né? A gente não se dava quando trabalhou no Juventude. Nós não nos dava. Mal nos cumprimentávamos. Eu era auxiliar dele. Mal nos cumprimentava. Porque ele não dava abertura para mim.
0: Uhum.
1: Aqui no Glória, eu virei filho dele. Eu disse para ele, pô, eu não te aguentava lá e eu acho que se eu não te disser por que eu não te aguentava, eu não vou ficar trabalhando contigo. Eu não te aguentava por isso. Aí ele diz assim para mim, naquela sabedoria dele, né? Ele disse, agora eu tô lembrado de ti, eu não lembrava de ti. Tu é aquele professorzinho de educação física metido a treinador. Pô, aí eu levantei, fui lá no Pampa isso. Levantei, fui lá, dei um abraço nele, né? E aí virou pai e filho, né? Até que Deus o levou, mas virou pai e filho mesmo, eu aprendi muito com ele. E ele era um cara tão seguro das coisas que ele sabia e confiava tanto em mim, que ele dizia, hoje a palestra do jogo vai ser tua, viu? E eu ia lá e dava palestra para os jogadores, né? Isso aconteceu, eu fiz acho que 10 jogos do gauchão com ele, um pouco menos talvez... Em 5 jogos eu que dei a palestra. Às vezes no intervalo, a gente pegava os primeiros 5 minutos do intervalo para conversar, né? Eu passava as coisas que eu tinha visto lá de cima para ele. E às vezes, aí uma ou duas vezes ele disse, ah não, então fala tu isso aí para os jogadores. Então ele confiava muito. A gente fez uma parceria muito, muito legal. Só que eu, no meio do caminho, nós fomos jogar em Bento e paramos para jantar na Imperador, Churrascaria Imperador de Caxias. E o Dalton disse para mim, Beto, tu viu que tinha lá o presidente do Juventude, o diretor, o Kleber Furtado e o Paulo Zunho? Digo, vi. Pois é, eles disseram que querem falar comigo, vão lá na churrascaria. Aí eles foram lá na churrascaria, o que eles queriam?

0: que o Dalton os liberasse, me liberasse para ser o treinador do Juventude na sequência, no segundo turno do Gauchão. E não me deram nem... O Dalton não me deu chance de eu pensar.
1: Vai.
0: Ele já acertou com os caras, eu ganhando 4, 5 vezes, 6 vezes o que eu ganhava aqui, né? E eu ganhava bem aqui como auxiliar dele. Mas, pô, não tinha como comparar, né? E eu acabei ficando em Caxias naquela noite. Isso gerou uma confusão. A minha amizade com o Bruno ficou tremendamente estremecida. E eu não sosseguei enquanto ele não me recebeu aqui em Vacaria. Terminava o treino, eu vinha para cá. Eu queria conversar com ele, ele não me recebia. Ele achou que eu tinha traído a confiança dele, né? Até que no fim a gente se entendeu como é o futebol. E eu prometi para ele que no final do ano, acontecesse o que pudesse acontecer com o Juventude, eu, antes de ir para qualquer outro clube, eu ia ligar para ele ver se ele queria contar comigo no Glória. E ele apertou minha mão e disse: promessa é dívida, vou te cobrar. E eu fui bem demais no Juventude, mas bem demais. A gente classificou entre 96 clubes, na época era diferente, sim, né? 96 clubes, a gente classificou em quarto lugar. Com o Vanderlei Luxemburgo no Bragantino, Nelsinho Batista no Novo Horizontino, Diede Lameiro no Bahia e o Juventude em quarto, onde pegou um calendário de futebol brasileiro que tem até hoje, né? Uhum. Até hoje o Juventude, desde aquela época. Mas eu tinha dado... Aí choveram convites para mim no final do ano, né? Pô, me lembro, Figueirense, Avaí, Criciúma, para citar três, fazendo propostas muito boas, e o próprio Juventude, né? Uhum. E eu disse: não, eu tenho um compromisso em Vacaria. E eu vim para Vacaria.
1: Que bom.
0: Sabe quanto tempo eu fiquei no Glória? E aí briguei com o Skill de novo. Fiquei. O Daltro de meu gerente e eu de treinador. Sim. E eu fiquei, eu acho que 4 jogos, não mais do que isso. E fui embora.
1: De novo.
0: E como é que é, né?
1: É o futebol.
0: Claro, o futebol é assim também. Eu tô em casa, chororô assim. Tinha brigado com o Skill mandou me dispensar e nem mandou me dispensar. Eu pedi demissão depois do jogo com o Inter no Beira-Rio. A gente perdeu, acho que de 1-0, 2-0. Eu pedi demissão antes do jogo.
1: Uhum.
0: E aí eu tô em casa, chororô, e recebi convite do El Nasser da Arábia Saudita, né? Aí tive que ir, né?
1: Professor, especificamente falando agora do Glória nesse período, já debateu com o Gabriel o início da pré-temporada?
0: Sim. Já está definido dia 1º de julho, uhum, é uma quarta-feira, onde já haverá a primeira atividade, né? E essa apresentação, eu gostaria muito, muito, de que ela fosse parecida com uma apresentação que eu já fiz no outro clube, não preciso nem citar o nome. Gostaria do torcedor presente. E nós fizemos nesse clube a apresentação, a gente fez na beira do gramado. Devia ter uns 200 torcedores ali. E eu sonho com isso. No dia da abertura, é uma quarta-feira, eu sei, muita gente trabalhando, né? Mas quem pudesse se fazer presente lá e já mostrar pro jogador, porque alguns jogadores que vão vir para cá nunca jogaram aqui, né? Não conhece como é que a coisa funciona. Gostaria da presença do jogador e para isso eu conto muito com o microfone da Esmeralda, né? Para incentivar esse pessoal que tiver tempo, uma folguinha lá, no horário marcado, vai ter a apresentação.
1: O horário já está definido ou ainda não?
0: Não, ainda não. A gente tá. Não sabe se vai fazer de manhã ou de tarde, né? É bem possível que seja às 15 horas.
1: Tá.
0: Bem possível.
1: Então a gente vai estar trazendo a informação também.
0: Primeiro de julho.
1: Professor, quero agradecer a sua presença aqui. Eu sei que é muita história. A gente vai ter que conversar muito mais, porque dentro desse período, né, do Glória, o senhor viveu aqui momentos ímpares. A gente falou rapidamente sobre 89. Na época, a revista Placar, todo mundo ia para a banca para comprar, porque ali estavam as notícias. O time da terra da maçã, até hoje tem isso, né? E então, quer dizer, a gente viveu esses momentos. Depois disso, a gente viveu outros momentos também. A gente brinca com o atual presidente Décio Camargo. O Glória foi campeão novamente da divisão de acesso 2015, com uma vaga só, que ele brinca essa questão, mas o Glória, ele desperta uma paixão muito grande e a gente espera que esse ano reviva tudo isso, o seu torcedor. Então, eu lhe agradeço por estar novamente fazendo parte desse clube aqui.
0: Eu primeiro agradeço muito ao convite de vocês, né? E vou estar sempre disponível. Inclusive, semana que vem eu não estarei em Vacaria, né? Mas na semana subsequente eu já venho para ficar. E aí vou embora só eventualmente por alguma outra situação, mas vou ficar até o final da competição aqui. E agradecer de coração aos diretores que acreditaram, que apostaram no meu trabalho, me fazendo esse convite. Eu estou iniciando um novo ciclo profissional no clube que eu queria, no clube que eu sonhava fazer isso. E o que mais me orgulha também é que eu não mexi particularmente um dedo para vir para cá. Eu apenas sonhava em vir para cá. E as coisas funcionaram através de toda a direção, né? Talvez uns mais, outros menos, né? Mas eu sei que no fim chegaram ao denominador comum de que eu seria o profissional indicado para esse momento. Então, a responsabilidade que eu assumo, ela é enorme comigo mesmo, para dar um retorno que o clube e a torcida já estão me mostrando na rua. Eu vejo quando eu estou por aí, encontro muita gente, né? Pessoal acreditando bastante. Então eu tenho que dar esse retorno. E vou dar através do meu trabalho, ajudando a comissão, ajudando o clube, ajudando o torcedor, em busca do sonho que é o maior número de vitórias possível para conseguir o objetivo que é estar na elite do futebol gaúcho ano que vem.
1: E vamos estar lá, se Deus quiser, né? Com todo o empenho de todo mundo. Gente, quero agradecer mais uma vez você. Obrigado, amigo ouvinte, que esteve ligado conosco aqui na Rádio Esmeralda. Obrigado, Tidão, que esteve também na parte técnica. 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Chega já para você na sequência, Voz do Brasil, depois Samir Beckert e Giza Vitinski com Paradão Sertanejo. Sequência KM93 com o Samir Goulart. A todos, uma boa noite e um ótimo final de semana.

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2: Em Brasília, 19 horas.
1: Está no ar a Voz do Brasil. As notícias do governo federal que movimentaram o país no dia de hoje.
3: Boa noite.
2: Boa noite para você que nos acompanha em todo o país.
3: Sexta-feira, 15 de maio de 2026.
2: E vamos ao destaque do dia. Atendimento contra o câncer ganha reforço.
3: 2 bilhões e 200 milhões de reais serão investidos para aumentar o acesso a tratamentos de ponta e medicamentos pelo SUS.
2: Serão financiadas também cirurgias robóticas e ampliação de reconstrução mamária.
3: O presidente Lula destaca que o governo tem a função de fazer justiça e garantir igualdade a todas as pessoas.
4: É garantir que todo mundo, sem distinção, tem que ser tratado com dignidade, com respeito em qualquer lugar desse país.
2: E ainda desenrola Fies.
3: Em um dia, estudantes já renegociaram mais de 1 bilhão e 300 milhões de reais. Graziela Mendonça.
5: Mais de 22 mil beneficiários do Fundo de Financiamento Estudantil já negociaram as dívidas nesta nova etapa do Desenrola Fies.
2: Você vai ouvir também sobre o acolhimento às mães que estudam e não têm com quem deixar os filhos pequenos.
3: Crianças podem ficar nas cuidotecas instaladas em instituições de ensino.
2: O governo do Brasil investe para aumentar o número de espaços em todo o país. Érica Brás.
6: E até 2028, 295 cuidotecas vão ser implementadas em todo o território nacional.
3: Hoje, na apresentação da Voz do Brasil, eu, Mariana Jung, Mainaz e Brum.
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3: Investimentos para o tratamento contra o câncer pelo Sistema Único de Saúde.
2: São mais de 2 bilhões de reais que serão destinados a 23 novos medicamentos de alto custo, além de tratamentos de ponta.
3: O SUS vai contar com cirurgias robóticas e ampliar a cobertura de implantes mamários.
2: As novidades foram anunciadas em evento no Hospital de Amor, em Barreto, São Paulo, com a presença do presidente Lula.
5: O Hospital de Amor, em Barretos, no interior de São Paulo, é o maior centro de tratamento oncológico gratuito da América Latina. O hospital atende mais de 2 milhões de pacientes do Sistema Único de Saúde por ano. Nesta sexta-feira, o presidente Lula e o ministro da Saúde, Alexandre Padilha, visitaram a unidade e anunciaram a construção do novo Centro de Pesquisa Clínica e Cirurgia Robótica do hospital e do Instituto de Treinamento em Cirurgias Minimamente Invasivas. O Ministério da Saúde vai repassar 129 milhões de reais em parcela suplementar para o Hospital de Amor. O vice-presidente Geraldo Alckmin falou sobre a importância da instituição.
7: A gente vê no Brasil inteiro o Hospital do Amor fazendo prevenção, diagnóstico, tratamento e pesquisa, treinamento de robótica, você poder atender à distância, telecirurgia.
5: Também foram anunciados anunciadas medidas para fortalecer o tratamento contra o câncer. O investimento total é de R$2,2 bilhões, recursos que serão empregados em novas tecnologias, equipamentos e medicamentos. De acordo com o ministro da Saúde, Alexandre Padilha, a medida beneficia 112 mil pacientes no tratamento de 18 tipos de câncer, como mama, pulmão, leucemia, ovário e estômago.
8: 23 novos medicamentos que o povo não tinha acesso pelo SUS. Tem medicamento que custa 25 mil por mês. Agora é de graça, pelo SUS, como direito às pessoas.
5: Também foi garantido o financiamento para a cirurgia de reconstrução mamária na rede pública, o que amplia o custeio do setor com um investimento estimado em mais de R$27 milhões por ano. Além disso, foi implantada uma tabela específica para o financiamento da cirurgia robótica oncológica na rede pública. O presidente Lula destacou que os investimentos elevam a qualidade dos serviços públicos de saúde.
9: O SUS está provando que aquilo que é público, quando é feito com respeito, quando é feito com dignidade e quando é feito com justiça, aquilo que é público é muito melhor. É garantir que todo mundo, sem distinção, tem que ser tratado com dignidade e com respeito em qualquer lugar desse país.
5: No evento também foi anunciada a compra de 80 novos aceleradores lineares para ampliar em 25% a oferta de radioterapia em um ano e a entrega de veículos para o transporte de pacientes por meio do programa Agora Tem Especialistas Caminhos da Saúde. São 15 veículos do programa, além de 22 ambulâncias do SAMU e uma unidade móvel odontológica. De Barretos, em São Paulo, Luciana Colares de Holanda.
10: E uma esperança para pacientes que enfrentam a batalha contra o câncer.
2: O governo do Brasil investe também em tecnologia para a produção de medicamentos para a rede pública de saúde.
10: A medida vai ampliar o acesso e proporcionar mais sobrevida aos pacientes.
11: A descoberta de um câncer avançado mudou completamente a vida da comerciante Tereza Ferreira. O diagnóstico de câncer de pulmão veio em 2018, acompanhado de medo e incertezas. Depois da quimioterapia, surgiu uma nova alternativa, a imunoterapia com um medicamento moderno, capaz de estimular o próprio organismo a combater a doença.
12: Eu fiz um ciclo de quimioterapia, deu muito resultado, e aí fiquei só com a imunoterapia. E aí foi dando certo, e com isso já ganhei 7 anos, né?
11: O tratamento teve uma resposta satisfatória. Hoje, Tereza está sem evidências do tumor e leva uma vida normal. A experiência mostra o impacto da imunoterapia, considerada uma das estratégias mais avançadas no combate ao câncer. Conhecido comercialmente como Keytruda, o medicamento age de forma diferente da quimioterapia tradicional. Em vez de atacar diretamente o tumor, ele estimula o sistema imunológico do paciente a reconhecer e combater as células cancerígenas. Isso pode aumentar a eficácia do tratamento e, em alguns casos, reduzir efeitos colaterais, como explica Clarice Baldotto, presidente da Sociedade Brasileira de Oncologia Clínica.
13: Ele mudou a história da oncologia, eu diria assim, essa classe de medicamentos, principalmente para alguns tumores, como o melanoma, que é um tumor de pele bem agressivo, que a gente tinha pouco tratamento, câncer de pulmão, e mais recentemente para vários outros tipos de tumores, como câncer de mama, câncer de esôfago, câncer de cabeça e pescoço. Então, hoje, muitos tipos de tumores, o paciente se beneficia em utilizar essa classe de medicamentos isolada ou, às vezes, até combinada com outros tratamentos, como a própria quimioterapia.
11: Agora, essa tecnologia de ponta pode chegar a mais pacientes da rede pública. O governo do Brasil firmou uma parceria para a produção 100% nacional do medicamento, indicado para até 18 tipos de câncer. O acordo prevê a transferência de tecnologia para o Instituto Butantan, que passará a produzir o medicamento no país para distribuição pelo Sistema Único de Saúde. Um avanço para o tratamento universal, disse Fernanda Denigri, secretária de Ciência, Tecnologia e Inovação do Ministério da Saúde.
14: A expectativa é que haja uma transferência de tecnologia da empresa detentora da tecnologia para o Instituto Butantan, e neste tempo o Instituto Butantan vai começar a aprender a fazer essa molécula e começando a produzir no Brasil.
11: Na rede privada, o custo do Keytruda pode chegar a cerca de R$27 mil por dose, o que limita o acesso. Com a produção nacional e a oferta pelo SUS, a expectativa é ampliar o tratamento e baratear o custo. Para pacientes como Tereza Ferreira, a chegada desse tratamento à rede pública representa mais do que inovação. É a possibilidade de ampliar o acesso a uma terapia que pode prolongar a vida e trazer esperança para quem enfrenta a batalha contra o câncer.
12: E acho maravilhoso todo mundo poder ter acesso a isso.
11: Hoje, a terapia já é usada no SUS para casos de melanoma, mas a expectativa é ampliar o acesso para outros tipos da doença. A ampliação depende da avaliação técnica da Comissão Nacional de Incorporação de Tecnologias no SUS, que já está em análise. Reportagem Pablo Mundim.
2: Quem está em débito com o FIES tem uma grande chance de sair do vermelho.
10: Até o fim do mês, o programa Desenrola FIES oferece descontos de até 99% nas dívidas.
2: E nos primeiros dias de adesão, muitos estudantes já aproveitaram as condições e foram negociados mais de R$1 bilhão em 24 horas.
15: Mais de 22 mil beneficiários do Fundo de Financiamento Estudantil já negociaram as dívidas nesta nova etapa do Desenrola FIES. Apenas nas primeiras 24 horas, foram mais de R$1 bilhão e 300 milhões negociados. A adesão começou na última quarta-feira. Mais de 1 milhão de alunos podem ser beneficiados com os descontos. O ministro da Educação, Leonardo Barchini, explica como participar.
16: E quem pode participar? Estudantes com contratos firmados até 2017 e que estavam em fase de pagamento em 4 de maio deste ano. A negociação pode ser feita até 31 de dezembro deste ano. Para fazer essa renegociação, você tem que entrar no site ou no aplicativo do seu banco, quer na Caixa Econômica Federal ou no Banco do Brasil. É uma nova oportunidade para você renegociar o seu débito, alívio no seu bolso, alívio no bolso dos brasileiros.
15: O FIES é uma das principais políticas públicas de acesso ao ensino superior privado no Brasil. O programa oferece financiamento para cursar graduação em instituições avaliadas positivamente pelo MEC. O Desenrola FIES visa ajudar milhares de estudantes a reorganizarem a vida financeira e seguirem com os projetos acadêmicos e profissionais. As condições variam conforme o perfil do estudante e o tempo de atraso no pagamento. Para quem está em dia ou com atraso de até 90 dias, a opção é quitar integralmente o financiamento, com 12% de desconto. Quem tem débitos vencidos há mais de 90 dias pode quitar o financiamento com desconto total nos encargos e redução de 12% no valor principal. Também tem a opção de parcelar tudo em 150 vezes, sem juros nem multas. Mas os descontos são maiores para quem está inadimplente há mais de 360 dias. O abatimento pode chegar a 99% no caso de quem participa do Cadastro Único para programas sociais do governo federal. Para renegociar, basta acessar o aplicativo do banco em que o contrato foi firmado, clicar na aba Renegociação do FIES e seguir os passos. Reportagem Graziela Mendonça.
10: E a partir de segunda-feira, 25 de maio, os trabalhadores vão poder consultar o saldo do FGTS disponível para uso no novo Desenrola.
2: A iniciativa permite utilizar até 20% do saldo do Fundo de Garantia ou até R$1.000, o que for maior, para renegociar dívidas em atraso.
10: Depois da consulta, as instituições financeiras vão ter até 30 dias para formalizar os contratos e registrar as informações junto à Caixa Econômica Federal.
2: Após a validação, o valor será transferido diretamente para o Banco responsável pela renegociação.
10: Interesse num assunto, habilidades, notas, tudo isso pode influenciar na hora de decidir qual curso fazer no ensino superior.
2: Mas é preciso ficar atento também na escolha da instituição de ensino. Antes de se matricular, confira se a faculdade está regularizada.
17: Medicina, Direito, Engenharias, a lista de cursos superiores é grande e a responsabilidade na hora de escolher também. É preciso ficar atento sobre onde vai estudar. A instituição de ensino superior escolhida tem que ser reconhecida pelo Ministério da Educação. Caso contrário, o diploma não terá validade no mercado de trabalho. Além disso, é importante saber a nota do curso, que é dada pelo MEC. A pasta realiza ciclos de avaliações contínuos e examina quesitos como o desempenho dos estudantes, infraestrutura da instituição e formação dos professores. Cursos com notas baixas podem sofrer punições, reduzir turmas ou até fechar. fechar, caso continuem sendo mal avaliados. Saber a modalidade, se presencial ou não, também é necessário. Todas essas informações são públicas e devem estar nos sites das instituições de ensino. Os estudantes também podem realizar a consulta pelo EMEC. O sistema reúne informações sobre todas as graduações oficiais do país. Em caso de dúvidas ou problemas, procure a ouvidoria da faculdade ou a plataforma fala.br. Márcia Fernandes para a Voz do Brasil.
10: Garantir o cuidado das crianças para que as mães possam trabalhar e estudar.
2: Esse é o foco das cuidotecas, espaços públicos e gratuitos que oferecem lazer, alimentação e proteção para crianças de 3 a 12 anos, principalmente no período noturno.
10: O programa é uma alternativa segura para os horários em que as creches tradicionais já estão fechadas.
2: Até 2028 serão instaladas mais de 295 cuidotecas no país.
18: O Ministério do Desenvolvimento e Assistência Social, Família e Combate à Fome anunciou que até 2028, 295 cuidotecas vão ser implementadas em todo o território nacional, em 25 estados e o Distrito Federal, com presença em 204 municípios. As cuidotecas são espaços noturnos que recebem crianças com ou sem deficiência de 3 a 12 anos para que seus responsáveis, na maioria mulheres, possam trabalhar, estudar ou se qualificar profissionalmente. Ao todo, já foram implementadas 101 cuidotecas temporárias ou permanentes. O ministro Wellington Dias, do Desenvolvimento e Assistência Social, Família e Combate à Fome, destacou o papel deste novo instrumento social na vida dos cidadãos.
19: As cuidotecas nas universidades, nos institutos federais, no âmbito acadêmico, ela também nos municípios e instância de participação social, representam uma inovação nas políticas públicas brasileiras. Elas criam condições reais para que muitas mulheres permaneçam e avancem em sua trajetória escolar, acadêmica e profissional.
18: Maria Lúcia Tavares, professora no Instituto Federal de Minas Gerais, em Belo Horizonte, enalteceu as cuidotecas como espaços que têm auxiliado suas alunas a continuarem os estudos.
20: E o que a gente tem percebido é que essa política é super importante, não só como acesso, mas como também permanência. O fato da gente dizer que a gente vai ter um recurso como esse, ele é mobilizador para que as mulheres se inscrevam nos programas, né? Eu, como mãe, digo isso, que assim, é muito difícil para a gente estar em determinados lugares que não tem recurso para atender os nossos filhos, né?
18: A secretária nacional de Cuidados e Família do MDS, Laís Abramo, apresentou dados que evidenciam a relevância de cuidotecas na busca pelo desenvolvimento acadêmico e profissional de adultos, sem deixar de lado o cuidado com as crianças.
21: Hoje, entre os jovens que não concluíram o ensino médio, 9,5% pararam de estudar ou nunca estudaram pela necessidade de cuidar da casa, dos filhos, filhas ou outros parentes. Essa também é a principal razão pela qual 34% das mulheres que estão fora do mercado de trabalho não conseguem nem sair para procurar um emprego ou nem poderiam aceitar um emprego caso lhes fosse oferecido, é pela mesma razão. Essa proporção é maior para as mulheres negras, 37,6%, em comparação com as brancas, 29,3%.
18: Ao todo, já foram implementadas 101 cuidotecas temporárias ou permanentes. Reportagem Érica Brás.
10: Empresas brasileiras exportadoras afetadas pela instabilidade internacional podem contar com o apoio do Plano Brasil Soberano.
2: São 21 bilhões de reais, sendo 15 bilhões do governo do Brasil e outros 6 bilhões do BNDES, o Banco Nacional de Desenvolvimento Econômico e Social.
22: O BNDES, Banco Nacional de Desenvolvimento Econômico e Social, abriu nesta sexta-feira o protocolo para que o setor produtivo do país possa solicitar crédito dentro do Plano Brasil Soberano. O objetivo da nova etapa do plano é apoiar empresas brasileiras de setores relevantes para a balança comercial nacional. O Brasil Soberano também visa apoiar as empresas exportadoras e seus fornecedores afetados afetados pela instabilidade internacional, seja por causa dos conflitos no Oriente Médio, seja por causa das medidas tarifárias impostas pelo governo dos Estados Unidos. Tem direito ao crédito empresas dos setores de siderurgia, fertilizantes, móveis, automotivo, têxtil, farmacêutico, equipamentos eletrônicos, informática e minerais críticos, entre outros. Ao todo, estão disponíveis 21 bilhões de reais, sendo 15 bilhões do Fundo de Garantia à Exportação e mais 6 bilhões em recursos do BNDES, como explica o diretor de Desenvolvimento Produtivo, Inovação e Comércio Exterior do Banco, José Luiz Gordon.
0: O programa tem um foco muito estratégico de impulsionar os investimentos no Brasil, ajudar as empresas a ganharem novos mercados de exportação, e são 21 bilhões colocados para ajudar o setor industrial a investir no capital de giro e a enfrentar tanto as adversidades como criar uma base produtiva mais robusta para que o Brasil tenha mais soberania e possa gerar mais emprego e renda.
22: Para saber como solicitar o crédito e todas as informações sobre o plano, inclusive as condições de financiamento, você pode acessar o site bnds.gov.br/Brasil Soberano. Reportagem André de Barros Lima.
10: Um gigante de mais de 2 mil quilômetros, o Rio São Francisco banha 5 estados e cerca de 30 milhões de pessoas dependem diretamente das suas águas.
2: Para assegurar o futuro do Velho Chico e garantir água a quem mais precisa, foram anunciados novos investimentos para revitalização ambiental, segurança hídrica e recuperação de bacias nas regiões do São Francisco e Parnaíba.
1: Na nascente histórica do Rio São Francisco, o ministro Valtês Góes conheceu de perto o berço do Velho Chico no Parque Nacional da Serra da Canastra, em Minas Gerais. O rio tem um papel fundamental para a segurança hídrica do semiárido brasileiro. As águas que nascem lá percorrem mais de 2 mil quilômetros e levam desenvolvimento para o coração do sertão nordestino. Hoje, mais de 30 milhões de pessoas são beneficiadas com as águas do Velho Chico. As obras de recuperação da estrada de acesso à nascente do Rio São Francisco, na cidade de São Roque, Minas Gerais, estão sendo realizadas para melhorar a trafegabilidade e fortalecer o turismo sustentável na região, como garante o ministro da Integração e do Desenvolvimento Regional, Valdez Góes.
4: Uma obra desafiadora, porque quem conheceu a estrada da Serra da Canastra antes de iniciar essa obra, sabe que a caixa dela era bem estreita. Nós temos ali de 6 a 7 metros de extensão, uma obra com toda a segurança de proteção de encostas, com drenagem, com preparação do solo, para ter uma vida útil realmente longa.
1: Valdez Góes também ressaltou o papel estratégico do Rio São Francisco para a segurança hídrica do país e defendeu a continuidade das políticas públicas voltadas à revitalização das bacias hidrográficas e o acesso à água.
4: Nós temos em torno de 2,6 bilhões de reais da conta Furnas e da conta São Francisco Parnaíba destinada a projetos de revitalização de bacias em Minas Gerais. Um impacto positivo não só para Minas, mas para todo o Brasil.
1: O ministro Valdez Góes também assinou contratos para ações de recuperação hidroambientais em Pilão Arcado, na Bahia, e Petrolândia, em Pernambuco. As iniciativas somam 9 milhões e meio de reais em investimentos voltados à recuperação de microbacias e ampliação da disponibilidade hídrica para comunidades locais. Reportagem Cleide Lopes.
10: A utilização do caça F-39 Gripen em um exercício conjunto da Força Aérea Brasileira com outras aeronaves marcou esta semana uma nova etapa na integração para a defesa aeroespacial do Brasil.
2: O caça Gripen é a aeronave mais moderna da frota brasileira e este ano teve a primeira unidade produzida totalmente em solo brasileiro, numa parceria com a empresa sueca criadora do modelo.
3: O principal destaque dessa edição é a participação inédita do caça F-39 Gripen, considerado atualmente a aeronave de combate mais moderna da FAB. Essa é a primeira vez que o modelo é empregado no exercício, marcando uma nova etapa no processo de integração do caça ao sistema de defesa aeroespacial brasileiro. O treinamento é conduzido de forma conjunta pela FAB, pela Marinha do Brasil e pelo Exército Brasileiro, com o objetivo de aprimorar a integração entre as Forças Armadas em cenários de alta complexidade. O diretor do exercício conjunto, Brigadeiro do Ar Paulo César Fischer da Silva, traz mais detalhes.
6: A gente tem a oportunidade de um cenário mais complexo, conseguimos inserir a parte de antiaérea, além da parte de salto operacional, que é muito interessante porque cria um cenário tático totalmente diferenciado para os nossos pilotos poderem realizar essa capacitação das novas táticas, técnicas e procedimentos que são utilizados no âmbito da aviação.
3: Segundo os organizadores, o exercício busca fortalecer a capacidade de resposta em situações de crise, além de aperfeiçoar operações aéreas e terrestres coordenadas. As atividades incluem missões de defesa aérea, escolta, reconhecimento, evacuação aeromédica, defesa cibernética e transporte de tropas e cargas. A operação também serve para testar procedimentos, treinar militares e elevar o nível de prontidão operacional das unidades participantes. A base aérea de Anápolis é considerada uma das estruturas estratégicas mais importantes da Força Aérea Brasileira para operações de defesa aérea e emprego do poder de combate no país. Reportagem Gabriel Pinheiro.
10: Serviços no Brasil avançou 3% em março desse ano em comparação com março de 2025, segundo pesquisa do IBGE.
2: O destaque foi o setor de informação e comunicação, com alta de 7,9%, impulsionado por telecomunicações, tecnologia da informação e serviços digitais.
10: Já em comparação com o mês anterior, fevereiro, o setor recuou 1,2%.
2: Ainda assim, opera 18,2% acima do nível pré-pandemia.
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2: Fique agora com as notícias do Poder Judiciário e do Congresso Nacional. Uma boa noite e bom fim de semana.
10: A gente volta na segunda-feira. Boa noite pra você e até lá.
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24: STF autoriza a operação contra esquema de fraude e sonegação fiscal no ramo de combustíveis no Rio de Janeiro.
25: STJ admite remissão pelo Enem para preso que já tinha diploma superior.
24: Neste fim de semana, quatro cidades realizam novas eleições.
25: Boa noite, eu sou Marcela Luiza.
24: E eu sou Walter Lima.
25: Supremo Tribunal Federal autoriza a operação da Polícia Federal contra esquema de fraude e sonegação fiscal no ramo de combustíveis no Rio de Janeiro.
24: A decisão é do ministro Alexandre de Moraes. Repórter Fernanda Porto.
26: É investigar os negócios da Refit, a antiga refinaria de Manguinhos, diante de suspeita de fraudes fiscais. O grupo é considerado um dos maiores devedores de impostos do país. Entre os alvos está o ex-governador Cláudio Castro, acusado de proteger e favorecer os interesses do grupo Refit. Também é alvo da operação o empresário Ricardo Magro, dono da empresa. Diante da gravidade do caso, também foi solicitada a inclusão do nome dele na difusão vermelha da Interpol, a lista dos mais procurados do mundo. A operação dessa sexta-feira também estipulou o bloqueio de cerca de 52 bilhões em ativos financeiros e a suspensão das atividades econômicas das empresas investigadas.
25: O ministro do STF, Flávio Dino, determinou a abertura de uma nova frente de análise para apurar suspeitas de irregularidades na destinação de emendas parlamentares para projetos culturais.
24: As informações foram apresentadas pelos deputados Henrique Vieira e Tabata Amaral. Repórter Judite Aragão.
5: No despacho assinado nesta sexta-feira, o ministro Flávio Dino afirma que os fatos narrados pelos parlamentares podem indicar, em tese, o descumprimento de decisões anteriores do Supremo relacionadas à transparência e rastreabilidade das emendas parlamentares. O despacho cita que, se comprovadas, as irregularidades poderiam comprometer a efetiva entrega de bens e serviços à sociedade em afronta ao artigo 165 da Constituição Federal.
25: STJ admite redução do tempo de pena a preso aprovado no Enem, mesmo que já tenha diploma de curso superior.
8: Essa decisão uniformiza o posicionamento da corte sobre o tema. Fátima Uchoa.
9: A sexta turma negou o benefício a um preso, mas como a quinta turma tinha entendimento oposto, reconhecendo que a escolaridade anterior não impede o benefício, a defesa interpôs embargos de divergência. Ao resolver a divergência, a terceira sessão do STJ fixou a tese de que a escolaridade prévia do preso não impede a remissão, pois tal limitação não está prevista na Lei de Execução Penal. O ministro relator Ribeiro Dantas sustentou que é possível a interpretação extensiva do artigo 126 dessa lei para favorecer o apenado quando se trata de remissão por estudo, especialmente porque o objetivo da execução penal inclui a ressocialização.
25: Neste fim de semana, 4 cidades realizam novas eleições.
8: Elas ocorrem devido à perda dos mandatos dos eleitos em 2024. Fábio Ruas.
11: Eleitoras e eleitores de Brejo Alegre, em São Paulo, e das cidades de Itaú e Ouro Branco, no Rio Grande do Norte, voltam às urnas neste domingo para eleger novos prefeitos e vices. Em Melgaço, município no arquipélago do Marajó, no Pará, a renovação será em todas as 11 cadeiras da Câmara de Vereadores. Em todas as votações deste domingo, quem vencer vai cumprir mandato até o dia 31 de dezembro de 2028.
25: Justiça do Trabalho e CNJ levam serviços gratuitos ao arquipélago do Marajó.
8: Os atendimentos acontecem de 18 a 22 de maio. Larissa Batista.
12: Anota aí, você trabalhador, trabalhadora, pode fazer a carteira de trabalho, entrar com o pedido de abono salarial e de seguro-desemprego. E pode até entrar com ações para a garantia de direitos. Entre 18 e 22 de maio, o mutirão vai levar tudo isso, de graça, a moradores dos municípios de Breves e Portel, na ilha do Marajó, no Pará. E a população vizinha, em Melgaço, também será atendida.
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25: Uma boa noite.
8: Bom fim de semana e até segunda-feira.
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14: Eu sou Paula Groba.
27: E eu sou Ricardo Nakaoka.
14: E estes são os destaques de hoje do Jornal do Senado, que começa agora.
27: Senado vai analisar projeto que autoriza restituição do imposto de renda como garantia de empréstimo.
14: Avança projeto que destina parte da arrecadação das loterias a lares de idosos.
27: Comissão debate uso de imagens de flagrantes para combater crimes no comércio.
14: Boa noite.
27: Boa noite.
14: Quem tem dinheiro a receber da restituição do imposto de renda poderá usar esse valor para conseguir crédito antecipado nos bancos.
27: Um projeto que começa a ser analisado pelo Senado autoriza a restituição como garantia para empréstimos. A ideia é permitir que o contribuinte receba o dinheiro antes do calendário da Receita Federal e use os recursos da forma que considerar mais vantajosa. A reportagem é de Alexandre Campos.
28: A ideia do projeto é simples. A instituição financeira antecipa o dinheiro ao contribuinte deduzido os valores com encargos e juros que deverão constar claramente em contrato e passa a ter direito de receber a restituição no lugar dele na data do calendário divulgado pela Receita. Autor do projeto, o senador Plínio Valério, do PSDB do Amazonas, afirmou que em 2025 foram pagas quase 22 milhões de restituições que, somadas, correspondiam a cerca de 40 bilhões de reais. Ele explicou que ao anteciparem o recebimento desse dinheiro a que tem direito, por meio de contratos juros de empréstimo com os bancos, os contribuintes poderão usá-lo para quitar uma dívida mais cara ou comprar um bem em condição mais vantajosa.
0: A gente quer assim surgir uma nova possibilidade, uma nova opção para que as pessoas possam utilizar o seu imposto de renda de forma como queira, que ele beneficie e não apenas o Estado.
28: Pelo texto, o valor do empréstimo com a instituição financeira não poderá ser superior ao indicado na restituição pela Receita. Se eventualmente ultrapassar, o contribuinte continuará responsável pelo pagamento do saldo remanescente. Se for menor, o total que exceder será devolvido a ele na data da restituição.
14: E o dinheiro arrecadado com multas ambientais poderá ajudar no resgate e cuidado de animais abandonados em todo o país.
27: A Comissão de Assuntos Econômicos aprovou um projeto que destina parte desses recursos a organizações sem fins lucrativos, responsáveis pela proteção animal. Repórter Lana Dias.
15: Quem comete infrações ambientais pode ser multado entre R$50 e R$50 milhões, com base no dano causado. A proposta aprovada na Comissão de Assuntos Econômicos quer direcionar parte desse valor a programas de acolhimento e proteção de animais domésticos abandonados. Na leitura do relatório, a senadora Tereza Cristina, do PP de Mato Grosso do Sul, lembrou que as multas ambientais já subsidiam outras ações.
16: Esses recursos já são fonte para outras ações governamentais, de forma que caberá ao processo orçamentário decidir em que medida cada um dos objetivos concorrentes será contemplado com as receitas arrecadadas.
15: A proposta vai ser analisada pela Comissão de Meio Ambiente.
14: E parte do dinheiro arrecadado com loterias poderá ser usada para ajudar na manutenção de lares de idosos em todo o país.
27: A medida foi aprovada pela Comissão de Assuntos Econômicos. Repórter Marcela Cunha.
17: O projeto permite destinar parte da arrecadação das loterias esportivas a instituições sem fins lucrativos que cuidam de idosos em tempo integral. Segundo o autor, senador Jaime Campos, do União de Mato Grosso, muitas acolhem pessoas sem apoio familiar e sem recursos. Pela proposta, a receita líquida de 3 concursos por ano ajudará essas entidades na compra de medicamentos, higiene, segurança, prevenção de infecções e adaptação de espaços. A relatora, senadora Damares Alves, do Republicanos do Distrito Federal, lembrou que os abrigos para idosos atendem uma população especialmente vulnerável.
18: Os casos de idosos com pouco ou nenhum amparo familiar e com carência de recursos para viver um final de vida de forma digna tendem a aumentar nas próximas décadas. Precisamos garantir recursos para essa finalidade tão nobre e meritória.
17: Damares também reforçou que o projeto cria uma fonte permanente de recursos sem aumentar despesas da União, já que apenas reorganiza a destinação de parte do dinheiro das loterias.
14: E com o aumento da população idosa no Brasil, um outro projeto em análise no Senado pode ampliar a presença de médicos geriatras no atendimento básico do SUS.
27: A proposta prevê apoio da União para a contratação e qualificação desses profissionais. Repórter Henrique Nascimento.
19: Com o aumento da expectativa de vida, cresce também a preocupação com a saúde e a autonomia da população idosa. O projeto apresentado no Senado pelos senadores Alci Lucas, do PL do Distrito Federal, prevê incentivo à atuação de médicos especialistas em geriatria nas unidades básicas de saúde e equipes de saúde da família. Para o parlamentar, o país precisa criar políticas públicas voltadas ao envelhecimento da população.
20: Será que o governo acha que de 60 até os 100 o cara vai ficar assistindo televisão o dia todo em casa? Não vai. Você tem que criar política pública para o idoso. Nós temos sérios problemas com os idosos hoje. Se a gente não criar política pública, a gente vai ter sérios problemas.
19: A preocupação com a qualidade de vida faz parte da rotina do aposentado Nelson Takayanagi, que pratica atividades físicas na Universidade de Brasília.
21: Com o passar da idade, né? A gente vai tendo uma série de dificuldades locomotoras, psicológicas, físicas. E aí, esse tipo de atividade tenta manter a gente ativa e tenta manter a gente sem necessidade de um apoio.
19: O projeto será analisado pelas comissões do Senado.
14: Já está em vigor a lei que garante que assassinos de agentes de segurança cumpram pena preferencialmente em estabelecimentos federais de segurança máxima.
27: A iniciativa tem o objetivo de oferecer uma resposta rigorosa a crimes cometidos contra policiais, membros da Força Nacional e militares das Forças Armadas. Repórter Douglas Castilho.
22: Além do encarceramento em unidades federais, a nova legislação promove mudanças nas regras do regime disciplinar diferenciado, o RDD. O intuito é agilizar agilizar o processo legal, permitindo a solicitação da inclusão do preso nesse sistema mais rigoroso logo no início de sua detenção, dando ao juiz um prazo máximo de 15 dias para a decisão final. O texto determinava que o cumprimento da pena nesse regime fosse obrigatório, mas com vetos do presidente da República, essa saída para o RDD continuará dependendo de avaliação judicial caso a caso. O relator da proposta no Senado, senador Sérgio Moro, do PL do Paraná, falou sobre o objetivo da medida.
1: Manda um recado ao mundo do crime, ao crime organizado especialmente, que assassino de policiais vai cumprir a pena em penitenciária federal de segurança máxima. Regime de cárcere duro, sim, mas um regime de cárcere necessário.
22: Também foi vetado o trecho que proibia expressamente o preso submetido ao RDD de progredir de regime ou conseguir livramento condicional. A presidência justificou que o endurecimento das penas precisa caminhar junto com as garantias constitucionais.
14: E a Comissão de Constituição e Justiça pode aprovar na próxima reunião a divulgação de imagens e áudios de crimes em flagrante dentro de estabelecimentos comerciais.
27: A ideia é que o compartilhamento dessas informações ajude na identificação e denúncia de criminosos. As informações com o repórter Bruno Lourenço.
2: O relator senador Esperidião Amin, do Progressistas de Santa Catarina, afirmou que o objetivo é auxiliar no combate à impunidade por meio da identificação e denúncia dos infratores. Ele ressaltou que a proposta traz mecanismos para impedir a simples divulgação de vídeos de furtos.
3: Ademais, a exigência do registro de boletim de ocorrência e a previsão de responsabilização por divulgação indevida funcionam como mecanismos de controle e desestímulo a abuso.
2: Depois da CCJ, o projeto de lei vai ao plenário do Senado.
27: Com trabalhos técnicos de João Lira, o Jornal do Senado fica por aqui. Acompanhe agora as notícias do Tribunal de Contas da União e da Câmara dos Deputados. Boa noite.
14: Boa noite e um bom fim de semana.
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6: O Tribunal de Contas da União fez auditoria para avaliar o uso dos recursos federais destinados à saúde. Em 2025, o setor representou mais de 240 bilhões de reais no orçamento da União. A fiscalização analisou se o dinheiro foi aplicado de forma eficiente e se os resultados planejados foram alcançados. O trabalho verificou o alinhamento entre planejamento e execução orçamentária, além do uso de dados para apoiar decisões. O TCU identificou avanços na gestão da política de saúde, mas também apontou problemas. Entre eles, redução de recursos em programas estratégicos e baixa execução de ações importantes, como a compra e distribuição de vacinas e insumos. Quase um terço das iniciativas analisadas tiveram execução física abaixo do esperado, o que pode comprometer a entrega de resultados à população. 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
7: Deputados aprovam remarcação de concursos para gestantes e lactantes.
10: Plenário cria uma rota turística religiosa na região do Cariri, no Ceará.
7: Câmara regulamenta a aposentadoria compulsória de empregados públicos.
10: Boa noite. O plenário da Câmara aprovou proposta que permite que pesquisadores e cientistas de empresas públicas sejam recontratados, mesmo após a aposentadoria compulsória aos 75 anos. O repórter Antônio Vital acompanhou a votação.
24: A Câmara dos Deputados aprovou o projeto que autoriza pesquisadores e empregados de empresas públicas a permanecerem trabalhando mesmo depois da aposentadoria compulsória aos 75 anos. Isso será permitido para os funcionários em geral, caso não tenham completado o tempo mínimo de contribuição exigido para a aposentadoria. Esses funcionários poderão permanecer em serviço até que esse requisito seja atingido. Isso vai valer também para consórcios públicos e sociedades de economia mista. A proposta também permite que pesquisadores aposentados sejam recontratados para atuar em projetos de desenvolvimento âmbito científico, tecnológico ou de inovação. Eles poderão ser contratados, inclusive, pela instituição onde trabalharam até a aposentadoria. A condição para isso é que tenham um requisito de notória especialização, necessário para que sejam contratados diretamente sem licitação. Autor da proposta, o deputado Luiz Carlos Raul, do Podemos, do Paraná, disse que apresentou o projeto a pedido de pesquisadores da Embrapa. Ele disse que qualquer país do mundo tem interesse em manter seus cientistas na ativa.
5: O ser humano do século XXI está vivendo até 100 anos, alguns até 105, até 110. Um pesquisador se leva no mínimo 30 anos para que ele tenha densidade total do conhecimento científico, tecnológico. Qualquer país do mundo iria olhar com carinho e atenção para não deixar os seus cientistas serem expulsos do trabalho de pesquisa.
24: O projeto recebeu parecer favorável da relatora, deputada Bia Kicis, do PL do Distrito Federal.
8: Realmente, nós não podemos abrir mão de cabeças brilhantes, de profissionais que, por décadas, desenvolvem projetos, cientistas renomados que trabalham pelo nosso país.
24: O projeto que autoriza pesquisadores e empregados de empresas públicas a permanecerem trabalhando mesmo depois da aposentadoria compulsória aos 75 anos, seguiu para análise do Senado. Da Rádio Câmara de Brasília, Antônio Vital.
9: Ciência e tecnologia.
11: Patrus Ananias, do PT Mineiro, propõe que a sociedade discuta o projeto que institui a Política Nacional de Minerais Críticos, aprovado na Câmara e em análise no Senado. O congressista defende a industrialização nacional com o objetivo de processar minerais como lítio, nióbio e terras raras em solo brasileiro.
10: Patrus Ananias entende que é preciso garantir o uso de recursos estratégicos para fortalecer a soberania e evitar a entrega do patrimônio nacional à interesses estrangeiros. Ele vê a exploração dessas riquezas vinculada à criação de postos de trabalho e ao fortalecimento da economia interna.
11: Célia Chacriabá, do PSOL de Minas Gerais, critica o texto da Política Nacional de Minerais Críticos e Estratégicos aprovado na Câmara. Ela afirma que a proposta não define com precisão o que são esses minerais, nem separa interesses econômicos da proteção à soberania nacional.
10: Célia Chacriabá defende uma política nacional para exploração mineral, com consulta pública prévia e informada à população indígena. A deputada alerta que a extração sem critérios ambientais ameaça territórios, adoece comunidades e amplia os riscos para os povos originários.
11: Na opinião de Inácio Arruda, do PCdoB do Ceará, o Congresso deve priorizar o debate sobre minerais estratégicos e tecnologia, em vez de discutir pautas secundárias. Ele acredita que o desenvolvimento do país passa pela capacidade própria de extração, processamento e industrialização dos recursos naturais.
10: Inácio Arruda também teme a entrega de minerais estratégicos a interesses estrangeiros, sem geração de valor agregado no país. Para o deputado, investimentos em ciência, tecnologia e inovação fortalecem a soberania nacional e ampliam a participação da indústria brasileira no setor.
11: José Nelto, do União de Goiás, destaca que o Brasil vive uma disputa internacional em torno das chamadas terras raras. Por isso, o parlamentar reitera que os recursos minerais estratégicos devem permanecer sob o controle nacional.
10: Além disso, José Nelto critica a exploração mineral sem tributação adequada de outros metais associados ao níquel. Para o deputado, o Congresso deve impedir qualquer forma de entrega dos recursos naturais brasileiros a interesses estrangeiros.
9: Turismo.
11: A Câmara aprovou a criação de uma rota turística religiosa na região do Cariri, no Ceará. A repórter Daniela Lessa tem mais informações sobre o lugar.
12: A Câmara dos Deputados aprovou o projeto que cria a Rota Turística Religiosa do Cariri, reunindo municípios do Ceará conhecidos pelas tradições religiosas e pelo turismo de peregrinação. O projeto foi apresentado pelo deputado Yuri do Paredão, do MDB do Ceará, para fortalecer o turismo religioso, valorizar o patrimônio cultural da região e estimular a economia local. Entre os principais pontos da rota estão monumentos e espaços religiosos já conhecidos

0: pode ampliar o número de turistas e a geração de empregos na região. Pontos que também foram defendidos pelo deputado Helder Salomão, do PT do Espírito Santo.
1: E conciliar o turismo religioso com o desenvolvimento econômico sustentável, isso é também muito fundamental, com a geração de emprego, renda e oportunidades, é, de fato, de se louvar uma iniciativa como essa.
0: O texto prevê que o governo federal poderá apoiar ações de melhoria da infraestrutura turística, da sinalização e da acessibilidade, além de iniciativas de qualificação profissional e atendimento aos visitantes. Ao defender a aprovação do texto, o deputado Chico Alencar, do PSOL do Rio de Janeiro, comentou a beleza da expressão religiosa do Cariri.
2: Nós somos sequiosos de explicação das nossas origens e desejosos de infinitude. E eu, como filho de piauiense, tive a honra já e o privilégio de conhecer Juazeiro do Norte, Crato, Barbalha, Santana do Cariri, com as suas santidades e devoções muito bonitas, muito piedosas e dignas de uma rota turística religiosa.
0: O projeto que cria a rota turística religiosa do Cariri, no Ceará, seguiu para análise no Senado. Da Rádio Câmara de Brasília, Daniele Lessa.
3: Desenvolvimento Regional.
4: Átila Lins, do PSD, destaca a visita a municípios do interior do Amazonas, onde participou de inaugurações e anunciou obras nas áreas de saúde, assistência social, esporte e infraestrutura. Segundo o deputado, as ações contemplam cidades como Lábrea, Tefé e Jutaí.
5: Ele também participou da posse do novo governador do Amazonas, Roberto Cidade, e do vice-governador Serafim Correia, após a renúncia dos antigos ocupantes dos cargos. Átila Lins destaca que a eleição realizada pela Assembleia Legislativa representa um momento inédito na política estadual.
3: Educação.
4: Sônia Guajajara, do PSOL de São Paulo, celebra a aprovação no Senado de proposta que cria a primeira universidade federal indígena, com sede em Brasília, mas com polos distribuídos em diversas regiões.
5: Sônia Guajajara registra que a Universidade Federal Indígena nasce de debates realizados nos territórios com a participação de professores, estudantes, educadores e do Congresso Nacional. Ela ressalta ainda a importância da instituição para valorizar os saberes dos povos originários.
4: Hildo Rocha, do MDB do Maranhão, lamenta ataque ocorrido no início do mês em uma instituição de ensino de Rio Branco, no Acre, onde um adolescente matou duas servidoras que tentavam desarmá-lo. Ele defende a aplicação efetiva da lei anti-bullying como forma de prevenção a episódios de violência.
5: Hildo Rocha também cobra do Ministério Público, das prefeituras e das comunidades escolares medidas contra o bullying no ambiente escolar. Ele afirma que diretores e profissionais da educação devem receber treinamento para identificar conflitos antes que a violência se agrave.
4: A Câmara analisa propostas que incluem os jogos eletrônicos como recursos pedagógicos no ensino básico. Confira os detalhes com a repórter Sofia Peçanha.
6: O uso de jogos eletrônicos como ferramenta de aprendizado pode ganhar mais espaço nas escolas brasileiras. Dois projetos que propõem desde atividades extracurriculares com games educativos até a utilização de técnicas de gamificação em sala de aula avançaram na Câmara dos Deputados. O primeiro projeto, apresentado pelo deputado Marcos Tavares, do PDT do Rio de Janeiro, institui os jogos eletrônicos como atividade extracurricular em escolas públicas e privadas de ensino básico. Na prática, as escolas poderão oferecer atividades com jogos educativos fora da grade obrigatória de disciplinas. O objetivo é estimular habilidades como raciocínio lógico, criatividade, a resolução de problemas, trabalho em equipe e a inclusão digital. O texto também determina limites para o tempo de exposição às telas, critérios pedagógicos e adequação por faixa etária e a capacitação de professores e monitores. A proposta foi aprovada pela Comissão de Educação. No parecer, o relator, o deputado Dagoberto Nogueira, do PP do Mato Grosso do Sul, destacou os benefícios do uso pedagógico dos jogos eletrônicos no ambiente escolar.
7: A utilização de jogos eletrônicos como ferramenta pedagógica contribui significativamente para o desenvolvimento de competências essenciais como raciocínio lógico, pensamento crítico, criatividade e resolução de problemas.
6: Também foi aprovado pelas Comissões de Finanças e Tributação e de Educação projeto do deputado Coronel Crisóstomo, do PL de Rondônia, que cria uma política nacional

0: De estímulo ao uso de jogos eletrônicos na educação básica. A ideia é incorporar elementos de gamificação ao processo de aprendizagem. Isso inclui o uso de dinâmicas inspiradas em jogos, como desafios, fases e sistemas de pontuação, para aumentar o engajamento dos alunos nas atividades escolares. O texto prevê que o governo federal deverá definir os recursos para custear a nova política de educação e o momento de adotá-la, de acordo com a disponibilidade financeira e sem aumento de despesas. Durante entrevista ao programa Painel Eletrônico da Rádio Câmara, o deputado Coronel Crisóstomo afirmou que o uso orientado de tecnologias digitais pode ter impacto direto na permanência dos alunos na escola.
1: Toda criança gosta de usar um aparelho eletrônico. Guiado, orientado, é muito melhor e com certeza nós vamos diminuir drasticamente a evasão escolar. Agora, se ela sabe que vai para a escola, mesmo tendo a orientação do professor, e ele vai usar uma máquina que possa aprender, a criança não vai faltar à sala de aula.
0: Agora, os dois projetos que incluem jogos eletrônicos como recursos pedagógicos no ensino básico no Brasil aguardam a análise da Comissão de Constituição e Justiça. Da Rádio Câmara de Brasília, Sofia Peçanha.
2: Segurança Pública. Rosângela Reis, do PL de Minas Gerais, celebra a aprovação do projeto que aumenta as penas para homicídio e lesão corporal contra trabalhadores da segurança privada. Ela explica que a medida busca proteger vigilantes que atuam na defesa de vidas e patrimônios em locais de grande circulação.
3: Rosângela Reis defende a valorização salarial e institucional da categoria com melhores condições de trabalho. A parlamentar afirma que os vigilantes não pedem privilégio, mas reconhecimento pelo serviço prestado à população.
2: Coronel Ulisses, do União do Acre, reforça a importância do projeto que aumenta as penas para crimes contra vigilantes e profissionais de segurança. Ele observa que a categoria precisa ser valorizada, pois atua na linha de frente de bancos e escolas, estando exposta a riscos iminentes.
3: Para Coronel Ulisses, aumentar as punições contra homicídios e lesões corporais significa dar uma resposta firme aos criminosos. Ele ressalta que o texto também prevê o amparo a familiares dos agentes caso o crime seja cometido em razão da atividade profissional da vítima.
2: Silvio Antônio, do PL do Maranhão, afirma que casos recentes de estupro coletivo contra crianças evidenciam a necessidade de o Congresso Nacional retomar o debate sobre a redução da maioridade penal.
3: O deputado também defende punições mais severas para adolescentes envolvidos em crimes graves. De acordo com Silvio Antônio, a legislação atual é insuficiente para responder a casos de extrema violência contra crianças e adolescentes.
2: Jorge Sola, do PT da Bahia, acusa parte da oposição de alterar a legislação penal para beneficiar aliados políticos. O deputado alerta que a mudança na dosimetria das penas aplicadas aos envolvidos nos atos de 8 de janeiro pode abrir precedentes para reduzir punições para outros crimes graves.
3: Jorge Sola também relaciona a derrubada de vetos presidenciais a articulações políticas ligadas às investigações sobre o Banco Master. Ainda assim, o deputado afirma que a Polícia Federal deve conduzir as apurações de forma imparcial.
2: Paulo Marinho Júnior, do PL do Maranhão, acredita que mudanças na legislação penal podem reduzir a sensação de impunidade no país. Segundo o parlamentar, autores de delitos graves precisam ser responsabilizados com mais rapidez e rigor pela justiça.
3: Na visão de Paulo Marinho Júnior, a morosidade do judiciário e a falta de punição favorecem a reincidência criminal e estimulam fraudes eleitorais. O deputado defende a união de diferentes correntes políticas em torno de propostas voltadas ao fortalecimento da segurança pública.
2: Direitos Humanos. A Câmara aprovou a remarcação de etapas de concursos para gestantes e lactantes. O repórter Antônio Vital acompanhou a votação.
4: A Câmara dos Deputados aprovou o projeto que garante a remarcação de etapas de concursos públicos para candidatas por motivo de saúde relacionado à gestação, ao parto ou ao período pós-parto. A proposta, já aprovada pelo Senado, estabelece que candidatas nessas condições poderão fazer qualquer etapa do concurso em segunda chamada, incluindo provas escritas, avaliações práticas e testes físicos. A candidata terá que cumprir os mesmos critérios e exigências dos demais concorrentes, preservando o caráter competitivo do processo. O projeto também define regras para a remarcação da prova. Ao ter o atestado médico aceito, a nova data deverá ocorrer entre 30 e 90 dias após o parto ou após a comprovação da condição de saúde. Em alguns casos, esse prazo poderá ser prorrogado. Outra medida prevista é a garantia de atendimento para candidatas lactantes com direito à amamentação durante as avaliações, sem prejuízo do tempo de realização da prova. Relatora da proposta, a deputada Júlia Zanatta, do PL de Santa Catarina, argumentou que o projeto garante tratamento igualitário entre os candidatos, sem criar privilégios, pois apenas autoriza a realização das etapas em momento adequado. A relatora também destacou que a proposta, que inicialmente tratava apenas dos testes físicos para gestantes, protege não apenas a candidata, mas também a saúde do bebê.
5: Consegui, inclusive, ampliar, porque o projeto ele previa a questão das regras para concurso público, especialmente no TAF, no teste de aptidão física. O nosso texto, enquanto relatora, conseguimos ampliar para todas as etapas do concurso e incluir também a questão da amamentação.
4: O projeto foi aprovado de maneira simbólica pelo plenário, sem votos contrários. Para a deputada Érica Cocai, do PT do Distrito Federal, é uma maneira de garantir o direito das mulheres.
6: Asseguram que as mulheres possam ter condições de disputar qualquer tipo de certame e a partir do seu próprio conhecimento. A mulher que não tiver condições de disputar da mesma forma em função da gravidez ou em função de estar em um período pós-parto, vai ter o direito de, em outro momento, ter ali provada a sua capacidade.
4: O texto prevê ainda punições em caso de uso indevido do benefício, como eliminação do concurso e ressarcimento de despesas. Como o projeto que estabelece regras nacionais para permitir a remarcação de etapas de concursos públicos para gestantes e lactantes foi alterado pela Câmara, o texto retornará ao Senado para nova análise. Da Rádio Câmara de Brasília, com informações de Daniela Lessa, Antônio Vital.
3: Política. Bongás, do Rio Grande do Sul, afirma que os correligionários do PT apoiam a criação da CPI do Banco Master e rebate acusações de que o partido seria contrário à investigação. Ele alega que deputados da legenda assinaram um requerimento para a criação da comissão no ano passado.
2: Bongás também cobra a instalação da CPI e defende o aprofundamento das investigações sobre irregularidades envolvendo o Banco Master. De acordo com o deputado, é necessário esclarecer possíveis conexões políticas e financeiras relacionadas ao caso.
3: Rodrigo Dazaeli, do PL de Mato Grosso, rebate críticas de parlamentares do PT sobre o uso de armas legalizadas pelo crime organizado. O deputado sustenta que a maior parte das armas apreendidas em ações criminosas não tem origem em registros legais.
2: Rodrigo Dazaeli também critica a atuação de parlamentares da esquerda nos debates sobre o Banco Master e a CPMI do INSS. De acordo com o deputado, integrantes do PT recorrem ao STF para tentar reverter derrotas políticas e usam informações distorcidas no debate público.
3: Termina aqui o Jornal Câmara dos Deputados, com trabalhos técnicos de Everson Urani e apresentação de José Carlos Andrade e Luciana Vieira. Uma boa noite para você.
2: A Voz do Brasil está de volta na segunda-feira. Uma ótima noite e um bom fim de semana.
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9: 20 horas. 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
1: Bem-vindos ao Paradão Sertanejo, o programa que está no ar desde 2012. Trazendo o melhor da música sertaneja com Samir Becker e Giza Vitinski.

É a nossa Rádio Esmeralda de Vacaria, esse é o Paradão Sertanejo no 14. E você vem junto, meu filho. Mais um programinha começando aqui na nossa Rádio Esmeralda 96.5. E você se liga com a gente, na mais popular. Bom descanso lá pro Tidão, foi um descanso merecido e remunerado. A produção executiva, minha rainha, Gisa Vitinski. Hoje é dia 15, né? É. Dia 15 do mês de maio. É dia de Santo Isidoro. É dia internacional da latinidade. É dia internacional da família. É dia do armamentista. É dia do gari também, né? Amanhã. Amanhã é dia do gari, dia 16, não tem paradão. É dia estadual da imigração russa. Também é dia... aí, Mundial das Comunicações no domingo, dia do trabalhador rural volante. Aí também, isso no dia 17, né? Hoje ainda também, gente, é dia da assistência social, dia do gerente de banco. É dia internacional dos serviços de informações da aeronáutica. E dia também do nosso querido Paradão Sertanejo até às 11 da noite. Produção executiva, minha rainha Gisa Vitinisco, você liga, pede a sua. A gente toca pra você aqui na Mais Popular. 3231-7828, 984-18-6298, 99-9-6663. Os números da comunicação, te liga, hein? Tá começando mais um Paradão Sertanejo aqui na Rádio Esmeralda. 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É o nosso Paradão Sertanejo, né, Jesus? O frio pegando, 13 graus de temperatura, hoje não dá tanto, né? Mas a mínima pra hoje, ó, marcando 11 graus. Já já a previsão do tempo pra você. 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
1: Oito horas e 13 minutos, horário oficial de Brasília, nosso Paradão Sertanejo chegando com a previsão do tempo. 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Hoje, dia 15 do mês de maio, sexta-feira. Temperatura na Margarida, 13 graus, o céu segue nublado com período de sol. Previsão aí de pancadas de chuva a qualquer hora. Tarde e noite, temperatura agradável, mínima de 11. Amanhã, dia 16, o dia será nublado. Com chuva, temperatura máxima 18, mínima de 12. No domingo, dia 17, o dia será nublado com período de sol. Temperatura máxima 17, mínima de 10. Na segunda-feira, dia 18, o dia será de sol com algumas nuvens. Previsão de chuva. Passageira, temperatura máxima de 11, mínima de 7. Informações do tempo com a minha querida Gisa.

Tá aí, gente, a previsão do tempo com a minha querida Giza Vitinisk, né? Aqui na Rádio Esmeralda, a mais popular. É a previsão do tempo aí pro final de semana. 13 graus a temperatura, foi perdida uma pasta com documentos e exames aí em nome de Márcia. É, caminho do Hospital Nossa Senhora de Oliveira pro sentido aqui pro Postão Borges Medeiros aqui, centro médio, tá? Quem encontrar no 99262-1774, 99262-1774, gratifica-se. Fala aí com a Márcia, tá? Além disso, você vai estar fazendo bem os exames dela, só para ela que serve, né? Precisa-se de um colchão aí de solteiro e roupas masculinas tamanho grande. Quem estiver aí para doar, falar com o Ademir que tá precisando, tá, gente? 99694-3721. Fala com o Ademir aí. 99694-3721. Vamos fazer o bem aí, né, gente? O frio tá doído, né? E ainda vai piorar mais, né? Bater muito frio aí, né? Você que tem aí sua cama quentinha, né? Seu cobertor grosso, né? Você já bate o queixo, imagina quem não tem, né? Com o que se cobrir aí, com o que se proteger, né? Imagina, gente, o sofrimento aí, né? Então vamos ajudar o próximo aí, né, gente? Que ajudar também faz o bem, viu, gente? Sabe que a pessoa que perdoa os outros, a pessoa não tá fazendo bem para quem tá sendo perdoado. Tá fazendo bem para você mesmo, né? Imagina que ajuda as pessoas e faz aí o ato de caridade, né? A caridade é uma santidade, né? 8 horas e 16 minutos, horário oficial de Brasília, X Galpão, melhor do Bacaribe, melhor da região. 3232-4176, Carlos Zacra. 2622, Zere Sabor, é X Galpão, Supermercado Petrópolis. 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Aquele abraço, meu amigo Vinícius. 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É o nosso Paradão Sertanejo aqui na Rádio Esmeralda. Vamos até as 11 horas da noite, ao vivo aqui na sua companhia. 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
1: 8:23, é o nosso Paradão Sertanejo ao vivo aqui na Rádio Esmeralda, 13 graus de temperatura. Já tem as loterias pra você, também Minuto Gospel, informações da dupla Grenal que jogam em final de semana. É, gente, muitas informações pra você aqui no Paradão Sertanejo, as melhores músicas, as melhores empresas e marcas passam por aqui. 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

0: viajando no seu centro. 8 horas e 28 minutos, é o nosso Paradão Sertanejo aqui na Esmeralda. Na sua companhia. 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
0: Aí, meu amigo Ney Pokémon tá na nossa companhia. Abraço aí pra você. O Jefferson lá do Bairro Imperial também na nossa companhia. Abraço aí pro Carlão da Reserva. Também a Fátima lá do São José, né? O seu esposo Horácio também, né? O casal 20. Abraço aí pra você. 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Meu amigo Micael Bisotto comparecendo no evento. Abraço aí pra você, meu amigo Miranda, gente bacana lá do Barcelos, abraço.

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1: Na Rádio Esmeralda, 8 horas e 35 minutos.
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17: 20 horas e 41 minutos.
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19: Boa noite, Samir de Gisá. Queria escutar a música do Eduardo Costa, Amor de Violeiro. Tá valendo? Um abraço para todos vocês da rádio. Energia Pokémon.

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1: 8:49, é o nosso Paradão Sertanejo aqui na Rádio Esmeralda, a mais popular. Vamos juntos aí na sua companhia até às 11 da noite. 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

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É o nosso Paradão Sertanejo aqui na Rádio Esmeralda até às 11 da noite, na sua companhia, Serralheria Castanha. 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Meu amigo, aí o Walter aí do Passadaria tá ligado com a gente. Carlão da Reserva, o Ney Pokémon também, né, lá da Imperial. É, o lado do bom do pecado, o rapaz tá pedindo aqui, né? É isso, né? Jefferson lá da... aí do bairro Imperial, né? Acho que é banda ativa aí, né, Jefferson? Abraço aí pra você, boa noite. Aqui é o Jefferson da Imperial. Podia tocar uma música pra nós aí, fazendo um favor. Música da banda ativa, o lado bom do pecado. Vamos procurar aqui, assim que eu achar já toco aqui pra você, tá bom? 13 graus, continua a temperatura. O Jorge do Santana pediu doce. Aí é doce bandida, é isso, José? Portal da Serra. Também César pediu Pra Que Te Quero. Aí, pra que te quero, coração, brilha som e negão e banda. Também o Nelson pediu aí Fígado de Aço, aí com a Rainha Musical. Tá, um abraço aí pra toda a rapaziada ligada com a gente, pedindo música, obrigado pela companhia. Alô Miranda, gente bacana, Pássaro Sininho, André Andrade, né? Vamos tocar aqui. E o Mikael Bisotto aí pediu, né? Aqui pediu música também, tá na nossa companhia. Alô Mikael. Um abraço aí pra você, boa noite, tudo certo? Se possível, toca um sertanejo das antigas aí só pra encerrar a semana. Desde já agradeço ao Mikael Bisotto. Alô, Mikael! Toma essa aqui, meu filho. 6 pras 9.